0: Union para a Voz do Brasil.
1: Ser professor é algo que começa muito antes da sala de aula. Quem está se preparando também precisa aprender na prática, dentro da escola.
2: É isso que o PIBID, o Programa Institucional de Bolsa de Iniciação à Docência, ajuda a fazer. O estudante de licenciatura recebe uma bolsa e acompanha o dia a dia de uma escola pública ainda durante a faculdade.
1: E agora o programa virou política de Estado.
3: Entrar em sala de aula e viver a realidade das escolas públicas antes mesmo de se formar na graduação. A Bolsa PIBID, do Programa Institucional de Bolsa de Iniciação à Docência, é voltada para os estudantes de licenciatura que recebem um incentivo financeiro e a oportunidade de atuar na educação básica. Durante o período da Bolsa, eles apoiam os professores titulares em suas atividades e participam de projetos na comunidade escolar. Andressa Salles, aluna de licenciatura em Biologia na Universidade de Brasília, foi bolsista do PIBID. Há poucos meses de se formar, no fim do ano, ela conta que a experiência mudou seu olhar sobre a educação.
4: Exatamente por essa questão da gente ver, né, de que a educação, ela abre um leque pra gente na questão de pesquisa, na questão de extensão com a comunidade, de ver que muitas coisas que a gente tem na nossa sociedade, a gente consegue plantar uma sementinha ali, né, com os meninos dentro da educação básica.
3: Criado em 2007, o PIBID funcionava com base em portarias e decretos presidenciais, e agora virou lei. A nova legislação consolida o programa, dando mais segurança jurídica e garantindo a previsão no orçamento público. O texto define os objetivos do PIBID e as 5 modalidades de bolsa. Além dos estudantes, há bolsas para os docentes das universidades e para os professores de escolas públicas que supervisionam os participantes. Denise Pires, presidente da Coordenação de Aperfeiçoamento de Pessoal de Nível Superior, CAPES, comentou a nova lei.
5: É o programa de iniciação à docência para fortalecer e qualificar a formação de professores de educação básica.
3: Juliana Corrêa da Silva, coordenadora institucional do PIBID na Universidade Federal do Rio de Janeiro, fala da importância do programa para a formação de novos professores.
6: É a partir desse programa que os professores em formação têm seus primeiros contatos com a escola como lugar de formação profissional também. Então eles conhecem o ambiente em que eles vão atuar. Essa articulação entre universidade e escola é bastante positiva no fortalecimento e na melhoria mesmo desses cursos de formação de professores.
3: Segundo a nova lei, o PIBID deve abranger diferentes contextos da educação básica, com destaque para a educação do campo, indígena, quilombola e de jovens adultos. A quantidade de bolsas dependerá da disponibilidade orçamentária e de regulamentação da CAPES. Os projetos apresentados pelas universidades devem priorizar a formação prática dos futuros docentes. Reportagem Gabriela Noronha.
2: E está chegando a hora do Enem. E quem faz a prova em Libras, que é a língua brasileira de sinais, já tem uma ferramenta para se preparar.
1: É a plataforma Enem Libras.
7: A plataforma Enem Libras já está disponível para consulta para candidatos ao exame que dependam de conteúdos adaptados para estudo, prática e familiarização com o formato da videoprova. Além de edições anteriores de videoprovas do Enem, os interessados podem acessar cadernos de questões em língua portuguesa, gabaritos e a cartilha de redação em Libras. São edições de provas em vídeos desde 2017. A plataforma também apresenta uma interface semelhante à utilizada na aplicação oficial do exame, permitindo conhecer a organização do ambiente e a dinâmica de navegação da videoprova. As provas do Exame Nacional do Ensino Médio, Enem, serão aplicadas nos dias 8 e 15 de novembro em todo o país. No primeiro dia serão aplicadas as provas de linguagens, ciências humanas e redação. E no segundo dia, provas de matemática e ciências da natureza. O endereço da plataforma é o enemvideolibras.inep.gov.br. Dilson Santa Fé, para a Voz do Brasil.
2: Mais de 400 celulares foram apreendidos até agora pelas forças de segurança em estabelecimentos prisionais em todo o país.
1: A ação é resultado da nova fase da Operação Mute, que começou na última segunda-feira e busca desarticular a comunicação de criminosos em presídios.
2: A operação é coordenada pelo Ministério da Justiça e Segurança Pública em parceria com as secretarias de administração penitenciária, polícias penais e demais órgãos responsáveis pela gestão do sistema prisional nos estados.
1: E também em operação coordenada pelo Ministério da Justiça e Segurança Pública, mais de 41 mil pessoas foram presas desde julho em todo o país durante a Operação Mulher Segura.
2: A ação combate crimes de violência contra a mulher e também reforça o atendimento e a proteção às vítimas.
1: Coordenada pelo Ministério da Justiça e Segurança Pública, a operação reúne forças de segurança estaduais e federais e tem caráter permanente.
0: A Operação Mulher Segura já prendeu mais de 41.800 pessoas em todo o país. Desse total, mais de 35 mil foram em flagrante. Entre os crimes mais frequentes estão lesão corporal, ameaça e descumprimento de medidas protetivas. A ação é coordenada pelo Ministério da Justiça e Segurança Pública e reúne forças de segurança estaduais e federais. Em pouco mais de 100 dias, a operação atendeu mais de 161 mil vítimas e cerca de 100 mil medidas protetivas de urgência foram acompanhadas. A ação, que começou em 1º de junho, é permanente e prevê ainda atividades de prevenção e atendimento às vítimas. Thaís de Araújo para a Voz do Brasil.
2: Reforçando, denúncias de violência contra a mulher podem ser feitas pelo Ligue 180.
1: Casos mais graves devem ser encaminhados imediatamente para atendimento emergencial de segurança pública pelo telefone 190.
2: Quer saber como está a segurança na sua região? O Mapa de Segurança Pública 2026 reúne os principais dados sobre crimes em todo o país.
1: Essas informações ajudam estados e municípios a identificar os problemas de cada região e planejar ações para prevenir e combater os crimes.
8: O Mapa da Segurança Pública Nacional, produzido pelo Ministério da Justiça e Segurança Pública, reúne 30 indicadores criminais informados pelos estados e o Distrito Federal. As estatísticas formadas a partir daí apoiam os gestores na formulação de políticas públicas, como explica o diretor de Gestão e Integração da Informação do Ministério da Justiça e Segurança Pública, Joaquim Carvalho.
9: Dá suporte para o gestor público fazer o acompanhamento, a evolução desses indicadores, e isso permite que tenhamos uma política pública mais efetiva.
8: A edição de 2026 inclui dois novos indicadores: tentativa de feminicídio e estupro de vulnerável. Para o diretor Joaquim Carvalho, a análise desses dados amplia o monitoramento da violência contra a mulher e contra as crianças e ajuda a prevenir esses crimes.
9: A gente passa a entender o fenômeno da criminalidade. Isso oferece subsídios mais qualificados para a formulação e o aperfeiçoamento dessas políticas públicas voltadas especialmente à prevenção e ao enfrentamento dessas violências.
8: O mapa da violência deste ano mostra, entre outros dados, mais de 25 mil mortes no trânsito no Brasil no ano passado, 85 mil pessoas desaparecidas e mais de 8.570 roubos de carga em todo o país. Reportagem Graziele Bezerra.
2: O mapa pode ser consultado em gov.br/MJ.
1: O Ministério da Saúde pediu à Conitec avaliação para incorporar ao SUS as chamadas canetas emagrecedoras, usadas no tratamento da obesidade.
2: A Conitec é responsável por assessorar a inclusão, exclusão ou alteração de medicamentos, produtos, exames e procedimentos no Sistema Único de Saúde.
1: A proposta inclui medicamentos à base de semaglutida e liraglutida, que são princípios ativos usados nas canetas de GLP-1.
2: O documento aponta a redução em cerca de 70% dos preços desses medicamentos no Brasil em menos de um ano, e que o país possui a maior variedade desse produto no mundo, com 25 opções disponíveis atualmente.
1: A comissão tem 180 dias para analisar o pedido.
2: Agências da Previdência Social distribuídas por 20 estados em todas as regiões do país farão mais um mutirão de atendimentos esse fim de semana.
1: Os atendimentos vão ser focados na realização de perícias médicas e avaliações sociais, etapas que são obrigatórias para a concessão de benefícios.
2: Para ser atendido, o cidadão precisa agendar pelo site ou aplicativo Meu INSS ou por ligação para a Central 135.
1: A presidente do INSS, Ana Cristina Silveira, detalha a quantidade de vagas oferecidas neste sábado e domingo e fala sobre os mutirões. Só nesse final de semana nós temos 23 mil vagas no Brasil todo. E esses mutirões é para fazer atendimento de perícia médica e de avaliação social. É importante mencionar que os mutirões foi de fundamental importância para a gente ter controle do nosso atendimento. Esse ano a gente já atendeu mais de 300 mil pessoas em mutirões.
2: Quando a gente viaja, tem muita coisa que pesa na escolha de um destino. O preço, a hospedagem, a segurança e até as opções de passeio.
1: E o Ministério do Turismo quer entender melhor esses hábitos de quem viaja pelo Brasil.
2: Para isso, uma pesquisa vai ouvir cerca de 22 mil visitantes em 50 municípios de todas as regiões do país.
10: O Ministério do Turismo e o Itaipu Parque Tech realizam a Pesquisa Nacional de Demanda Turística. Até 3 de outubro, pesquisadores vão ouvir cerca de 22 mil turistas de 50 municípios das 5 regiões do país. Segundo o ministro do Turismo, Gustavo Feliciano, o objetivo é conhecer melhor a realidade do setor em cada região.
11: Então a pesquisa ela vem exatamente para poder nos dar um panorama que nós estamos vivendo e para que a gente possa, né, recolhendo os dados mais apurados e fiéis do momento turístico que nós estamos fazendo, implementar políticas públicas consistentes.
10: As entrevistas são presenciais e feitas por pesquisadores identificados com crachá em pontos de circulação e concentração de visitantes. Podem participar brasileiros e estrangeiros com 18 anos ou mais que não moram no município pesquisado e tenham realizado ou pretendam realizar pelo menos um pernoite no destino. O questionário aborda transporte, hospedagem, tempo de permanência, planejamento da viagem, motivos para escolher o destino, atividades realizadas, gastos e avaliação da experiência. Também são analisados aspectos como infraestrutura, segurança, acessibilidade, conectividade e preços, explica Yuri Benites, diretor de turismo do Itaipu Parque Tech.
12: Então, quando a gente fala da oferta e essa visão, né, de um turismo como um fenômeno que acaba movimentando pessoas e ocupando diversos serviços, quando, né, as pessoas nos auxiliam em responder por que elas estão indo, como elas estão indo, com que frequência, nos auxilia na construção de um plano municipal e, por consequência, no plano estadual e no plano nacional, que preveja melhores estruturas para que esse turismo continue acontecendo.
10: Os dados vão ajudar a identificar o perfil e as necessidades dos turistas e a orientar políticas públicas e investimentos. Os resultados, com informações por município, serão disponibilizados no Observatório Nacional de Turismo Sustentável, com previsão de lançamento até abril de 2027. Reportagem Pablo Mundim.
1: E hoje vamos falar de um destino turístico brasileiro conhecido pelas flores. É o Lambra, no interior de São Paulo, que é responsável por 40% da produção nacional de flores e plantas ornamentais.
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2: Lambra, no interior de São Paulo, já é conhecida como a capital nacional das flores.
1: Agora, a cidade ganhou projeção internacional. Foi escolhida pelo Ministério do Turismo para disputar o selo Melhores Vilas Turísticas do Mundo, da ONU Turismo.
2: No destino, a tradição europeia dá o tom dos passeios e com a chegada da primavera, tudo fica ainda mais colorido e cheio de atrações para quem gosta de flores, natureza e gastronomia.
14: Época do ano em que parece que o Brasil inteiro ganha novas cores. A primavera chegou e no interior de São Paulo existe uma cidade onde ela parece durar o ano inteiro. Olambra é conhecida como a capital nacional das flores e basta andar pelas ruas, visitar os campos ou olhar para um dos cartões postais da cidade, o Moinho dos Povos Unidos, para entender por quê. A pouco mais de 130 quilômetros da capital paulista, a cidade preserva marcas da imigração holandesa na arquitetura, na gastronomia e nas tradições culturais. Mas em Olambra, a história também floresceu na agricultura. A floricultura virou a principal atividade econômica do município. Olambra responde por 40% da produção brasileira de flores e plantas ornamentais e por 80% das exportações do setor. É uma paisagem que atrai turistas, movimenta negócios e transforma o campo em cenário de passeio. Segundo o guia Armando Carrasco Júnior, na primavera, quando os jardins e os campos ganham ainda mais destaque, a cidade recebe visitantes que buscam eternizar momentos importantes.
15: Então, a primavera tem uma demanda grande, tem a, em relação com a Expo Flora, né, que é a festa das flores. mas vem muita gente para fotografar, fazer ensaio fotográfico, casal, pré-wed, gestante, debutante, mas o pessoal vem para passear mesmo, para curtir os restaurantes, culinária típica holandesa, que além da produção de flores, Olambra é uma cidade colonizada por holandeses, então a cultura é muito presente na cidade, né? Gastronomia, arquitetura, então muito da cultura, a cultura holandesa é muito forte ainda aqui.
14: Flores para fotografar, sabores para experimentar e histórias para conhecer. E Olambra também está sendo reconhecida por esse conjunto. A cidade está entre os 7 destinos brasileiros indicados pelo Ministério do Turismo para disputar o selo Melhores Vilas Turísticas do Mundo da ONU Turismo. A seleção valoriza lugares que preservam patrimônio, natureza, sustentabilidade e formas de vida tradicionais. O resultado será anunciado em dezembro em Buenos Aires. E quando a floricultura cresce, não é só quem planta que ganha. A cadeia envolve quem produz, quem vende, quem trabalha com turismo, quem recebe os visitantes e quem transforma a matéria-prima em experiências. Em Olambra, essa relação fica visível por todos os lados, como explica a produtora de flores, Marisa Granchelli.
16: As casas também são diferenciadas, a fachada típica holandesa, sempre com muitas plantas. Eu acredito que o turista acaba sendo abraçado pelas flores, pela simplicidade delas. A cidade é muito charmosa, né? E as flores encantam. A flor, ela traz isso, né? Ela traz carinho, ela traz emoção.
14: Talvez seja justamente essa sensação que a cidade procura provocar. Não apenas olhar para as flores, mas estar dentro delas. Caminhar, fotografar, comer, conhecer a história e perceber como uma atividade agrícola ajudou a construir a identidade de um destino turístico. Com sonorização de Reinaldo dos Santos, reportagem Karine Melo.
1: Na próxima semana, a Voz do Brasil vai levar você para o Pantanal, mais especificamente para conhecer a Transpantaneira, em Poconé, no Mato Grosso.
2: Ao longo dos cerca de 140 quilômetros da estrada, as margens viram um verdadeiro observatório a céu aberto. Pelo caminho dá para avistar jacarés, capivaras, tuiuiús, sucuris, várias espécies de aves e até onça-pintada.
1: É um passeio que mistura aventura, contato com a natureza e principalmente a importância de preservar a vida selvagem no Pantanal.
2: E essas foram as notícias do Governo Federal.
1: Uma realização da Secretaria de Comunicação Social da Presidência da República.
2: Com produção da empresa Brasil de Comunicação.
1: Fique agora com as notícias do Poder Judiciário e do Congresso Nacional. Boa noite, um bom fim de semana.
2: A gente volta na segunda-feira. Boa noite, até lá.
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18: Processo que envolve pagamento de precatórios à usina Sucro Alcooleiras é remetido ao plenário do STF.
19: TSE informa que e-título poderá ser baixado e acessado no dia da votação.
18: STJ mantém decisão que determinou a provedor desvincular nome de pessoa de resultados desabonadores em buscas na internet.
19: Boa noite, eu sou o Leandro Bezerra.
18: E eu sou Walter Lima.
19: O ministro Gilmar Mendes, do Supremo Tribunal Federal, remeteu ao plenário o processo que discute a unificação de entendimento sobre o pagamento de precatórios a usinas sucroalcooleiras.
18: A decisão de encaminhar o caso ao plenário já está valendo, mas será submetida a um referendo da segunda turma em sessão virtual, que começou nesta sexta-feira e termina no próximo dia 2 de outubro. Carolina Chaves.
20: Várias usinas cobram da União indenizações por prejuízos sofridos com a política de controle e fixação de preços do açúcar e do álcool nas décadas de 1980 e 1990. Agora o ministro propõe que o plenário defina se uma decisão do STF sobre esse tema, que tem repercussão geral, será aplicada a todos os casos em que a União foi condenada a indenizar usinas sucroalcooleiras. De acordo com um levantamento de riscos fiscais, a apresentado pela União. Em caso de derrota, os valores devidos podem ultrapassar 103 bilhões de reais, o que, segundo o ministro Gilmar Mendes, pode impactar a meta fiscal e despesas orçamentárias.
4: E título poderá ser baixado e acessado no dia da votação nas eleições 2026.
21: Tribunal Superior Eleitoral prepara infraestrutura para garantir a estabilidade do aplicativo nos dois turnos. Estevão Furtado.
22: O anúncio foi feito pelo presidente do TSE, ministro Cássio Nunes Marques, na sessão plenária desta quinta-feira. A Justiça Eleitoral está reforçando a infraestrutura e concentrando esforços para garantir o funcionamento estável do aplicativo e-título durante os dias de votação. O app reúne serviços como consulta à zona e à sessão eleitoral, emissão de certidões, justificativa de ausência e pagamento de débitos eleitorais. Mesmo com a previsão de funcionamento durante os dias de eleição, a justificativa eleitoral recomenda que o eleitorado baixe o aplicativo e faça a ativação com antecedência. A medida ajuda a reduzir a concentração de acessos e permite conferir os dados antes da votação.

0: causou grande repercussão na mídia. A Justiça Capixaba determinou o rompimento do vínculo entre o nome da mulher e os resultados de pesquisa indicados no processo, sem excluir notícias e vídeos. Ao manter essa decisão, o STJ pontuou que, em casos excepcionais, é possível desvincular o nome da pessoa de resultados desabonadores quando a busca é feita exclusivamente pelo nome e não há interesse público em manter essa associação. A medida não se confunde com o chamado direito ao esquecimento, considerado pelo STF incompatível com a Constituição. A relatora foi a ministra Nancy Andrighi.
1: Trabalhadora grávida e condenada por apresentar atestados médicos falsos.
2: A decisão é da Justiça do Trabalho em Mato Grosso. Marla Lacerda.
3: A trabalhadora prestava serviços de limpeza em escolas municipais e apresentou 5 atestados para justificar faltas ao trabalho. Durante o processo, as unidades de saúde citadas nos documentos informaram que não emitiram os atestados. Com isso, o juiz manteve a demissão por justa causa e reconheceu a ocorrência de má-fé. Além de ter os pedidos negados, a trabalhadora deverá pagar à empresa uma multa de 9,9% do valor da causa por ter insistido que os documentos eram verdadeiros.
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1: A você uma boa noite.
2: Um bom fim de semana e até segunda-feira.
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1: Eu sou Humberto Pinheiro e estes são os destaques de hoje do Jornal do Senado, que começa agora. Frente parlamentar cobra agilidade no socorro a produtores rurais. Projeto que garante estabilidade para grávida e emprego temporário vai passar por nova votação. Senado analisa proposta que regulamenta a profissão de optometrista. Boa noite. A Frente Parlamentar da Agropecuária intensificou a cobrança ao governo federal por medidas que agilizem a liberação dos créditos para a renegociação de dívidas rurais. A bancada alerta que o socorro financeiro não está chegando aos produtores rurais na velocidade e na escalada necessárias para conter as consequências do endividamento no campo. Repórter Douglas Castilho.
2: Editada para socorrer agricultores atingidos por eventos climáticos adversos e pela consequente queda nos preços das safras, a medida provisória autorizou a renegociação de dívidas rurais com prazos de pagamento e taxas de juros mais vantajosos. Apesar dos incentivos, a frente apontou em carta aberta entraves burocráticos que retardam a concessão dos financiamentos pelas instituições financeiras, como a exigência de laudos agronômicos para comprovar as perdas de renda bruta. A MP ainda está em análise no Congresso e pode ser aperfeiçoada. Uma das possíveis modificações foi adiantada pela vice-presidente da frente no Senado, senadora Tereza Cristina, do PP de Mato Grosso do Sul, e se refere ao novo fundo garantidor de crédito rural para cobrir as operações de crédito.
3: Nós vamos precisar discutir um pouco mais, porque talvez precise de alguma medida legislativa para que ele seja criado, mas já está na medida provisória dizendo que ele será criado. Isso é muito importante, é um grande avanço para a agricultura brasileira.
2: Outra crítica dos parlamentares envolve a obrigação do pagamento de juros já durante os 2 anos de carência do principal da dívida, o que compromete o fluxo de caixa do agricultor.
1: Produtores rurais podem ser beneficiados caso a Comissão de Assuntos Econômicos aprove a criação de um programa de armazenagem rural. O projeto de lei busca ampliar a capacidade de armazenar grãos e oleaginosas nas propriedades rurais do Norte, Nordeste e Centro-Oeste. A proposta prevê ainda uma linha de financiamento com recursos dos fundos constitucionais de financiamento dessas regiões para a construção de novos silos e armazéns. A finalidade da proposta é reduzir perdas na produção agrícola e melhorar a logística no campo. Com isso, podem ser beneficiados produtores rurais, pessoas físicas ou jurídicas, associações ou condomínios formais que cultivem até 1.500 hectares. Se aprovado, o programa terá vigência de 10 anos, prorrogável por mais 10.

0: projeto que trata da estabilidade para grávidas em emprego temporário vai passar por mais uma votação na Comissão de Assuntos Sociais. Uma emenda incluiu as mães adotantes entre as beneficiadas pela proposta. Repórter Pedro Pincer.
1: A Comissão de Assuntos Sociais deve votar em turno suplementar um projeto que reforça a garantia de emprego para mulheres que engravidarem durante um contrato temporário. Pela proposta, a trabalhadora não poderá ser demitida desde a confirmação da gravidez até 5 meses depois do parto. A regra vale para contratos com prazo definido, de experiência, de aprendizagem, de safra e de trabalho temporário. Também vale para quem trabalha de forma intermitente. Hoje, esse direito é reconhecido com base em decisões do Supremo Tribunal Federal e do Tribunal Superior do Trabalho. A relatora, senadora Jussara Lima, do PSD do Piauí, também prevê a garantia de emprego para quem adotar uma criança e tiver a guarda provisória para a adoção.
2: A emenda não altera a finalidade do projeto. Ao contrário, fortalece sua execução prática e harmoniza a proposição com a Constituição, a CLT, a legislação previdenciária e a jurisprudência predominante. Esse projeto de lei vai ao encontro de políticas de proteção à maternidade.
1: A estabilidade provisória vale ainda que a confirmação da gestação ocorra no período do aviso prévio, seja ele trabalhado ou indenizado.
0: A profissão de optometrista pode ser regulamentada em breve. Um projeto do Senado traz regras para a formação mínima e o exercício da atividade. Repórter Lana Dias.
3: De acordo com o projeto, o profissional que deverá ser formado em bacharelado ou tecnologia em optometria será responsável pela realização de exames para avaliar a acuidade visual, refração e visão binocular e pela emissão de prescrição optométrica de lentes oftálmicas e de contato. Todos os procedimentos não poderão ser invasivos nem medicamentosos. Ao reconhecer sinais, sintomas ou resultados que indiquem suspeita de alguma condição, o optometrista deve encaminhar a pessoa ao serviço de saúde. O senador Dr. Irã, do Progressistas de Roraima, que é médico, ressaltou que mesmo que a atividade do optometrista seja regulamentada, é imprescindível o papel do oftalmologista.
4: Os pacientes, às vezes, quando vão fazer um exame com optometrista, eles terminam sendo atendidos de maneira incompleta e muitas vezes eles saem lá com óculos prescrito, mas eles terminam por negligenciar o diagnóstico de uma doença que poderia ter sido feito de uma maneira muito precoce.
3: O projeto deixa claro que o optometrista não deve diagnosticar doenças, prescrever ou administrar medicamentos e fazer procedimentos cirúrgicos ou invasivos.
0: O senador Jaime Campos, do União de Mato Grosso, manifestou preocupação com a segurança nas áreas de fronteira. De acordo com ele, o Brasil possui cerca de 17 mil quilômetros de fronteiras terrestres e 11 estados convivem com o desafio de impedir a entrada de drogas e armas, além de combater o contrabando, o tráfico de pessoas e o crime organizado. Na avaliação do parlamentar, não é justo que os estados fronteiriços suportem sozinhos o custo de proteger uma área que interessa a todo o país. Diante desse cenário, Jaime Campos destacou a relevância da chamada PEC da Segurança Pública. A medida, que já foi aprovada na Câmara dos Deputados e está em análise na Comissão de Constituição e Justiça do Senado, propõe redefinir regras no setor, como uma maior integração dos órgãos. O texto também prevê a inclusão do Sistema Único de Segurança Pública na Constituição Federal, o endurecimento do regime penal e a destinação de mais recursos para a área. Na opinião do senador, a proposta é importante e necessária. Ele argumentou que é preciso aliar recursos financeiros e tecnológicos para enfrentar o crime e diminuir o problema da insegurança.
5: A violência está entre as maiores preocupações das famílias brasileiras e o país precisa responder com mais integração entre as forças de segurança, com tecnologia e, sobretudo, com investimento.
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0: 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Com trabalhos técnicos de Eliseu Caires, o Jornal do Senado fica por aqui. Acompanhe agora as notícias do Tribunal de Contas da União e da Câmara dos Deputados. Boa noite e bom fim de semana.
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11: Câmara incentiva a contratação de pessoas com deficiência acima das cotas.
12: Deputados avaliam criação de programa para estimular a produção de açaí.
11: Avança projeto de lei que garante a circulação de animais em condomínios.
12: Boa noite. Continuamos hoje com o projeto de gravação de edições do jornal Câmara dos Deputados em emissoras da rede Câmara de Rádio. Este programa está sendo produzido diretamente da cidade de Sete Lagoas, em Minas Gerais, com a participação da colega Marcela Pontes, da Rádio Câmara Sete Lagoas. Eu sou Márcio Aquilissardi, bem-vinda, Marcela.
11: Boa noite, obrigada, Márcio. É uma honra profissional participar da apresentação desta edição do jornal Câmara dos Deputados dentro da Voz do Brasil. Vamos agora às notícias da Câmara dos Deputados. A Comissão de Meio Ambiente da Câmara aprovou o projeto de lei que garante a circulação de animais em condomínios. A repórter Fabielle Pires traz mais informações sobre a proposta.
13: Para muita gente, os animais de estimação são parte da família e, mesmo assim, podem encontrar restrições ao circular por áreas comuns de condomínios. Agora, o cenário pode mudar para cães, gatos e outros animais domésticos. Um projeto de lei em análise na Câmara dos Deputados quer garantir o acesso dos bichinhos às áreas comuns, desde que estejam acompanhados pelo tutor. O texto muda o Código Civil e proíbe normas de condomínio que restringam a presença dos animais, inclusive em elevadores de serviço e escadas. O projeto foi apresentado pelo deputado Célio Stuart, do PSD do Ceará, e já foi aprovado pela Comissão de Meio Ambiente, após recomendação do relator, deputado Chico Alencar, do PSOL do Rio de Janeiro. Chico Alencar afirma que a proposta pode contribuir para garantir o bom convívio e diminuir conflitos.
14: Ele está na linha do reconhecimento crescente e relativamente recente dos direitos dos animais domésticos, animais de companhia, como se chama agora, de circular em áreas comuns, de condomínios, de prédios. Evidentemente que animais de grande porte e que têm potencial mais agressivo têm que andar também pela lei e pelas regulamentações municipais e estaduais com focinheira. Mas não se pode arbitrariamente, de forma desarraigada, estabelecer lá que o condomínio impede que esses animais circulem em partes comuns.
13: O projeto, que garante a livre circulação de animais domésticos pelo condomínio desde que acompanhados pelo tutor, segue agora para análise da Comissão de Constituição e Justiça. Antes de virar lei, precisa ser aprovado pela Câmara e pelo Senado. Da Rádio Câmara de Brasília, Fabielle Pires.
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6: Economia.
12: Projeto de Cristiane Lopes, do Podemos de Rondônia, prevê benefícios fiscais a catadores de materiais recicláveis, cooperativas e associações. A proposta isenta de imposto de renda ganhos obtidos até o limite anual de receita do microempreendedor individual.
11: Cristiane Lopes também propõe isenção de impostos na compra de equipamentos utilizados na reciclagem e em operações de crédito contratadas por cooperativas e associações de catadores. Para a deputada, as medidas podem fortalecer a atividade.
12: Jorge Guetem, do Republicanos de Santa Catarina, é autor do projeto que cria o Programa Emergencial de Apoio Financeiro às Autoescolas. A proposta concede um auxílio mensal de R$ 1.000 por instrutor pelo período inicial de 6 meses.
11: Jorge Guetem afirma que o setor vive uma crise causada por recentes alterações nas regras do Conselho Nacional de Trânsito. E a ideia, segundo ele, é manter os empregos dos instrutores. O auxílio seria custeado com recursos do Fundo Nacional de Segurança e Educação de Trânsito.
12: Glauber Braga, do PSOL do Rio de Janeiro, apresentou projeto para revogar o Programa Nacional de Desestatização, criado na década de 1990. Segundo o deputado, o objetivo é interromper novas privatizações e fortalecer o papel do Estado em áreas prioritárias, como energia e saneamento.
17: Esse projeto propõe exatamente isso, acabar com um programa de privatização e ampliar um programa de reestatização soberana. Esse é um movimento, inclusive, que tem acontecido no mundo. Por que isso acontece? Porque a falácia da privatização se repete. Eles dizem que vai aumentar a qualidade dos serviços. Isso não ocorre. Eles dizem que vão diminuir tarifas. É exatamente o contrário. Há uma ampliação exponencial do preço das tarifas. Nós precisamos é recuperar com controle social, com acompanhamento popular, daquilo que tem que ser realizado para o conjunto do povo e não em nome do lucro de uma minoria.
11: Na visão de Glauber Braga, a entrega de empresas públicas ao setor privado encarece serviços essenciais, o que afeta a renda dos trabalhadores. Para ele, a reestatização de setores estratégicos é fundamental para garantir a soberania nacional e reduzir o custo de vida.
6: Homenagem.
12: Paulo Alexandre Barbosa, do PSD de São Paulo, quer conceder o título de Capital Nacional das Águas Medicinais ao município de Ibirá. A homenagem reconhece a relevância histórica e o potencial terapêutico das fontes hidrominerais da cidade.
11: Paulo Alexandre Barbosa enfatiza que a composição das águas locais inclui pH alcalino elevado e a presença de vanádio, substância associada a propriedades medicinais. Ele diz que a medida vai impulsionar o turismo de saúde na região e incentivar a proteção dos recursos hídricos locais.
6: Saúde.
12: Bruno Farias, do Republicanos de Minas Gerais, é autor de projeto que garante a oferta pelo SUS de próteses para pacientes que sofreram perdas em partes do corpo. A medida atende pessoas impactadas pelo câncer, doenças congênitas, síndromes genéticas ou acidentes.
11: De acordo com Bruno Farias, a iniciativa busca assegurar uma reabilitação completa na rede pública. O deputado reforça que o objetivo é devolver aos pacientes a capacidade funcional, a autoestima, a autonomia e a qualidade de vida.
12: Dr. Vitor Linhares, do PSB do Espírito Santo, propõe a criação da Política Nacional de Desenvolvimento Infantil, Intervenção Precoce e Inclusão Integrada. O deputado explica que o objetivo é identificar de forma rápida atrasos no desenvolvimento de crianças, como autismo e TDAH.
11: A iniciativa prevê que o acompanhamento seja feito prioritariamente nas creches e escolas onde a criança já estuda, com apoio de equipes multiprofissionais. Segundo o Dr. Vitor Linhares, é uma maneira eficiente de facilitar o acesso das famílias aos cuidados necessários, sem transformar as escolas em clínicas médicas.
6: Ciência e tecnologia.
12: projeto de Aécio Neves, do PSDB de Minas Gerais, proíbe a publicidade de casas de apostas online na TV, rádio e redes sociais. A proposta também veda o pagamento de apostas via cartão de crédito, boleto, dinheiro ou criptomoedas.
11: Nas palavras de Aécio Neves, a proliferação das apostas online virou um grave problema de saúde pública e de endividamento familiar no país. Para o congressista, a medida é um avanço no combate à dependência de jogos e na proteção da renda familiar.
6: Agricultura.
12: A Comissão de Finanças e Tributação da Câmara avalia a criação de um programa de incentivo à produção de açaí. O repórter é Luiz Cláudio Canuto.
16: A Comissão de Finanças e Tributação da Câmara analisa a criação de um programa de incentivo ao açaí. O texto, que também estabelece proteção a comunidades tradicionais, já foi aprovado pela Comissão da Amazônia e dos Povos Originários e Tradicionais. O Programa Nacional de Incentivo ao Cultivo e Exportação do Açaí e Produtos Amazônicos foi aprovado com as modificações sugeridas pela relatora na Comissão da Amazônia, deputada Meire Serafim, do União do Acre. O texto dá prioridade a pequenos produtores, extrativistas, povos indígenas e comunidades tradicionais. Meire Serafim destaca que dados do IBGE apontam que a produção extrativa de açaí alcançou, em 2023, 238,9 mil toneladas, com valor de R$ 853 milhões. O Pará é responsável por 70% da produção nacional e 150 mil trabalhadores estão na cadeia produtiva. O deputado Ayrton Faleiro, do PT do Pará, participou dos debates sobre o tema na Comissão da Amazônia. Para ele, o mérito da proposta é envolver não apenas a capacidade de gestão e cooperativismo da produção de açaí, mas a assistência técnica e extensão rural para a atividade. Além disso, estabelece crédito diferenciado para a cadeia produtiva do açaí.
18: Estabelece também a criação de um selo de qualidade para oferecer mais segurança aos mercados consumidores e traz também uma coisa muito importante, que é o incentivo tributário, ou seja, uma redução dos impostos que hoje estão muito elevados. Recebe-se o mesmo tratamento para quem está desenvolvendo uma atividade agroecológica de sustentabilidade, uma comunidade extrativista, ou então uma terra indígena, um território quilombola, com qualquer outro produto. Então aí nós temos um recorte, que é essa isenção tributária para quem desenvolver essa atividade.
16: O projeto que incentiva a produção do açaí precisa passar pelas comissões de Finanças e Tributação e de Constituição e Justiça. Para virar lei, o texto deve ser aprovado pela Câmara e pelo Senado. Da Rádio Câmara de Brasília, Luiz Cláudio Canuto.
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6: Direitos Humanos.
11: Zé Neto, do PT da Bahia, é autor de dois projetos voltados a mães de múltiplos. O deputado conta que as propostas prevêm prioridade em programas habitacionais, de crédito e sociais, além de isenção do imposto sobre produtos industrializados para compra de veículos.
12: Zé Neto afirma que as propostas buscam oferecer condições mais adequadas a famílias com gêmeos ou mais filhos. O deputado avalia que essas famílias enfrentam mais dificuldades para arcar com despesas como moradia, transporte, educação e alimentação.
20: Mulheres que têm de gêmeos em diante, é complicado para ter um carro, para pagar a escola, para cuidar dos filhos, para alimentar, enfim. E com isso a gente quer financiamento, facilitação no Minha Casa Minha Vida, facilitação nos programas sociais, facilitação nos programas de habitacionais, facilitação de crédito e também no caso do IPI, Você imagina, uma família que tem múltiplos não tem como ter um carro que tenha só 5 lugares. E esses dois projetos visam exatamente isso, atender as mães de múltiplos.
11: Andréia Siqueira, do PSB do Pará, recomenda a aprovação de proposta que permite a candidatos com deficiência indicar as condições específicas necessárias para a realização de provas em concursos públicos. Relatora da matéria, ela avalia que a medida amplia a acessibilidade nos processos seletivos.
12: Andréia Siqueira afirma que os concursos devem avaliar os conhecimentos e as habilidades exigidos para o cargo, sem impor barreiras a qualquer deficiência. O parecer da deputada foi aprovado pela Comissão de Defesa dos Direitos das Pessoas com Deficiência e a proposta segue em análise na Comissão de Constituição e Justiça.
2: Segurança Pública.
11: Luiz Lima, do Novo do Rio de Janeiro, é autor de um projeto que cria um programa nacional de apoio às famílias de profissionais de segurança pública vitimados em serviço. A proposta prevê medidas como agilidade no pagamento de pensões, apoio psicológico e benefícios para filhos órfãos.
21: Se a gente não amparar essas famílias, se a gente não der agilidade às suas pensões, apoio psicológico, preferência em transferência desses filhos que ficaram órfãos para escolas, a gente vai deixar desamparada essas famílias. Hoje a gente tem uma barreira muito grande no Rio de Janeiro, por exemplo, de ter novos policiais em razão da guerra que a gente enfrenta. Se o Estado brasileiro não puder garantir um mínimo de conforto, de amparo, de gratidão a essas famílias, eu não sei o que a gente pode fazer para retribuir todo esse esforço desses profissionais e desses brasileiros que nos defendem dia a dia.
12: Luiz Lima enfatiza que o projeto tem apoio de diferentes partidos. De acordo com o parlamentar, a iniciativa é uma forma de indenizar as famílias que sofrem as consequências da atuação de profissionais que fazem a segurança pública da sociedade.
11: Lula da Fonte, do PP de Pernambuco, propõe alterar o Estatuto da Criança e do Adolescente para prever a internação socioeducativa em casos de violências contra animais. A medida passa a ser obrigatória quando o ato for cometido com extrema crueldade ou grave ameaça.
12: O projeto amplia para até 8 anos o tempo limite de internação e estabelece a responsabilização civil dos pais pelos danos causados. Segundo Lula da Fonte, a proposta combate a impunidade ao unir punição rigorosa, apoio psicológico e programas de reeducação ética para os jovens.
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2: Trabalho.
11: A Câmara aprovou um incentivo para a contratação de pessoas com deficiência, além das cotas obrigatórias em empresas. A repórter Paula Bittar acompanhou a votação.
23: A Comissão de Constituição e Justiça da Câmara aprovou uma proposta que prevê a criação de estímulos fiscais ou de crédito para empresas que contratarem mais pessoas com deficiência do que o mínimo exigido pela legislação. Segundo o relator na CCJ, deputado Diego Garcia, do União do Paraná, a proposta respeita os princípios da Constituição e contribui para os objetivos da República Federativa do Brasil, como a construção de uma sociedade livre, justa e solidária e a promoção do bem de todos, sem discriminação. Diego Garcia considerou que, ao criar um estímulo positivo para a contratação de pessoas com deficiência acima das cotas legais, o projeto materializa o princípio da dignidade da pessoa humana e os valores sociais do trabalho, reconhecendo o emprego como ferramenta essencial para a autonomia, a cidadania e a plena integração social. A legislação brasileira determina que empresas com 100 ou mais funcionários reservem entre 2 2,5% das vagas para trabalhadores com deficiência. O projeto, que prevê a criação de estímulos fiscais ou de crédito para empresas que contratarem mais pessoas com deficiência do que o mínimo exigido pela legislação, segue agora para o Senado Federal. Da Rádio Câmara, de Brasília, Paula Bittar.
12: Enfermeira Rejane, do PCdoB do Rio de Janeiro, defende a aprovação de projeto que cria uma política nacional de valorização da preceptoria e da supervisão de estágio na enfermagem. A proposta prevê tempo específico na jornada para orientação de estudantes, com adequação da carga de trabalho dos profissionais.
1: Enfermeira Rejane também quer impedir que estudantes ou residentes sejam usados para completar escalas de atendimento. O projeto estabelece que, para evitar sobrecarga de trabalho, a atividade de preceptoria deve ser considerada no planejamento das equipes de enfermagem.
12: A lei do Descongela, de professora Luciene Cavalcante, do PSOL de São Paulo, restitui aos servidores públicos federais, estaduais e municipais a contagem de 583 dias de tempo de serviço que haviam sido congelados devido à pandemia. Ela informa que mais de 10 milhões de trabalhadores são beneficiados pela medida.
3: A lei garante tanto a devolução automática dos 583 dias, quase 2 anos da vida funcional dos servidores públicos do Brasil inteiro, pelo artigo 3º. Não precisa de uma lei no âmbito municipal ou estadual para que esse direito seja alcançado por cada servidor. E também garante o recálculo de todo o salário dos servidores públicos, retroativamente.
1: Luciene Cavalcante acrescenta que prefeituras e estados já começaram a aplicar a norma. A parlamentar considera que a nova lei restaura direitos funcionais suspensos durante a pandemia. Termina agora essa edição especial do Jornal Câmara dos Deputados, produzida e apresentada pela Rádio Câmara de Brasília, em parceria com a Rádio Câmara de Sete Lagoas, integrante da Rede Câmara de Rádio.
12: Eu agradeço a Marcela e a toda a equipe da Câmara de Vereadores de Sete Lagoas pelo excelente trabalho conjunto.
1: Obrigada à Câmara dos Deputados por esta oportunidade. Este programa teve trabalhos técnicos de Marinho Magalhães e apresentação de Márcio Aquiles Sard e Marcela Pontes. Boa noite.
12: Muito boa noite. O Jornal Câmara dos Deputados volta na segunda-feira. Bom final de semana.
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8: Tudo bem, pessoal? Uma excelente segunda-feira. Tá no ar o nosso quadro Patrulha do Consumidor. Cuidado com o golpe das falsas ofertas de vendas nas redes sociais. O golpista hackeia perfis e divulga eletrônicos com preços muito abaixo do mercado. Além de desconfiar de valores milagrosos, preste atenção no momento de pagar. Confira a chave Pix. Se o nome do destinatário for diferente do vendedor, é fraude. Fique atento para proteger o seu dinheiro e não caia em armadilhas digitais. O Patrulha do Consumidor de hoje fica por aqui, mas fiquem ligados porque nós voltaremos a qualquer momento aqui na sua programação.
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3: Oi, gente, tudo bem com vocês? Uma boa segunda-feira, uma excelente semana. O Sinal Verde tá no ar. E atenção, sentiu vibração excessiva no carro? Não ignore esse sinal. Vem comigo conferir a dica de hoje. O coxinha é a peça responsável por sustentar o motor e a transmissão do seu veículo com total segurança. Além de manter tudo no lugar, a função principal do coxim é absorver as vibrações das partes móveis do motor. Sem essa peça em bom estado, todos esses tremores e ruídos incômodos vão direto para dentro da cabine. Fique atento aos sinais de desgaste e garanta um rodar muito mais suave para o seu automóvel.
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7: Olá a todos que nos acompanham na Rádio Vang. Tempo instável e ainda com alerta de alguns temporais nas próximas horas desta segunda-feira. A chuva amanhã pode ter alguns intervalos de melhoria na madrugada e no começo da manhã, mas volta a chover no final da manhã e durante a tarde e a noite. Na quarta-feira tem garoa nas primeiras horas do dia e depois a tendência é apenas de nebulosidade. Portanto, entre hoje e amanhã ainda segue um padrão de tempo instável, com risco de alguns temporais, e na quarta-feira o tempo vai de certa forma melhorando e a tendência então é quinta, sexta e sábado condições de tempo mais firme que deverá se estender até o sábado. Depois volta a chover entre os dias 4 e 11, portanto essa pequena janela de tempo seco deve ser aproveitada porque vem um período de instabilidade frequente logo após ali depois do dia 4 de outubro. Da Metso Meteorologia, Estel Cias.
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2: O El Niño, que está se formando no Oceano Pacífico, ganhou força nas últimas semanas e pode se transformar em um dos episódios mais intensos das últimas décadas. Dados de monitoramento climático apontam para um rápido aquecimento das águas do Pacífico Equatorial, enquanto os modelos indicam que o fenômeno ainda poderá se intensificar nos próximos meses. Os próximos meses serão decisivos. Modelos climáticos internacionais apontam para a possibilidade de que o fenômeno continue se fortalecendo durante a primavera e alcance seu período de maior intensidade entre o fim de 2026 e início de 2027. A eventual intensidade máxima ainda não pode ser determinada. As projeções climáticas estão sujeitas a revisões conforme novos dados são incorporados e a comparação entre diferentes episódios de El Niño também depende da metodologia utilizada para medir a força do fenômeno. Grandes eventos registrados em 1982, 1983, 1997, 98, 2015 e 2016 estão entre as principais referências históricas para comparação. Direto da redação, Jenny Gasola.
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3: Olá, segunda-feira, meu povo, sejam bem-vindos ao Meu Amigo Pet. Estamos vivendo Setembro Vermelho, que reforça a conscientização sobre os problemas cardíacos nos pets. Ficar atento às mudanças sutis de comportamento do seu peludo é um ato de amor. Sintomas como tosse frequente, cansaço fácil, falta de ar, exige atenção rápida. A perda de peso sem explicação também é um sinal claro para procurar o veterinário. Cuide da saúde do coração do seu melhor amigo e garanta uma vida longa ao lado dele.
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2: E vamos todas juntas em mais uma semana. Oi, gente. Boa segunda-feira pra você. Uma excelente semana de muita paz, muito amor e muito aconchego. Eu sou a Kelly Gomes e hoje a gente fala com as mamães que estão amamentando. Porque as bombas extratoras de leite normalmente já vêm, né, com aqueles recipientes próprios para o uso. Mas você também pode armazenar em qualquer pote de vidro que esteja esterilizado e com tampa de plástico. O detalhe importante aqui é garantir que o plástico esteja totalmente livre da substância BPA. Mamadeiras comuns, esterilizadas e bem vedadas também funcionam super bem nessa hora. O que é uma solução prática para organizar a rotina de amamentação do seu bebê com segurança. E isso é tudo, né? Beijo para vocês, uma ótima semana e a gente volta a se encontrar amanhã. Beijo, tchau, tchau.
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2: Oi, gente, tudo bem com vocês? Uma boa segunda-feira, uma excelente semana. O Sinal Verde tá no ar. E atenção, sentiu vibração excessiva no carro? Não ignore esse sinal. Vem comigo conferir a dica de hoje. O coxinha é a peça responsável por sustentar o motor e a transmissão do seu veículo com total segurança. Além de manter tudo no lugar, a função principal do coxim é absorver as vibrações das partes móveis do motor. Sem essa peça em bom estado, todos esses tremores e ruídos incômodos vão direto para dentro da cabine. Fique atento aos sinais de desgaste e garanta um rodar muito mais suave para o seu automóvel.
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7: Olá a todos que nos acompanham na Rádio Van. E tempo instável e ainda com alerta de alguns temporais nas próximas horas desta segunda-feira. A chuva amanhã pode ter alguns intervalos de melhoria na madrugada e no começo da manhã, mas volta a chover no final da manhã e durante a tarde e a noite. Na quarta-feira tem garoa nas primeiras horas do dia e depois a tendência é apenas de nebulosidade. Portanto, entre hoje e amanhã ainda segue um padrão de tempo instável, com risco de alguns temporais, e na quarta-feira o tempo vai de certa forma melhorando e a tendência então é quinta, sexta e sábado, condições de tempo mais firme que deverá se estender até o sábado. Depois volta a chover entre os dias 4 e 11, portanto essa pequena janela de tempo seco deve ser aproveitada porque vem um período de instabilidade frequente logo após ali depois do dia 4 de outubro. Da Metso Meteorologia, Estel Cias.
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1: Olá, uma excelente semana para você. Eu chego com mais informação. As fortes instabilidades que vêm afetando o Rio Grande do Sul nos últimos dias proporcionaram um registro impressionante nos céus de Passo Fundo. Durante duas noites de monitoramento, o Observatório Astronômico Araucária conseguiu registrar dezenas de red sprites, fenômenos luminosos extremamente rápidos que acontecem na alta atmosfera, acima de grandes tempestades. Os red sprites, também chamados de sprites vermelhos, fazem parte dos chamados eventos luminosos transientes. Eles ocorrem geralmente entre aproximadamente 50 a 90 quilômetros de altitude, muito acima do topo das nuvens de tempestade, e estão relacionados a poderosas descargas elétricas produzidas durante tempestades. Uma das principais características dos sprites é a sua curta duração. O fenômeno pode acontecer em apenas alguns milissegundos, tornando sua observação a olho nu extremamente difícil. Por isso, registros fotográficos e vídeos feitos com câmeras sensíveis são importantes para conseguir identificar essas estruturas luminosas. A matéria completa sobre esse fenômeno e também com imagens você pode acessar no vangfm.com.br. Direto da redação, Kelly Felipe.
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2: Olá, segunda-feira, meu povo, sejam bem-vindos ao Meu Amigo Pet. Estamos vivendo Setembro Vermelho, que reforça a conscientização sobre os problemas cardíacos nos pets. Ficar atento às mudanças sutis de comportamento do seu peludo é um ato de amor. Sintomas como tosse frequente, cansaço fácil, falta de ar, exige atenção rápida. A perda de peso sem explicação também é um sinal claro para procurar o veterinário. Cuide da saúde do coração do seu melhor amigo e garanta uma vida longa ao lado dele.
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2: Sabe aquele peso no peito que parece sufocar? A vontade de sumir não é vontade de morrer. 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
6: Olá a todos que nos acompanham na Rádio Vang. Tempo instável e ainda com alerta de alguns temporais nas próximas horas desta segunda-feira. A chuva amanhã pode ter alguns intervalos de melhoria na madrugada e no começo da manhã, mas volta a chover no final da manhã e durante a tarde e a noite. Na quarta-feira tem garoa nas primeiras horas do dia e depois a tendência é apenas de nebulosidade. Portanto, entre hoje e amanhã ainda segue um padrão de tempo instável, com risco de alguns temporais, e na quarta-feira o tempo vai de certa forma melhorando e a tendência então é quinta, sexta e sábado, condições de tempo mais firme que deverá se estender até o sábado. Depois volta a chover entre os dias 4 e 11, portanto essa pequena janela de tempo seco deve ser aproveitada porque vem um período de instabilidade frequente logo após ali depois do dia 4 de outubro. Da Metso Meteorologia, Stael Cias.
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2: Oi, oi, oi. Cheguei nessa terça-feira. Tudo bem com você? Aqui quem fala é a Kelly Gomes e hoje a gente fala com você que ganhou aí o seu bebê há pouco tempo, porque nesses primeiros meses de vida, o bebê se identifica totalmente com quem cuida dele. Ele vai se concentrar em atender necessidades básicas de alimento, de carinho e também de controle de movimentos. Então a primeira noção de independência começa a dar os primeiros sinais de vida ali por volta dos 4 meses. E é nessa fase que a criança descobre que o choro serve para quê? Para chamar a sua atenção, é claro. Um aprendizado incrível para acompanhar de perto cada passo do desenvolvimento infantil.

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1: Meia-noite e 40.

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1: Uma excelente terça, tá no ar o nosso quadro Patrulha do Consumidor. Recebeu uma mensagem de vaga de emprego com salário alto e pouco trabalho? O golpe da falsa vaga chega pelo WhatsApp convidando você a clicar em um link. A plataforma pede um cadastro e exige depósitos para você cumprir missões. Trata-se de uma pirâmide financeira para tirar valores cada vez maiores da vítima. Desconfie de promessas de dinheiro fácil e nunca faça pagamentos para trabalhar. Esse é o nosso Patrulha do Consumidor. Até mais.
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0: Gente, bora fofocar um pouquinho? É o nosso Fatos e Bafos no ar. E eu quero fofocar da Anitta. Ela que abriu o coração e contou que está numa batalha e tanto com o próprio cabelo. A cantora usou química nos fios por nada menos que 17 anos. E desde o ano passado decidiu fazer a transição capilar para voltar ao cabelo natural. Mas ela mesma admitiu que está sendo muito difícil. E que já pensou em desistir várias vezes porque o processo demora demais. O problema é que depois de tanto tempo alisado, o cabelo ficou ralo e a situação ficou bem esquisita. A parte de cima virou um capacete e as pontas ainda estão com o liso antigo. Bom, para não aparecer assim em público, a nossa queridíssima Anitta tem recorrido ao lace para dar um jeito no visual. Mas a boa notícia é que ela está firme e forte na missão e garante que já está pertinho do fim do processo. Então que venha o cabelo natural da Anitta pra gente conhecer, né?
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0: pelo amor de Deus, rapaz.
1: Boa demais, irmão.
0: Que lindo, é isso, lindo, hein? Lindo, lindo. Coisa boa, irmão.
2: Ô, gurizada.
1: Tudo bem, Curitiba?
0: Como é que vocês estão aí, gente?
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1: Uma força-tarefa do governo federal derrubou 506 sites com indícios de oferta irregular de apostas online depois da edição da medida provisória que proibiu as bets no Brasil. Uma rede para divulgação de apostas online com 212 mil usuários no Telegram também é monitorada. O Ministério da Justiça e Segurança Pública informou que ampliou o monitoramento do mercado de apostas online no ambiente digital depois da publicação da MP no fim das bets por meio de força-tarefa entre a pasta e o Ministério da Fazenda. Um relatório do Laboratório de Operações Cibernéticas identificou que a publicidade de bets continuava circulando em plataformas da Meta, do Google e do TikTok. Os anúncios chamavam para novos cadastros com oferta de bônus e incentivos como convide amigos e ganhe R$888 e ganhe R$50 grátis. A medida provisória editada na sexta-feira prevê 10 dias de prazo para

0: gato todos os dias é fundamental para a rotina. Os felinos são animais extremamente limpos e odeiam usar um local com cheiro forte. Quanto mais tempo os dejetos ficam na caixa, pior fica o odor em todo o ambiente. Essa sujeira acumulada gera um grande desconforto tanto para o pet quanto para você. Então mantenha a higiene diária e garanta um espaço agradável para o seu companheiro.
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5: Olá a todos que nos acompanham na Rádio Vang. Tempo instável e ainda com alerta de alguns temporais nas próximas horas desta segunda-feira. A chuva amanhã pode ter alguns intervalos de melhoria na madrugada e no começo da manhã, mas volta a chover no final da manhã e durante a tarde e a noite. Na quarta-feira tem garoa nas primeiras horas do dia e depois a tendência é apenas de nebulosidade. Portanto, entre hoje e amanhã ainda segue um padrão de tempo instável, com risco de alguns temporais, e na quarta-feira o tempo vai de certa forma melhorando, e a tendência então é quinta, sexta e sábado, condições de tempo mais firme que deverá se estender até o sábado. Depois volta a chover entre os dias 4 e 11, portanto, essa pequena janela de tempo seco deve ser aproveitada, porque vem um período de instabilidade frequente logo após, ali depois do dia 4 de outubro. Da Metso Meteorologia, Estel Cias.
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1: Um vendaval atingiu o Marau por volta das 8 horas da noite deste domingo, dia 27, provocando estragos em diferentes pontos da cidade e do interior. O Corpo de Bombeiros foi mobilizado para atender ocorrências relacionadas principalmente à queda de árvores, rompimento de fios e destelhamentos. No distrito de Laranjeira, no interior, uma árvore caiu sobre a via e houve rompimento de fios de energia elétrica. Na Rua Chile, no bairro Jardim América, um imóvel teve parte do telhado danificada. Já na Rua Frei Benjamin, no centro, outra ocorrência de destelhamento mobilizou os bombeiros. Na Rua Honorino Pereira Borges, uma árvore também caiu e precisou ser cortada e removida. Já na manhã desta segunda-feira, uma equipe se deslocou até Santo Antônio dos Pavan para retirar uma árvore que caiu sobre a estrutura do salão comunitário. As ocorrências foram registradas após as fortes rajadas de vento que atingiram o município nas últimas horas. Direto da redação, Diene Gazola.
0: 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Ouça agora as dicas do Mamãe Cheguei.
2: Oi, oi, oi. Cheguei nessa terça-feira. Tudo bem com você? Aqui quem fala é a Kelly Gomes e hoje a gente fala com você que ganhou aí o seu bebê há pouco tempo, porque nesses primeiros meses de vida, o bebê se identifica totalmente com quem cuida dele. Ele vai se concentrar em atender necessidades básicas de alimento, de carinho e também de controle de movimentos. Então a primeira noção de independência começa a dar os primeiros sinais de vida ali por volta dos 4 meses. E é nessa fase que a criança descobre que o choro serve para quê? Para chamar a sua atenção, é claro. Um aprendizado incrível para acompanhar de perto cada passo do desenvolvimento infantil. É uma fase cansativa, mas é uma fase mágica. Então aproveite e descanse. Boa terça-feira para você e a gente se fala mais uma vez amanhã. Tchau, tchau.
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2: Opa, chegando por aqui na nossa rádio com meu amigo Pet. Atenção que limpar a bandeja sanitária do seu gato todos os dias é fundamental para a rotina. Os felinos são animais extremamente limpos e odeiam usar um local com cheiro forte. Quanto mais tempo os dejetos ficam na caixa, pior fica o odor em todo o ambiente. Essa sujeira acumulada gera um grande desconforto tanto para o pet quanto para você. Então mantenha a higiene diária e garanta um espaço agradável para o seu companheiro.
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2: E aí, tudo bem? Terça-feira, 29 de setembro, estamos chegando com a mensagem do dia.
3: Siga seu caminho. Há um lugar especial na vida que necessita do seu conhecimento e um determinado serviço que ninguém mais pode fazer. Com o tempo, você o descobrirá. E mesmo que lhe pareça inútil, não tente mudá-lo nem por um momento, mesmo que você possa. Há um lugar especial na vida onde você atingirá o que é seu, um sonho que você deve seguir, porque para trás não é seu caminho. Existe um ponto de partida por onde você deverá começar, por menos importante que possa lhe parecer. É uma herança de amor para aqueles que virão depois de você. Há um lugar especial na vida que só você reconhecerá. Uma estrada tem o seu nome e espera por você. Existem mãos que você deve segurar, uma palavra que você deve dizer, um sorriso que você deve dar e lágrimas que só você poderá enxugar. Há um lugar especial na vida previsto para ser ocupado por você. Um campo luminoso onde flores crescem fortes apesar das tempestades. Há um especial amanhã e o melhor está para vir. É certo que seu destino é um livro que você não lê, mas pode crer, nesta vida há um lugar especial feito só para você. Sou Júnior Bodanese e esta foi a mensagem do dia.
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1: Uma árvore de grande porte caiu sobre uma caminhonete e deixou duas pessoas feridas na IRS 324 em Pontão na tarde deste domingo, dia 27. O acidente aconteceu por volta das 4h45 da tarde, no quilômetro 135 da rodovia, durante uma forte chuva que atingia a região. O primeiro batalhão rodoviário da Brigada Militar foi acionado após uma árvore de eucalipto de grande porte cair sobre uma Volkswagen Saveiro que trafegava no sentido Pontão a Passo Fundo. Com o impacto, o condutor e a passageira ficaram presos no interior do veículo. As duas vítimas foram socorridas pelas equipes de emergência, sendo que o condutor sofreu ferimentos graves e foi encaminhado para atendimento pela ambulância de Pontão. A passageira foi socorrida pelo Corpo de Bombeiros Militar de Passo Fundo. O trânsito ficou interrompido nos dois sentidos durante aproximadamente 2 horas. Direto da redação, Diene Gazola.

0: Cacá Diniz, o marido da cantora Simone Mendes, com certeza está chamando a atenção, né? E aí ele apareceu nas redes sociais mostrando uma foto de antes e depois que deu o que falar. Ele estava com 92,5 quilos em 2023 e agora está com 75, quase 20 quilos a menos. A história começou há 5 meses, quando os médicos deram um susto nele. O colesterol ruim tinha chegado a 350 e todos os marcadores de saúde estavam no vermelho. Aí ele botou o pé no chão mesmo, passou a dormir e acordar mais cedo, treinar todos os dias, cuidar direitinho da alimentação, cortando 99% do açúcar da rotina. E olha, não é só corpo que mudou, não. O empresário contou que o maior impacto foi mental. A motivação dele é chegar aos 80 anos com disposição e saúde para curtir a vida. Gente, fala sério, hein? Que inspiração de pessoa!
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1: Olá, meus queridos, tudo bem? Uma maravilhosa terça-feira para vocês. E atenção, meu amigo motorista, aquele chiado ao frear pode ser um pedido de socorro do seu carro. Vamos à dica de hoje do Sinal Verde. 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

0: Valeu, Pacheco.
1: Obrigado.
0: Valeu, Pachecão.
2: Thales Pacheco.
3: 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Ouça agora as dicas do Mamãe Cheguei.
4: Oi, oi, oi, cheguei nessa terça-feira. Tudo bem com você? Aqui quem fala é a Kelly Gomes e hoje a gente fala com você que ganhou aí o seu bebê há pouco tempo, porque nesses primeiros meses de vida, o bebê se identifica totalmente com quem cuida dele. Ele vai se concentrar em atender necessidades básicas de alimento, de carinho e também de controle de movimentos. Então a primeira noção de independência começa a dar os primeiros sinais de vida ali por volta dos 4 meses. E é nessa fase que a criança descobre que o choro serve para quê? Para chamar a sua atenção, é claro. Um aprendizado incrível para acompanhar de perto cada passo do desenvolvimento infantil. É uma fase cansativa, mas é uma fase mágica. Então aproveite e descanse. Boa terça-feira para você e a gente se fala mais uma vez amanhã. Tchau, tchau.
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1: Olá a todos que nos acompanham na Rádio Van, e tempo instável e ainda com alerta de alguns temporais nas próximas horas desta segunda-feira. A chuva amanhã pode ter alguns intervalos de melhoria na madrugada e no começo da manhã, mas volta a chover no final da manhã e durante a tarde e a noite. Na quarta-feira tem garoa nas primeiras horas do dia e depois a tendência é apenas de nebulosidade. Portanto, entre hoje e amanhã ainda segue um padrão de tempo instável, com risco de alguns temporais, e na quarta-feira o tempo vai de certa forma melhorando, e a tendência então é quinta, sexta e sábado, condições de tempo mais firme que deverá se estender até o sábado. Depois volta a chover entre os dias 4 e 11, portanto essa pequena janela de tempo seco deve ser aproveitada, porque vem um período de instabilidade frequente logo após, ali depois do dia 4 de outubro. Da Metso Meteorologia, Stael Cias.
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1: O El Niño, que está se formando no Oceano Pacífico, ganhou força nas últimas semanas e pode se transformar em um dos episódios mais intensos das últimas décadas. Dados de monitoramento climático apontam para um rápido aquecimento das águas do Pacífico Equatorial, enquanto os modelos indicam que o fenômeno ainda poderá se intensificar nos próximos meses. Os próximos meses serão decisivos. Modelos climáticos internacionais apontam para a possibilidade de que o fenômeno continue se fortalecendo durante a primavera e alcance seu período de maior intensidade entre o fim de 2026 e início de 2027. A eventual intensidade máxima ainda não pode ser determinada. As projeções climáticas estão sujeitas a revisões conforme novos dados são incorporados e a comparação entre diferentes episódios de El Niño também depende da metodologia utilizada para medir a força do fenômeno. Grandes eventos registrados em 1982, 1983, 1997, 98, 2015 e 2016 estão entre as principais referências históricas para comparação. Direto da redação, Jenny Gazola.
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2: E aí, tudo bem? Terça-feira, 29 de setembro, estamos chegando com a mensagem do dia.
3: Siga seu caminho. Há um lugar especial na vida que necessita do seu conhecimento e um determinado serviço que ninguém mais pode fazer. Com o tempo, você o descobrirá e mesmo que lhe pareça inútil, não tente mudá-lo nem por um momento, mesmo que você possa. Há um lugar especial na vida onde você atingirá o que é seu, um sonho que você deve seguir, porque para trás não é seu caminho. Existe um ponto de partida por onde você deverá começar, por menos importante que possa lhe parecer. É uma herança de amor para aqueles que virão depois de você. Há um lugar especial na vida que só você reconhecerá. Uma estrada tem o seu nome e espera por você. Existem mãos que você deve segurar, uma palavra que você deve dizer, um sorriso que você deve dar e lágrimas que só você poderá enxugar. Há um lugar especial na vida previsto para ser ocupado por você. Um campo luminoso onde flores crescem fortes apesar das tempestades. Há um especial amanhã e o melhor está para vir. É certo que seu destino é um livro que você não lê, mas pode crer, nesta vida há um lugar especial feito só para você. Sou Júnior Bodanese e esta foi a mensagem do dia.
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1: Uma excelente terça, tá no ar o nosso quadro Patrulha do Consumidor. Recebeu uma mensagem de vaga de emprego com salário alto e pouco trabalho? O golpe da falsa vaga chega pelo WhatsApp convidando você a clicar em um link. A plataforma pede um cadastro e exige depósitos para você cumprir missões. Trata-se de uma pirâmide financeira para tirar valores cada vez maiores da vítima. Desconfie de promessas de dinheiro fácil e nunca faça pagamentos para trabalhar. Esse é o nosso Patrulha do Consumidor. Até mais.
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1: Aô, safadão, misturamos foi tudo, rapaz.
2: Pronto, preparado e querendo.
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1: 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Vem com Henrique Araújo.

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1: Opa, chegando por aqui na nossa rádio com meu amigo Pet. Atenção que limpar a bandeja sanitária do seu gato todos os dias é fundamental para a rotina. Os felinos são animais extremamente limpos e odeiam usar um local com cheiro forte. Quanto mais tempo os dejetos ficam na caixa, pior fica o odor em todo o ambiente. Essa sujeira acumulada gera um grande desconforto tanto para o Pet quanto para você. Então mantenha a higiene diária e garanta um espaço agradável para o seu companheiro.
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6: Olá a todos que nos acompanham na Rádio Vang. Volta a chover no final da manhã e durante a tarde e a noite. Na quarta-feira tem garoa nas primeiras horas do dia e depois a tendência é apenas de nebulosidade. Portanto, entre hoje e amanhã ainda segue um padrão de tempo instável, com risco de alguns temporais, e na quarta-feira o tempo vai, de certa forma, melhorando, e a tendência então é quinta, sexta e sábado, condições de tempo mais firme que deverá se estender até o sábado. Depois volta a chover entre os dias 4 e 11, portanto, essa pequena janela de tempo seco deve ser aproveitada, porque vem um período de instabilidade frequente logo após, ali depois do dia 4 de outubro. Da Metso Meteorologia, Stael Cias.
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3: Oi, sou Luana de Oliveira, chegando com o nosso horóscopo nesta terça-feira. Áries, Touro e Gêmeos.
2: Áries.
3: Ariano, peça ajuda. Esse é o primeiro e fundamental passo para que as coisas sejam um pouco mais fáceis nessa parte do caminho. Peça ajuda, mesmo que para receber você tenha de fazer algumas concessões. Isso é necessário. A cor para hoje é o laranja.
2: Touro.
3: Oi, Touro. Para sua alma desfrutar de uma real serenidade, todas as tarefas e responsabilidades precisam estar em dia. Porque de outra maneira não haveria serenidade. Apenas uma fuga temporária que, com certeza, não descansaria. A cor para hoje é o azul claro.
2: Gêmeos.
3: Olá, Gêmeos. Você precisa expressar com a maior clareza possível seus desejos. Por quê? Se não der esse primeiro passo, será mais difícil obter qualquer tipo de manifestação. Não precisa expressar a ninguém em especial, apenas verbalizar. A cor para hoje é o bege. Já, Câncer, Leão e Virgem.
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3: Olá, de volta na programação, você de Câncer, Leão e Virgem.
2: Câncer.
3: Oi, Câncer. Pelo andar da carruagem, tudo está certo e seguro. Mas a alma não se acostuma com essa sensação, já que tudo no mundo motiva ansiedade e preocupação. Porém, dessa vez, dá para aproveitar a sensação de segurança. A cor para hoje é o marrom.
2: Leão.
3: Olá, Leão. Ainda que pareça pouco, tudo o que acontece, dadas suas enormes expectativas, não se preocupe com isso e siga em frente, porque você comprovará que, apesar de parecer pouco, bem trabalhado acaba sendo muito. É isso. A cor para hoje é o amarelo.
2: Virgem.
3: Oi, Virgem. Nem tudo que você pretende pode ser colocado sobre a mesa do jogo, mas mesmo assim, continua fazendo parte do jogo. E isso é muito importante de você saber e reconhecer. Tente se movimentar com absoluta discrição. A cor para hoje é o vinho. Já, Libra, Escorpião e Sagitário.
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2: Olá, de volta na programação, você de Libra, Escorpião e Sagitário.
1: Libra.
2: Oi, Libra, é hora de fazer valer todas as concessões que você andou estabelecendo nos últimos tempos. Todos os contatos que encerram enorme potencial, mas que ainda não foram aproveitados. O momento é agora, em frente. A cor para hoje é o roxo.
1: Escorpião.
2: Olá, Escorpião. Algumas coisas você pode expor e pedir ajuda. Outras, no entanto, seria melhor continuar mantendo sob sigilo, porque nem sequer você conseguiria explicar direito o que acontece e as pessoas criticariam. A cor para hoje é o amarelo.
1: Sagitário.
2: Oi, Sagitário. Pense em tudo que poderia ser feito com a ajuda de certas pessoas e a seguir tome as devidas iniciativas para se aproximar a elas, mesmo com receio de seus pedidos serem rejeitados. É hora de avançar. A cor para hoje é o branco. Daqui a pouquinho, Capricórnio, Aquário e Peixes.
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6: Olá a todos que nos acompanham na Rádio Van e volta a chover no final da manhã e durante a tarde e a noite. Na quarta-feira tem garoa nas primeiras horas do dia e depois a tendência é apenas de nebulosidade. Portanto, entre hoje e amanhã ainda segue um padrão de tempo instável, com risco de alguns temporais, e na quarta-feira o tempo vai, de certa forma, melhorando, e a tendência então é quinta, sexta e sábado, condições de tempo mais firme que deverá se estender até o sábado. Depois volta a chover entre os dias 4 e 11, portanto, essa pequena janela de tempo seco deve ser aproveitada, porque vem um período de instabilidade frequente logo após, ali depois do dia 4 de outubro. Da Metso Meteorologia, Estel Cias.
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9: Agora 24, faltando para 7, temperatura em Marau de 16 graus, falecimento. A direção e funcionários da empresa AT Construções Limitada, juntamente com a família, comunica o falecimento de Douglas da Silva Lopes, ocorrido ontem aos 27 anos. O corpo está sendo velado na Capela Mortuária Municipal B. A celebração de despedida será hoje às 8:30 da manhã, logo após com sepultamento no cemitério municipal de Marau. Comunicamos o falecimento de Douglas da Silva Lopes, ocorrido ontem aos 87 anos, ou melhor, aos 27 anos.
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8: Oi, de volta com as últimas dicas astrais, Capricórnio, Aquário e Peixes.
7: Capricórnio.
8: Oi, Capricórnio, nem tudo precisa ser arriscado na vida, porém tampouco se pode pretender que tudo seja seguro e tranquilo, porque é sabido que a vida na civilização atual é produtora de diversos tipos de estresse e constrangimento. A cor para hoje é o verde.
7: Aquário.
8: Olá, Aquário. Faça valer seus relacionamentos, porque tudo que você precisa virá de uma forma ou de outra, através das conexões sociais. Volte a entrar em contato com as pessoas de outros tempos. Faça valer os relacionamentos. A cor para hoje é o branco.
7: Peixes.
8: Oi, peixes. A complexidade do cenário com que sua alma precisa lidar nesse momento dá cansaço antes mesmo de ter começado a fazer alguma coisa para solucionar os perrengues. Descanse, mas não se abstenha de fazer o necessário. A cor para hoje é o azul. Galerinha, obrigada pela companhia e até a próxima. Beijo, tchau.
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Muito bom dia, paz seja convosco. 6:41, estamos com você nesta manhã de terça-feira. Uma manhã de tempo instável, mas debaixo da proteção de Deus e na invocação através da sua fé em Jesus Cristo, a proteção para tua vida, para tua família, no seu trabalho, em tudo quanto você fizeres neste dia. Somos a Igreja do Evangelho Quadrangular, sou pastor Eduardo dos Santos Almeida. E a nossa meditação está em 1 Coríntios, capítulo 3, versículo 11. Porque ninguém pode pôr outro fundamento além do que já está posto, o qual é Jesus Cristo. Aqui somos ensinados a uma vida verdadeiramente firme, que só pode ser dessa forma no mundo espiritual e emocional, quando está edificada em Jesus Cristo. Você pode construir sonhos, projetos, relacionamentos e planos, mas se não estiver fundamentado, edificado em Jesus Cristo, se torna instável e temporário diante das tempestades da vida ou dificuldades que a gente enfrenta. O fundamento é aquilo que sustenta toda uma construção. Da mesma maneira, Jesus deve ser a base das suas escolhas, da sua fé, da sua caminhada. Não são as circunstâncias, os recursos financeiros, o reconhecimento, ou as pessoas, ou a nossa própria força que pode ocupar o lugar que deve pertencer somente a Jesus Cristo. Quando se constrói sobre Jesus, não significa que não teremos dificuldades, não significa que você tem que abrir mão dos seus sonhos, não. Às vezes a gente fala sobre essa questão e as pessoas interpretam erradamente. O que a Bíblia nos ensina é que em tudo que formos fazer, Jesus esteja no meio. Seus sonhos, seus projetos, seu planejamento, tudo Jesus tem que estar evidenciado. Por isso, diariamente se questione: em que eu estou fundamentando toda a minha vida? Aonde eu estou me firmando? Jesus não é uma parte da construção, ele é o fundamento. Jesus não é uma parte da sua vida, ele é a base da sua vida. Jesus não é um cômodo da tua vida, não, ele é a casa por inteiro. Por isso que a gente precisa estar focado nesse propósito, desse fundamento, que é de suma importância para sua vida e para sua família, acompanhado com muita fé em Jesus Cristo. 6:45, meu abraço aí para quem está ligado conosco todas as terça-feiras em Porto Alegre, o amigo do Ronaldo, pastor Paulo César Almeida. Um grande abraço.

0: 6:51. Vamos em frente, porque Deus é bom, sua bondade dura para sempre e ele vai nos abençoar poderosamente neste dia. Hoje é terça-feira, temos reunião de estudo bíblico e oração às 8:30 da manhã e às 7:30 da noite na rua Pedro Rego, 1503. Hoje, 8:30 da manhã e 7:30 da noite, contamos com a sua presença. Em nome do Senhor Jesus, tenha certeza que a mão de Deus vai abençoar a sua vida. Tenho certeza disso. Senhor meu Deus e meu Pai, em nome do Senhor Jesus, nós pedimos a tua bênção, a tua graça, a sua misericórdia, que a mão poderosa do Senhor se manifeste. Em nome do Senhor Jesus Cristo, nós pedimos a tua bênção, a tua graça, em nome do Senhor Jesus. Que a tua mão, Senhor, abençoe a vida de cada um. E o Deus Todo-Poderoso manifeste bênção e paz nesta terça-feira. Sejamos poderosamente, Pai, abençoados por ti e alcançados pela tua graça. Em nome do Senhor Jesus, abençoamos essa água como remédio divino para o corpo e a alma. Ou onde for aspergido, se manifeste poder e manifestação de libertação. O chimarrão, o café, o chá, o leite, o suco, o chocolate quente, o iogurte. Pedimos a tua bênção e a tua graça em nome do Senhor Jesus. Bem como sobre cada alimento que está sendo apresentado a ti. Manifesta a tua graça e a sua misericórdia em nome do Senhor Jesus. Que o Deus Todo-Poderoso resplandeça essa bênção maravilhosa. Obrigado, meu Jesus. Amém. Muito bem. Você está abençoado em Cristo Jesus e tudo vai bem no seu dia. Fique ligado. Tchau, tchau.
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4: Agora 4:07, falecimento. A direção e funcionários da empresa ATM Construções Limitada, juntamente com a família, comunicam o falecimento de Douglas da Silva Lopes, ocorrido ontem aos 27 anos. O corpo está sendo velado na Capela B do Cemitério Municipal aqui de Marau. Celebração despedida será logo mais às 8:30, logo após com sepultamento no Cemitério Municipal de Marau. Comunicamos o falecimento de Douglas da Silva Lopes, ocorrido ontem aos 27 anos.

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0: Agora, 7h26, aqui na Vang tem Vang Bom Dia desta manhã de terça-feira, de muita chuva mais uma vez, né? Choveu nas últimas horas aqui na cidade, 118 milímetros. E a partir de agora a gente vai ficar com você até as 8 horas com as informações, as primeiras do seu dia aqui na programação da Vang. 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Informações de que a chuva, ela continua e continua ao longo do dia. Bom dia.
1: Bom dia, Ronaldo. Bom dia também para nossa audiência. Realmente a chuva não dá trégua, né? Choveu muito durante a noite e a tendência é que chova também agora durante o dia, né? E ficam os alertas então, né? Para a comunidade.
0: É, o que tem de chuva é que ontem choveu durante a tarde, à noite até teve o luar ontem à noite por volta das 10 horas e agora pela manhã novamente chuva forte aqui na região, que acumula pelo menos aqui na área urbana 118 milímetros, em algumas áreas até mais do que isso no interior do nosso município. E com isso, com a chuva também já temos dados, por exemplo, em Lajeado, o rio Taquari, ele já ultrapassou a cota de inundação lá de Lajeado, onde a cota é 19 metros, ele está agora em 20 metros e 31 centímetros e continua subindo em Lajeado, é um dos locais que já tem alagados, bem como também próximo a atingir a cota no município de Bom Retiro do Sul, onde a cota de 19 metros está agora em 15 metros. Ainda com relação também à elevação dos rios, no rio Jacuí, lá em Dona Francisca, a cota é de 7,50 metros, ele está agora em 8 metros e 88 centímetros, também já com alagados lá no município de Dona Francisca. No município de Taquari, o nível, a cota é de 8 metros e 50, está agora em 6,92 e sobe cerca de 15 centímetros por hora. É, e ainda tem também no município de Triunfo, lá a cota é de 4,67 metros e está em 13,90, mas sobe cerca de 8 centímetros por minuto. Então ainda tem locais que estão sob a ameaça, né, de alagamentos. Mas em Lajeado já tem a confirmação de que o índice já ultrapassou a cota de 19 metros. Está em mais de 20 metros o rio Taquari. Então toda a água da parte alta vai para a parte mais baixa do estado. Essa é uma das informações da manhã, Jenny. Agora 8:07:29.
1: Isso mesmo, Ronaldo. E ainda sobre clima, na região das Missões e também no noroeste do estado, teve a formação de um ciclone extratropical, né, sobre o Rio Grande do Sul, e um intenso temporal atingiu os municípios daquela região no fim da noite de ontem e a madrugada desta terça-feira. As coordenadorias municipais e regionais da Defesa Civil ainda contabilizam os estragos, mas até o momento 9 municípios relataram danos. No município de Cerro Largo, nas Missões, a força do vento derrubou a cobertura de um posto de combustíveis que fica localizado às margens da BR-392, na saída para Santo Ângelo. A rodovia também teve árvores e galhos caídos sobre a pista, e um bairro também do município é um dos mais afetados, com casas e um posto de saúde destelhados. Também teve danos, né, em São Luís Gonzaga, Santo Antônio das Missões, Giruá, Senador Salgado Filho, entre outros municípios das Missões, com rajada de vento com mais de 125 quilômetros por hora registrada naquela região.
0: Que coisa, né? Evento forte também aqui no estado. Agora, 7h30, volta na sequência também com as demais informações. Você confere agora aqui também na passada, pro intervalo, a previsão do tempo.
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0: Falecimento. A direção e funcionários da empresa AT Construções Limitada, juntamente com a família, comunicou o falecimento de Douglas da Silva Lopes, ocorrido ontem, aos 27 anos. O corpo está sendo velado na Capela Mortuária Municipal B. A celebração da despedida será logo mais às 8:30, logo após sepultamento no Cemitério Municipal de Marau. Comunicamos o falecimento de Douglas da Silva Lopes, ocorrido ontem, aos 27 anos.
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9: Olá a todos que nos acompanham na Rádio Van, e volta a chover no final da manhã e durante a tarde e a noite. Na quarta-feira tem garoa nas primeiras horas do dia e depois a tendência é apenas de nebulosidade. Portanto, entre hoje e amanhã ainda segue um padrão de tempo instável, com risco de alguns temporais, e na quarta-feira o tempo vai, de certa forma, melhorando, e a tendência, então, é quinta, sexta e sábado, condições de tempo mais firme que deverá se estender até o sábado. Depois volta a chover entre os dias 4 e 11, portanto, essa pequena janela de tempo seco deve ser aproveitada, porque vem um período de instabilidade frequente logo após, ali depois do dia 4 de outubro. Da Metso Meteorologia, Stael Cias.
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0: Agora 7h38, 22 faltando para as 8 da manhã. Tempo com instabilidade aqui na região. Já choveu 118 litros aqui no município de Marau nas últimas 24 horas aqui na área urbana. Seguimos com o nosso Vang Bom Dia, também destacando aqui as informações desta manhã. Tem em campo nesse momento Austrália e Brasil. O Brasil vence por 1-0 nesse amistoso que acontece então com a Austrália nesta manhã de terça-feira, horário de Brasília. O gol marcado pelo Brasil foi aos 2 do primeiro tempo. O jogo começou agora às 7 horas e o Brasil vence pelo placar de 1-0. 7h39, Jenny.
1: Ronaldo, trazendo informação então sobre furtos, né? Os famosos furtos de caminhonetes na região. Passo Fundo teve mais um registro de um furto de uma Toyota Hilux SW4 nos últimos dias. Foi na madrugada de domingo, por volta das 3h55, no centro da cidade. Segundo informações, o proprietário havia deixado a caminhonete estacionada em frente a um prédio e dois criminosos foram flagrados por câmeras durante a ação, que teria durado pouco mais de 3 minutos. Então é uma ação muito rápida, aí geralmente feita por quadrilhas, né? Os indivíduos acessaram o veículo e na sequência fugiram com a caminhonete tomando rumo desconhecido. É uma Toyota Hilux SW4, ano modelo 2020, de cor branca. Segundo consulta realizada no sistema, o veículo então consta com registro de roubo ou furto e a Brigada Militar realiza buscas para tentar localizar o veículo e identificar os responsáveis.
0: Também informação aqui de Marau, que na tarde desta segunda-feira, por volta das 15h04, teve um deslizamento de terra e pedras que obstruiu parcialmente a rua Bento Gonçalves, que dá acesso ao Hospital Cristo Redentor. De acordo com as informações iniciais, o local foi fechado para o trânsito para a remoção de todo o material. A gente vai atualizar essa informação também no decorrer da manhã sobre os riscos de novas situações como essa em razão da chuva que continua também aqui no nosso município. E ainda um temporal com granizo no último final de semana deixou um rastro de prejuízos no município de Santiago, na região central do estado. Em poucos minutos, pedras de gelo atingiram a cidade e provocaram danos em aproximadamente 3 mil residências, obrigando moradores a recorrerem às lonas para proteger também os imóveis da chuva. Situação então lá em Santiago também foi verificada aí durante o final de semana. 7h41, Vang Bom Dia, aqui na Vang tem o oferecimento de Nova Ferragens e Ferramentas, marca comunicação visual também 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A gente retoma na sequência com as últimas informações desta manhã.
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18: 16 graus aqui em Marau a temperatura, agora 7:51, faltam 9:08, também com as demais informações desta manhã, já na reta final também do programa, que traz sempre destaque para as informações, as primeiras do seu dia aqui no Vang. Bom dia, mais curto, mas isso até a quinta-feira, porque sexta-feira já volta à sua normalidade a partir das 7 horas. Destacando aqui as informações desta manhã, Jenny.
20: O Instituto Nacional de Meteorologia emitiu 2 alertas para tempestades válidos para hoje durante o dia. O aviso laranja indica perigo, volumes de chuva entre 30 e 100 milímetros, além de rajadas de vento de até 100 quilômetros por hora e possibilidades de granizo. E a área de abrangência inclui a nossa região norte, né? Também trechos da região central, Serra, Fronteira Oeste, Campanha, Missões, Noroeste e Norte. Já o aviso amarelo de perigo potencial cobre praticamente todo o estado. Então, estão previstos volumes de chuva entre 20 e 50 milímetros, rajadas de vento de até 60 quilômetros por hora e também possibilidade de queda de granizo. Então, esses alertas são para o dia de hoje.
18: Então, sai a condição de chuva aqui para a região ainda. Para fechar aqui o programa, destacando os principais números da economia e também do mercado agrícola, nós temos aqui o soja, que ontem foi negociado a R$141 a saca, trigo R$75 e o milho R$61. Na área econômica, a Ibovespa fechou em queda de 0,26%, o dólar fechou a 5,22 e o euro fechou a 5,93. Também são aí os números da economia da segunda-feira no começo da semana. Na sequência aqui na Vang vem o Espaço Plural. Para você, uma ótima terça-feira, até amanhã, bom dia.
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2: Agora 8:01, para você, bom dia. Aqui na Vang está no ar o nosso espaço plural desta manhã de terça-feira, que é chuvosa, e não foi pouca chuva que caiu nas últimas horas aqui na cidade. O segundo também, o que nos informa o Tempo Pitã, o acumulado foi de 118 milímetros nas últimas 24 horas, então é chuva torrencial. E o mês de setembro de 2026 vai configurando como o segundo mês que mais choveu nos últimos 16 anos. Vou contar na sequência mais sobre esse dado também aqui que a gente recebe nesta manhã. Começando aqui o nosso programa, que vai até às 10. Comigo o Ronaldo, também tem o Luiz Silvestre, ainda a Jenny Gazol na reportagem, a produção da Kelly Felipe. Daí, Luiz. Chuva e chuva, bom dia.
3: Olha, me assustei, bom dia. Mais de 100 milímetros nas últimas 24 horas.
2: 118 aqui na cidade.
3: Sabe que não parecia tanto, né?
2: É, com sinceridade. Não, mas choveu bastante. Teve até luar ontem à noite, viu? Voltei para casa da aula ontem à noite, era por volta das 10 horas, um pouco mais do que isso, tinha a lua, tinha céu limpo, né?
3: Que loucura.
2: E agora pela manhã desabou novamente com chuva, né? Então teve de tudo nas últimas 24 horas aqui na nossa região. 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Começou aqui o nosso programa, que destaca a hora certa, agora 8:03, informação é Martini. Só para trazer esse dado aqui, viu, Luigi? Agora pela manhã, esses dados são dados aí do Telmo Pitã, né? Que faz esse trabalho desde 2010 com relação à chuva, os volumes, né, diários aqui no nosso município. Agora há pouco ele compartilhava aqui com a gente de que nesse mês de setembro, que não terminou ainda, nós temos até agora um acumulado de 391 milímetros aqui em Marau, bem próximo a 400. Só fica atrás de 2023, quando lá choveu 721 em setembro de 2023.
3: Que foi a enchente aquela?
2: Foi a primeira, né? Porque depois tinha uma sequência de 2023 para 2024. Então, o setembro, nos últimos 16 anos, esse ano aqui é o segundo ano que mais choveu em 16 anos, em setembro. Teve, por exemplo, lá em 2010, 311, 2011, apenas 31, 2012, 213, 2013, 196, 2014, 267, 2015, 260, 2016, 73, 2017, 103, 2018, 307, 2019, 82, 2020, 99, 2021, 227, 2022, 77, 2023, 721, 2024 teve 181, 2025, 329 e neste ano aqui, até agora, 391. Então só fica atrás de 2023, que foi o mês, né, que mais choveu, quando se fala em setembro, nesses anos todos aí. Então nós temos esse dado, né, interessante aí com relação também às chuvas, para dizer o quanto é que choveu e aí que o solo suporta tanta água, né, em curto período de tempo, né? Está literalmente encharcado. 8:05, esta é uma das informações desta manhã e ainda dizendo que segue a condição de instabilidade ao longo desta terça-feira. Segue ainda a condição de chuva para hoje, tempo fechado e chuvoso. E deve ter uma parada somente lá no começo da noite, pelo menos, é o que informa a meteorologia. E o amanhecer da quarta-feira pode ter ainda alguma pancada de chuva, mas a perspectiva já para amanhã é da volta do sol. E ele deve retornar com temperatura de 14 graus de mínima e máxima de 20 para amanhã, para fechar o mês, inclusive, de setembro. E aí outubro vai começar com sol, mínima de 11, máxima de 20 graus. E na sexta-feira, viu, Luiz, de temperatura de 9 graus e a máxima de 22. Isso para sexta-feira, no dia 2 de outubro. E aí a chuva deve voltar alguma coisa lá pro domingo, né? Domingo de eleição deve ter chuva, principalmente da tarde para noite. Então tem volta de chuva pro final de semana.
3: Eu tô recebendo registro aqui da nossa audiência. Eu vou até abrir ali na nossa transmissão em vídeo, lá de Cruzinhas. Quero agradecer aí a nossa audiência. Já dou também o nome do nosso ouvinte que nos manda aí, ó. Muita chuva na madrugada, né? Que tem muita água. A gente percebe aí na nossa transmissão em vídeo também. muita água realmente, a estrada aqui, na comunidade de Cruzinhas. Eu quero agradecer ao Giovanni Bortolotto, que nos manda o registro.
2: Ok, Giovanni, obrigado aí pela colaboração também com o nosso programa. Vamos lá, 8:06. Vamos destacar também aqui as informações, estas e outras, porque nós temos também no estado vários locais com problema de chuva. É bem em frente à igreja de Cruzinhas, inclusive na imagem que ele reproduziu, né? A valeta estava cheia d'água, né?
3: É, justamente, chama atenção o acúmulo de água, né?
2: É, bastante água, né? Não tinha agora que eu recebi o retorno aqui. Realmente bastante chuva. E a gente vai trazer agora aqui, Luigi, para também o destaque, né? Que a gente traz sempre da segurança pública aqui no nosso programa. E esse destaque tem a Malta Imobiliária. A gente traz aqui sempre as informações também da segurança pública e hoje um primeiro contato é com o Corpo de Bombeiros e as informações hoje é com o bombeiro Tessaro. Bom dia, Tessaro.
4: Bom dia, ouvintes. Atendimentos prestados pelo Corpo de Bombeiros das unidades Central e Norte nas últimas 24 horas. Às 8:36, atendimento a caso clínico na ERS 324, proximidade ao Stock Center. Às 7:08, queda da própria altura, na rua Francisco Balardim, bairro Santa Lúcia. Às 12:17, caso clínico, na rua Darvim Maruzinho, centro. 14:45, atendimento a caso clínico, na rua Ineu Felim, centro. 21:10, caso clínico, na rua Rui Barbosa, centro. Esses foram os atendimentos prestados pelo Corpo da Bombeira de Marau nas últimas 24 horas, da unidade central, informou o bombeiro Tessaro. A todos um bom dia.
3: Bom dia, obrigado pelas informações, bombeiro Tessaro e todo o pessoal do Corpo de Bombeiros. Vamos às ocorrências atendidas pela Brigada Militar nas últimas 24 horas. Teve visita comercial a 4 estabelecimentos, barreira policial também abordando 12 veículos, identificando 28 pessoas. Na manhã de ontem, a guarnição foi despachada para atender uma ocorrência de acidente de trânsito com danos materiais no cruzamento da rua Silva Jardim com a rua João Bortolini. No local, os policiais fizeram contato com os condutores de um Fiat Mobi e de um Peugeot. Nenhum dos envolvidos apresentou lesões. Conforme relato do condutor do Peugeot, trafegava pela rua Silva Jardim no sentido leste-oeste quando foi atingido no cruzamento pelo veículo secundário que vinha pela rua João Bortolini em sentido norte-sul. A condutora do Fiat Mobi relatou que realizou a verificação ao lado direito do cruzamento, mas não visualizou a aproximação do Peugeot, ocorrendo assim a colisão. A guarnição adotou procedimentos padrão e orientou as partes quanto às providências cabíveis.
2: Também teve já ontem à noite, por volta das 11:39 ou 21 para meia-noite, a Brigada Militar foi acionada para averiguar uma ocorrência em um condomínio na residencial localizado na rua Reinaldo Inácio Maroni. Que a brigada informa que é no centro, mas essa rua não é no centro, depois vai confirmar aqui. Sendo que a equipe fez contato com a parte solicitante e constatou que um adolescente de 15 anos encontrava-se dormindo no chão do corredor do prédio, ao lado de 2 sacolas com suas roupas e pertences pessoais. Diante da situação, a guarnição conduziu o jovem até a delegacia de polícia devido ao registro da ocorrência. Como não foi possível contato com um familiar, o conselho tutelar foi acionado e compareceu à delegacia. O adolescente foi encaminhado em segurança à casa de acolhimento do município. Esse fato, então, que aconteceu aqui no município de Marau, também como ocorrência das últimas 24 horas.
3: Deixa eu aproveitar aqui também relato do nosso ouvinte, um cavalo perdido entre a São Cristóvão e o bairro Santa Rita, pertinho do posto de saúde. Tem um registro fotográfico aqui, a gente agradece quem nos manda aqui. É o perfil da Adotar Marau. Então tá aí o recado, bairro São Cristóvão, entre o São Cristóvão e o bairro Santa Rita.
2: Tá, então destaque também para esse assunto e assunto de segurança pública tem o oferecimento da Malta Imobiliária. 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Só para complementar aqui, Luiz, essa informação, né, na rua Reinaldo Inácio Maroni, essa rua fica lá no bairro Bem Viver, não é aqui na área central. Então, esse fato, esse jovem que foi encontrado, então, no corredor do edifício, né, com os seus pertences.
3: Eu estou recebendo um registro da audiência aqui, quero agradecer aqui o registro, estou ainda checando perto dos triquês. Informação, eu tô com um registro de foto, inclusive, de muita água na pista.
2: Como compartilhar, se possível.
3: Está interferindo no trânsito, inclusive. Eu vou só checar
2: essa informação.
3: Na sequência eu trago novamente, até porque a estrada estaria fechada. É muita água realmente aqui. Estou me certificando e na sequência eu trago a informação Sim. complementar.
2: Só para trazer, tu já percorreu a 324 agora pela manhã.
3: Isso.
2: Serviço da mortandade, o trânsito flui normalmente.
3: Estava fluindo normalmente, porém tem um acúmulo de água um pouquinho antes do Taquari, na curva, né? Uhum. Logo após o motel ali na descida.
2: Na baixada.
3: Na hein? Baixada. Isso. Ali tem um acúmulo de água. É. Eu tive percorrendo na madrugada, eu tive um compromisso, eu fui buscar o meu pai, e aí acabou que nessa estrada aqui não tem nenhum outro tipo de problema. Mas ali na baixada,
2: próximo
3: ao Taquari, um acúmulo de água.
2: É, bem na curva aí, né? Tá bom, então para quem trafega na 324, certamente pista molhada, mas não tem situação de trânsito interrompido. Fui normalmente nesta manhã. Agora, 8:12, destacando aqui o nosso programa para a De Bortoli Locadora de Veículos. 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
3: 8:14, deixa eu chamar nossa audiência aí para você que tem qualquer tipo de transtorno em estradas do interior ou você que está se deslocando também pelas rodovias nas proximidades de Marau. Faça o registro, nos encaminha. A gente está checando isso próximo aos triquês. Se alguém tiver outro tipo de registro, por favor, nos encaminha também, que na sequência vamos prestando serviço.
2: E se você também flagrou algum registro, né, durante as chuvas, também pode encaminhar.
3: Exatamente.
2: Né, informando, olha, aqui aconteceu tal situação nas últimas horas. Vamos voltar já agora, 8:14, informação Martina, a gente retoma também na sequência com as demais informações da sua terça-feira, hoje, 29 de setembro de 2026.
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23: Olá a todos que nos acompanham na Rádio Van, e volta a chover
0: no final da manhã e durante a tarde e a noite. Na quarta-feira, tem garoa nas primeiras horas do dia e depois a tendência é apenas de nebulosidade. Portanto, entre hoje e amanhã ainda segue um padrão de tempo instável, com risco de alguns temporais, e na quarta-feira o tempo vai, de certa forma, melhorando, e a tendência, então, é quinta, sexta e sábado, condições de tempo mais firme, que deverá se estender até o sábado. Depois volta a chover entre os dias 4 e 11, portanto, essa pequena janela de tempo seco deve ser aproveitada, porque vem um período de instabilidade frequente logo após, ali depois do dia 4 de outubro. Da Metso Meteorologia, Estel Cias.
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2: Em Amaral, 17 graus é a temperatura. Agora 8:24, nós seguimos com o nosso programa, que faz um contato com a Unimóvel. Está em condição a Jenny Gasol para participar aqui no programa. Jenny, bom dia.
36: Bom dia, pessoal. Bom dia também para nossa audiência. Estamos acompanhando neste momento, né, a abertura da Feira do Livro aqui do Colégio Gabriel Taborim. Também terá um momento aí de lançamento do musical do Terceirão 2026, também a abertura, né, da campanha de matrículas e rematrículas da instituição. Na minha companhia está Raquel Ferlin, coordenadora pedagógica. Raquel, qual a programação, então, para o dia de hoje e também para os próximos dias aqui na instituição? Bem-vindo e bom dia.
37: Muito obrigada, bom dia, ouvintes da Vang, sempre bom estar com vocês. Então, estamos aí hoje, chegamos na 14ª Feira do Livro, né? Feira esta que acontece de 2 em 2 anos. E este ano tem um tema bastante especial, né? E bastante propício, né, para os dias de hoje. O nosso tema da feira este ano é quem lê, bem fala, bem ouve, bem vê, né? Como um bom incentivo aí para a leitura. E hoje, então, neste exato momento, estamos com a abertura da feira, lançamento do musical do Terceirão, do Gabriel Taborim, que daqui a pouquinho vamos descobrir qual é o tema a ser tratado este ano, e também a campanha de matrículas. No dia de hoje, então, é a abertura e a palestra, né, com o autor. Este ano nós vamos ter, abrilhantando a nossa feira, o Ilan Bremen, né, um israelense já no Brasil há muitos anos, e ele vai estar falando com os alunos a partir das 10:30 da manhã e também com as famílias no período da noite, então, e à tarde com os menores. Então nós vamos ter esses momentos aí hoje com o autor Ilan Bremen, que estará sim divulgando amplamente seu trabalho e incentivando também, né, as crianças à leitura, que esse é o grande objetivo da feira.
36: E a programação vai até quinta, né?
37: Exatamente, então hoje teremos essas atividades e amanhã inicia a representação das obras do autor e de outros autores também, né? Então os alunos vão estar aí representando os livros lidos, né, do quinto ano em diante. A cada momento será uma obra representada e teremos a visita das escolas também nesses momentos para prestigiar.
36: Sobre o musical do Terceirão, né, muito aguardado, então vai ser lançado o tema daqui a pouquinho. Que dia vai ser o musical deste ano e o que se espera então para esse evento?
37: Pois é, né, um evento bastante aguardado. Desde já agradeço a comunidade que sempre prestigia, né. Vamos esperar uma história bem conhecida, famosa, e vai ser um grande momento. O musical será no dia 30 de outubro, lá na Casa da Cultura, às 19h30. O ingresso dá para ser retirado com os alunos do Terceirão. E o ingresso, ele é solidário, né? Nós pedimos R$5, o qual vai ser transformado em cestas para doação para entidades da comunidade.
36: Muita programação, então, iniciando hoje até quinta-feira na Feira do Livro, e também tudo que envolve, né, a instituição, a escola, as famílias também, os estudantes. Raquel, algo para acrescentar?
37: Algo para acrescentar, sim. Teremos também a presença de um autor, Diogo Cavalli, que estará autografando seus livros, também trará alguns livros aí para venda, presença de livrarias, exposições, e sintam-se todos convidados aí a participar deste grande evento.
36: Muito obrigada e uma boa programação.
37: Muito obrigada, um abraço, tenha um bom dia.
36: Raquel Ferlin, coordenadora pedagógica do Colégio Gabriel Taborim, falou conosco sobre essa programação que acontece aqui na instituição. 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Da Unimóvel, ao vivo, com a repórter Diene Gazola.
2: Ok, Diene, agora são 8:28, aqui na Vang tem o Espaço Plural nesta manhã, tempo que ainda tem muita nebulosidade. Seria o sol que está surgindo, Luigi? Será? Essa abertura? Acho que não, né?
3: Hoje tu pode prever se quiser, mas não vai. Não vai conseguir.
2: Não, acho que não vai dar certo.
3: Não, hoje não tem como.
2: Só para trazer aqui, né, ainda em andamento, o jogo no segundo tempo, Brasil e a Austrália. Austrália e Brasil tá 2-2, né? O Brasil saiu na frente, depois teve empate aos 29 e aos 32, virada da Austrália. Agora, aos 44 do primeiro tempo, o Brasil empatou em 1-1. Aliás, empatou em 2-2. Então tá 2-2 o jogo, que está no segundo tempo, né? Nesse amistoso com a Austrália. Tu falasse que o goleiro do Brasil.
3: Ó, o primeiro gol que eu vi de relance aí foi, infelizmente, e hoje trocou o goleiro, né? Não é o Hugo Souza.
2: É outro?
3: É o outro, menino. Nós estamos meio feio. O negócio tá rondando nossa meta aí. Acabou tomando um gol, uma saída meio borboletada num escanteio, e acabou sobrando pro jogador. Logo depois a Austrália virou o jogo. É destaque hoje, no dia de hoje, né? Nem Nossa Senhora Aparecida.
2: Coitada, Nossa Senhora
3: escapa Aparecida. Das baixarias de campanha nesse país.
2: Infelizmente.
3: Fux derruba decisão de Dino sobre posts de Nossa Senhora. Crise no STF chega ao TSE há 5 dias do primeiro turno. Então o Fux restabeleceu aí a proibição da tal divulgação da fake news. A Globo faz debate hoje às 22:15 nos estados e Distrito Federal para governador. Inclusive o Rio Grande do Sul hoje tem debate na RBS TV.
2: Às 10 da noite, né?
3: Às 10h15, está sendo previsto para as 10h15. Também fim das bets, líderes de baterão MP só depois das eleições. Estava previsto para hoje, Ronaldo, inclusive sobre as bets, estava previsto para hoje uma reunião com os grandes clubes do Brasil, né? E aí teve uma informação que os clubes esvaziariam essa reunião, que não seria com o presidente, mas seria com o ministro do esporte, para evitar um atrito na campanha do presidente Lula. E aí, ontem, devido a essa informação do esvaziamento dos clubes, o ministro acabou cancelando, deixando para depois do primeiro turno.
2: É, vai ficar para semana que vem, então.
3: É, ficaria para semana que vem. Também é destaque: furacão Polo toca o solo no México com ventos de 130 km por hora. Impressionante as imagens que chega do México e o que o tempo vem fazendo, né? Mundo afora, não é só por aqui.
2: Pois é, tem esse assunto que você falou, né? Setor de bets aciona a STF contra a proibição imediata das apostas. É um dos assuntos também que tem destaque nesta manhã. Ainda como assunto, você já destacou, né? O debate hoje com os candidatos ao governo do estado aqui é logo mais à noite, às 10h15. Tem Gabriel Souza confirmado, Juliana Brizola, Luciano Zucco e também Marcelo Maranata. Serão os quatro que vão participar então do debate logo mais à noite. Feminicídios, golpes virtuais e cadeias lotadas demandam novas soluções na segurança pública. Desafio aí para os futuros governantes, inclusive aqui do nosso estado, é um dos assuntos. Ainda Flávio recorre a Fux contra Dino e cresce a polarização no STF, né? Com relação a esse tema que envolve Nossa Senhora Aparecida. A nossa classe política não se deu conta numa situação, viu, de ela é incoerente com a nossa legislação. O Brasil se diz um país laico.
3: É.
2: Por que é que tem que botar Deus, Nossa Senhora na campanha?
3: É,
2: O país é um país laico.
3: Isso.
2: Então começa por os nossos candidatos, de forma geral, eles falam de Deus, falam Nossa Senhora, de uma forma errônea.
3: É verdade.
2: Porque o país é um país laico. Né? Eles não cumprem com a nossa legislação.
3: Ou seja, não tem nenhum tipo de governo
2: não
3: que interfere em religião.
2: O governo do Brasil, ele não tem uma religião. O governo do Brasil.
3: Exatamente. Né? Estado laico, exatamente.
2: É um Estado laico, pensa, né? Então está sendo incoerente aos nossos candidatos. Eles começam por aí. E aqui não é valorizar nenhum nem outro. Está equivocado colocar Deus e Nossa Senhora nas campanhas eleitorais.
3: E agora cria uma briga religiosa.
2: Religiosa,
3: né?
2: Esses ânimos religiosos, inclusive. Para quê?
3: Não tenho dúvida. É verdade.
2: Qual é o objetivo disso?
3: Ronaldo, tem um outro assunto, não sei se você já noticiou isso também no Vang Bom Dia, agora fugindo da política, que não é política esse assunto, mas aqui em Santa Catarina, olha, nós temos um mini gênio aqui, porque é inacreditável. Você viu o caso que aconteceu da mãe de um bebê de 1 ano e 6 meses, que ele fugiu da creche sozinho e foi caminhando até o trabalho da mãe? Bom, a mãe de um bebê de 1 ano e 6 meses, que fugiu da creche, caminhou sozinho, né? Ele caminhou sozinho na rua, foi até o trabalho dela. Ela disse que ficou apavorada com a situação. Poderia ter acontecido uma tragédia, resumiu Nayara Vieira. Olha que loucura isso aqui. O caso ocorreu na sexta-feira em Braço do Norte, no sul de Santa Catarina. E tem imagens da criança caminhando pela rua. É um bebê de 1 ano e 6 meses. A Secretaria de Municipal de Esporto, de Educação e Desporto disse em nota que pediu abertura de uma sindicância para apurar o ocorrido. O bebê percorreu cerca de 50 metros da creche até o trabalho da mãe. O menino bateu na porta de vidro do local, pedindo para entrar, e foi atendido por uma funcionária. A nossa recepcionista chega

0: e a mãe registrou um boletim de ocorrência. A Polícia Civil informou que abriu o inquérito. Olha, a imagem dele caminhando é realmente inacreditável. 1 ano e 6 meses, será que a gente está cada vez mais precoce?
1: Pois é. Não, e a minha preocupação foi, tu até esclareceu o assunto, né? Se ele conviveu com o trânsito de veículos.
0: Conviveu com o trânsito,
1: meu muito Deus
0: próximo.
1: Do céu, né? Que coisa.
0: E aparece ele bem belo caminhando aí.
1: 1 ano e 6 meses.
0: 1 ano e 6 meses.
1: Sabendo que a mãe trabalhava naquele local.
0: Naquele local. Bateu no vidro e pediu pra entrar.
1: Assim, fugiu, né? Fugiu, né?
0: Que loucura, cara. Isso é o que eu. No fim é de admirar. É de admirar. Logicamente que é muito preocupante.
1: Imagina o susto dessa mãe, né? Claro que a escola, nesse sentido aqui, é mais do que uma sindicância. Como é que deixa uma criança fugir da escola, né? De 1 ano e 6 meses. Ele passou a conversa em todo mundo, né? Porque se mandou, né? Que coisa séria. 8h20, aliás, 8h35, agora 25, faltando para as 9 da manhã. É, a gente ri, mas é um assunto é seríssimo, né? Com relação a isso também. Lá em Santa Catarina, em Braço do Norte, né? Esse fato aí. Vamos trazer aqui na sequência também os demais assuntos desta manhã, agora faltando 25 para as 9 da manhã. 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Sabe o que eu fiquei pensando aí com essa história? O que que eu faria com 1 ano e 6 meses?
0: Não, eu recebo aqui do nosso amigo Marcos aqui, diz o seguinte, olha, no meu tempo a gente nascia de olhos fechados.
1: É, mais ou
0: tipo
1: menos.
0: Tipo o gato, abria depois de 7 dias.
1: É.
0: E agora tá assim.
1: 1 ano e 6 meses, o que que eu faria? Meu Deus, não tenho nem ideia.
0: Não, não, é verdade, né? É, nós estamos sem dúvida nenhuma cada vez mais precoces.
1: É. Claro que existe muito mais estimulação também na atualidade,
0: claro,
1: né? Na nossa
0: dúvida.
1: Época, a estimulação, a gente não é tão longevo assim, né? Mas são outros tempos, né? Hoje há uma estimulação para tudo, né? Muito mais, né? Ações de estimulação. É bem como falou o Marcos, né? A gente nascia, não tinha estímulo nenhum, era ficar com os olhos fechados por um bom tempo. E algumas até ficavam todas amarradinhas, né? Com os braços presos no corpo, né? Uma coisa técnica da época, né? Fazer o quê? Vamos voltar já agora, 9:24.
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11: Agora 8:44, 16, faltando para as 9 da manhã, de volta aqui na Vang com o nosso Espaço Plural, nesse dia 29 de setembro, hoje é o dia dos três. Opa. São Gabriel, São Rafael e São Miguel, né? Os três hoje, né? Os três arcanjos.
12: Os três arcanjos. Hoje também é dia mundial do coração.
11: Do coração. Dia do anunciante, hoje também é dia mundial do petróleo, mas então, né? Que São Miguel nos proteja, São Rafael nos proteja, São Gabriel nos proteja também, porque hoje é dia, né? Dos três, né? Gabriel Arcanjo, Rafael Arcanjo e Miguel Arcanjo. Nós temos aqui, Marau, que eu me recorde aqui, duas comunidades que celebram. Uma é São Gabriel, lá no Conforto, e São Miguel, que é no interior do município. Não sei se nós temos devoção de São Rafael aqui em Marau. Fiquei na dúvida agora com relação a alguma comunidade que tenha São Rafael, mas Gabriel e Miguel nós temos aqui sim no nosso município. Agora faltando 15 para as 9 da manhã, programa que segue com você até as 10 da manhã para Guaracar Fiat, com o setembro turbinado, Dr. Pedro Biasi, Big Dream Viagens, Max e Cia, de Bortoli Locadora e de Veículos, também com a Brisa Enxovais, EGD de Artefatos de Concreto, Bertosso Empreendimentos, Sicredi, Loja Andrioli, também com o Supermercado Cremacer.
12: Vamos lá com a reportagem, porque o momento exige que a gente tenha contato direto sempre com a Defesa Civil.
11: Porque vem mais chuva,
12: Vem mais chuva.
11: Vamos daqui pro oeste.
12: A curiosidade também para saber se estamos sofrendo com algum tipo de avarias, também não só isso, mas também transtorno.
11: Nós tínhamos avarias ontem à tarde na Bento Gonçalves, na subida para o hospital,
12: Eu acho que é esse o assunto, Jenny, é isso?
11: É isso, Jenny.
13: Isso mesmo, pessoal. Eu volto então aqui na companhia do coordenador da Defesa Civil Municipal, Flávio Augusto de Conto. Ontem tivemos um transtorno na subida para o Hospital Cristo Redentor, um desmoronamento, deslizamento de terra que acabou, inclusive, afetando o trânsito por lá em alguns momentos. Então, Flávio, bem-vindo, bom dia. O que ocorreu ali, né? E quais que são, em que consiste o trabalho, né, da Defesa Civil neste momento? Bem-vindo.
14: Bom dia aos ouvintes da Rádio Band também. Essa já é uma área de risco que a gente já tinha mapeado no nosso levantamento, né, no nosso relatório de áreas de risco. Temos um projeto para fazer a contenção aí, só que foi encaminhado para o legislador e para o governo federal e não tivemos resposta ainda sobre recurso. É um recurso bastante elevado. Todo o entorno ali do hospital estaria em torno de 6 milhões de reais para a gente poder fazer essa contenção. Então sabíamos que da situação, e quando aconteceu o problema já fizemos o isolamento da área, e agora aquela calçada está isolada, que as pessoas não podem passar por aí, passem pelo outro lado, e se possível até evitem passar por ali, né? Se puderem fazer o contorno para passar pelo outro lado, pela Lauro, subir pela Lauro ali também, seria mais prudente. Mas quem não puder evitar de passar por aí, tome cuidado ao passar, que ainda pode acontecer outros deslizamentos.
13: Então, o trânsito é permitido, mas a orientação é que as pessoas procurem rotas alternativas, então, para chegar até o hospital, para evitar transtornos maiores.
14: Isso, porque ainda podem acontecer, né? Olha, continua a condição de chuva, então, que quem passar por ali, que tenha um alerta, né? Seja prudente, com cuidado, se tiver algum movimento de massa que note, não tente passar, e se puder evitar passar por ali, né? As pessoas também que sobem a pé, que subam pelo outro lado, pela calçada do outro lado, não passem por ali, porque ainda pode acontecer algum deslizamento, algum transtorno.
13: Então agora o município aguarda recursos para a obra ali de contenção.
14: Isso, nós vamos agora acalmando as chuvas, nós vamos fazer um trabalho de mitigação, alguma coisa mais específica no local, mas continuamos com os recursos para tentar angariar fundos para poder fazer toda a contenção desse trecho ali, todo o entorno do hospital.
13: Além disso, tiveram outros transtornos no município. A gente sabe já de algumas pontes, né, que estão submersas nesta manhã devido ao excesso de chuva. Teve algum outro transtorno no município?
14: Sim, além desses locais aí, que é a Morangueira, São Caetano e os Trigueiros, né? Trigueiros ali nos Rice, também tivemos algum transtorno naquela região do Carrascal, um destelhamento da escola do Tio Mistura, não sei qual que é a proporção ainda desse destelhamento, se foram algumas telhas ou foi alguma coisa mais grave. As equipes já estão em funcionamento, tivemos também um transtorno aqui no Jardim do Sol, que também nossas equipes estão em constante, né, tanto da agricultura quanto da cidade, estão todas na rua trabalhando para fazer esses trabalhos de intervenção emergencial, para que depois a gente possa fazer um trabalho mais seguro, né, quando passar a chuva.
13: E a gente sabe que o alerta continua para o dia de hoje, né, de chuva, inclusive ventos. De que forma, então, a Defesa Civil continua trabalhando, né, nesse sentido?
14: Estamos em constante monitoramento, né, tanto dos níveis dos rios quanto das situações que estão acontecendo, e orientando as pessoas que fiquem em alerta, fiquem em atenção. Se acontecer alguma coisa, os abrigos do parque já estão, lá os ginásios do parque já estão preparados para receber as pessoas. Se não tivermos mais chuvas volumosas, talvez não precise, mas que continue nessa atenção. E quando precisar, chame os bombeiros, ligue aqui para nossas equipes, ligue para a Defesa Civil, ligue para a infraestrutura, para a agricultura, que as nossas equipes estão à disposição para qualquer evento, qualquer coisa que a gente possa intervir neste momento. Tá? Às vezes a gente não vai conseguir intervir porque é uma situação mais dificultosa, né, por causa da chuva, mas quando baixar os níveis a gente vai lá e faz a intervenção.
13: Gostaria de acrescentar algo, Flávio?
14: Não, que as pessoas continuem em atenção, né, e agradecer mais uma vez o apoio da Rádio Bang, para que a gente possa fazer essa divulgação e que chegue para a nossa população, para que ela se mantenha atenta, se mantenha em alerta, mas também tranquila, que se acontecer alguma coisa a gente está em ação para poder ajudar as pessoas.
13: Flávio Augusto de Conto, coordenador da Defesa Civil Municipal de Marau, falou conosco sobre os transtornos, né, ocasionados pela chuva no município, inclusive o desmoronamento de terra na subida para o Hospital Cristo Redentor. 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
11: Ok, Diene, agora 8h52, faltando 8 para as 9 da manhã. Luíde, nós temos também aqui dados referentes à chuva neste ano aqui no município de Marau. Nós já atingimos, e olha que não terminou o mês de setembro ainda. Nós temos todo mês de outubro, novembro e dezembro para fechar o ano. São 93 dias para fechar o ano, né? E nós estamos hoje, no dia 29, o acumulado de chuva nesse ano aqui já é de 2.102 milímetros. A média do ano é de 2.296. Nós estamos a 194 milímetros para atingir a média do ano. E isso que temos pela frente, 93 dias ainda. Né? Então, certamente, ainda tem muita chuva para cair e esse índice vai subir. O setembro até agora tem 391, o agosto teve 183. O julho, 595, o junho, 235, o maio, 150, abril, 136, março, 234, fevereiro, 57 e janeiro, 121. Então, o ano que começou, né, com chuva abaixo da média, depois vai exagerando já no segundo semestre. Segundo semestre, nós tivemos todos os meses chuva acima da média. E não é diferente nesse mês aqui. Lembrando que a maior média de chuva é o mês de outubro que está por vir. A nossa média aqui para outubro é 251. E ainda tem todo o mês de outubro para chegar logo aí na sequência. Então tem esse universo também com relação ao clima. 6-9 para fechar aqui esse bloco. Brasil 4-2 na Austrália, Luiz.
12: Tá, eu parei no terceiro, tava 3-2.
11: É, e... agora fez mais um.
12: Então 4-2.
11: 4-2, Brasil Austrália aí pelo amistoso.
12: Você sabe o que quer dizer isso, né?
11: Nada.
12: Absolutamente nada. Temos um longo caminho, árduo caminho pela frente nesse novo ciclo do Carleto.
11: É.
12: Boa sorte, porque vou te dizer uma coisa, tem que aguentar nossos atacantes que estão namorando aí, apaixonados, daquele jeito todo, com super exposição na mídia internacional, não tá fácil,
11: não,
12: né?
11: Não tá fácil.
12: Então, todo
11: é o amor, né?
12: É, ele que fez algum gol, eu sei que o terceiro foi do Rafinha.
11: Deixa eu ver aqui que eu acabei de...
12: Ou é só love mesmo?
11: É, não, acho que é só love.
12: Só love.
11: É, o amor constrói, né?
12: Só love não é só...
11: Constrói não sei o quê.
12: É só Pink. Não é o nome da empresa dela, We Pink.
11: É, deixa eu te dizer aqui, os gols do Brasil marcados pelo Wanderson, Rafinha, Bruno Guimarães e Vini Júnior.
12: Ah, então tá aí, pessoal. Fala dele.
11: Fala dele.
12: Nunca critiquei.
11: É, viu? Calou a tua boca aí.
12: Tem jogado pouco. É. Tem jogado muito pouco. Essa é a grande verdade.
11: Só pra fechar aqui, informando, viu? Hoje temos rios, né, que já saíram da sua cota. O exemplo é o Taquari, lá em Lajeado. A cota lá é 19 metros, está em 20,41 metros e continua subindo.
12: E né? O que está preocupando agora, e a gente vê aqui nos estúdios da Vang, já chove em algum lugar da cidade.
11: É,
12: ó. A gente
11: chovendo.
12: Já percebe.
11: É.
12: Mas aqui tempo fecha de novo. Então,
11: já está chovendo por aqui também.
12: Vai ser a tônica do dia essa, né? Fecha, abre um pouco. Flerta um pouco com o tempo não aberto, mas um pouco mais claro, e depois volta a chover.
11: Então, o Rio Taquari em Lajeado está a 20,41 metros, a cota lá é 19, já está alagado então lá em Lajeado. O mesmo ocorre com alagamento, né? Próximo também de acontecer isso é em Bom Retiro do Sul, que é logo abaixo, né? Seguindo na topografia gaúcha, né? Lá a cota de 19 metros está agora em 15,20, mas sobe cerca de 15 centímetros por hora. A tendência é que em um dia também a região seja alagada, segundo o que informa aqui os dados. Em Dona Francisca, já é o Rio Jacuí, lá a cota é 7,50, está 8,84. É, também já tem situação de alagamento. Porém, em Dona Francisca, a informação é que está baixando o nível, baixa cerca de 5 centímetros por hora. É, no município de Taquari, que é o Rio Taquari, a cota é 8,50, está agora em 7 metros. E sobe 13 centímetros por hora. E ainda tem para fechar em Triunfo o Rio Jacuí, lá a cota é de 4,67, está em 13,96, sobe cerca de 8 centímetros por hora. Então são os locais aí de maior apreensão nesse momento quando se fala em rios, né, com relação aos índices. Mas Lajeado é o local que tem o maior índice de alagamento, já a mais de um metro, né, acima daquilo que é a cota.
12: Vamos lá para a transmissão em vídeo agora. Recebo a colaboração do Orlando Gazola. Ele nos fala que a ponte, eu já vou reproduzir o vídeo, né? A informação que ele nos passa, eu tenho um áudio, inclusive, depois na sequência aqui da nossa audiência também, que nos encaminha. Mas a ponte de São Paulo do Gramado, divisa de Marau e Santo Antônio do Palma, está submersa. Eu estou recebendo um vídeo aqui, vou reproduzir ele aqui na rede social.
11: Vamos ver então.
12: Para a gente poder trazer
11: no
12: essa
11: YouTube,
12: informação.
11: Para você que está vendo o programa,
12: vamos lá, no YouTube. Para que a gente possa também trazer e prestar esse serviço aqui, ó.
11: Orlando Gazola, é entre Marau e o município de Santo Antônio do Palma, né? Segundo o que ele repassa aí. De ponte submersa, né? Já tá reproduzindo, Luiz. Demora um pouquinho para mim visualizar aqui,
12: não,
11: né?
12: Mas tô reproduzindo, sim.
11: Nossa, muita água, hein?
12: Muita água, realmente muita água.
11: É uma parte baixa aí, toda ela alagada.
12: É.
11: Então, a situação aí que envolve esse limite entre Marau e o município de Santo Antônio do Palma, né?
12: Ponte tem aqui, agora um registro, né? Com foto também.
11: É.
12: Então, impressiona, realmente.
11: Impressiona, né?
12: É. E a gente tem recebido informações, é importante a nossa audiência nos municiar com elas, né? Que eu tô recebendo áudios aqui também pra gente poder colocar no ar, deve ser, só não vou colocar no ar direto porque a gente tem que saber previamente o que
11: então,
12: se trata.
11: Então aqui significa que esse caminho para ir pro Palma, de Marau pro Palma, aí o pessoal tem que achar caminhos alternativos porque isso aí não tem passagem em razão da ponte estar submersa.
12: Vamos voltar na sequência. Vamos lá, tem mais serviço, só rapidamente pra gente não fugir do assunto
11: lá,
12: aqui.
11: Então.
15: Bom dia, só para informar aí na Bang, que aqui perto do trevo da BRF Aves tem um cavalo solto na rua, perigo dá um acidente aí, só para comentar aí. Próximo ao mercado Dedinho ali no trevo.
12: Olha, deve se tratar daquele mesmo que eu trouxe a informação.
11: O cavalo solto, né?
12: O cavalo solto que a gente trouxe a informação no início da manhã.
11: A brigada até já fez alguma observação com relação a esse assunto, mas será que não tem que apertar o cerco para quem tem os cavalos? Meu Deus do céu, né? Tá sempre colocando em risco, né? O animal para começar e quem é o usuário
12: das
11: rodovias.
12: Sem dúvida nenhuma,
11: né?
12: Sem dúvida nenhuma. Só para fechar o bloco, por favor. Vamos lá. Não. É que o ouvinte tem prioridade. Vamos lá.
11: Vai lá.
12: Vai.
16: Bom dia, rapaziada.
11: Opa!
16: Aqui também voltou a chover de novo em Nova Alvorada. Bastante chuva. Ô, Ronaldo, vai chover mais outubro e novembro de 500 a 600 milímetros, meu velho. Eu estava te escutando aqui. Mais 500 a 600 milímetros. O mês de novembro, outubro e novembro. Um abraço, tudo de bom.
12: Um abraço, valeu, grande
11: essa
12: abraço.
11: Tua previsão, viu, Datros? Vamos para 2.700 esse ano aqui.
12: Aí
11: viu?
12: Vai ser, já tá complicado. Mas tem isso,
11: não,
12: né?
11: Tem,
12: que tá apertando
11: tem
12: o El Niño e é o que se prevê. Vamos torcer que não, logicamente, mas é o que se fala muito aí, os grandes canais de meteorologia.
11: Vamos voltar já agora, 8h59. A gente retoma na sequência já com a segunda hora aqui do nosso programa, fechando a primeira hora do nosso Espaço Plural.
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11: Nove horas e sete aqui na Vante, que toma nosso programa nesta manhã, que é de instabilidade mais uma vez, olhando para a região oeste, lá para Nicolau Vergueiro, que por lá tem chuva nesta manhã de terça-feira mais uma vez, né? Nós seguimos com o nosso programa nesta segunda hora. 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E a hora certa, 9:07, quem traz aqui é a Martini. O programa recebe aqui nesta manhã as coordenadoras do Comitê de Saúde e Educação do Lions Clube de Marau, a Marinete Conterno, e a professora Erlane Pietra, que está aqui também no nosso programa nesta manhã, juntamente com o vice-diretor da Escola Anchieta, o Lucas Vans. Eles que vêm aqui também para falarmos sobre uma iniciativa do Lions, já tem essa experiência aqui em Marau, que é o projeto Cartas da Paz, e a novidade desse ano aqui é a redação, e que tem sim um tema central também neste ano. Nós vamos contar aqui sobre essa proposta e principalmente buscar essas parcerias com a escola, e dessa vez aqui a Escola Anchieta é a parceira, por isso está também aqui o diretor, o vice-diretor, para falar também sobre isso, sobre aceitar esse desafio de participar justamente desse projeto. Seja bem-vinda aqui, Marinete, bom dia.
3: Bom dia, Ronaldo, bom dia aos ouvintes. Mais uma vez estamos aqui para divulgar, né, uma atividade proposta pelo Lions Internacional e que a gente abraça, e hoje, no, neste ano, né, Lucas, a Escola Anchieta é que aceitou o desafio.
11: Perfeito. Também saudar aqui a Erlane, que faz parte dessa, desse comitê. Seja bem-vinda aqui, Erlane, bom dia.
5: Bom dia, muito obrigada, Ronaldo. É um prazer estar aqui sempre para poder divulgar as ações que o Lions Clube faz.
11: Perfeito. Vice-diretor, eu estou com o diretor, já foi diretor, agora é vice-diretor Lucas Van. Seja bem-vindo aqui, bom dia.
6: Bom dia, Ronaldo, bom dia, ouvintes. Obrigado pelo espaço. E a Escola Anchieta, como sempre, né, aberta para novos projetos, para as novas ideias e tudo que envolva a educação dos nossos alunos, né? A gente busca sempre por aprimorar espaços para eles.
11: Claro. Até antes de explicar para a audiência aqui, pela Marinette também, para a Erlane, podem aqui interagir. O que é essa proposta? Depois dá para saber como é que a escola recebeu isso. O que é esse projeto?
3: É assim, ó, é um projeto que ele está no Lions Internacional há muitos anos. É um projeto que envolve uma média de 49 mil clubes no mundo, né? Então, ele não é uma proposta nossa, mas que a gente, o Lions de Marau, sempre tem absorvido essa proposta. Nós temos no LGD, nosso LGD, que é o regional, né? Nós temos uma média de 81 clubes hoje participando. E depois a Eliane vai falar um pouquinho das diretrizes, uhum, as regras, né? Para a gente dividir um pouquinho, sim, as tarefas aqui. Eu queria colocar que a proposta que foi feita para o Anchieta, ela foi feita em cima do tema, que para mim ele é muito abrangente, muito importante ser debatido hoje, que é harmonia na humanidade. Eu gostei demais do tema, nós do clube, né? Gostamos muito, porque é um tema que precisa ser trabalhado, né? Para onde vai o nosso jovem, para onde vai essa humanidade nesse mundo de hoje? É a nossa proposta através do Lions Internacional. E o Lucas, com a sua equipe, está desenvolvendo, depois ele fala um pouquinho da atividade que está sendo feita dentro da escola.
11: É um tema bem atual e que é necessário refletir necessário, sobre isso, né? Necessário, essa necessário questão da humanidade. Como é que é essa prática, essas diretrizes, hein, Erlane? Como é que é?
5: Então, esse concurso do Cartaz da Paz, ele funciona com crianças que tenham entre 11 e 13 anos. São crianças que estão passando da pré-adolescência para adolescência, e a gente busca entender o que eles sentem sobre o tema que o Lions propõe.
11: Uhum.
5: Esse ano, como a Marinette falou, harmonia na humanidade. É algo assim fascinante, porque todas as crianças nessa faixa etária têm a possibilidade de nos dar esse retorno dessa visão. Então, por vezes a gente pensa que as nossas crianças estão muito no mundo virtual e que eles não têm, não conseguem sentir de fato o seu dia a dia, mas volta trabalho pra gente, mostrando que sim, que tem saída, que tem crianças que, uhum, veem o outro lado, que veem o lado bom, que estão aí sendo bem estruturados por familiares e estão demonstrando isso. Tanto que no ano que passou, a gente trouxe para Marau o prêmio do Cartaz da Paz.
11: Foi daqui.
5: A vencedora foi aqui de Marau. Nós trabalhamos o ano passado com as escolas da rede municipal e a vencedora foi a Moniz Sotile. Ela conquistou então a premiação. Teve um prêmio destinado pelo Lions do nosso, desculpa, pelo governador do nosso distrito, que foi de R$400. Então a gente passou um dia todo em Carazinho, numa assembleia, e lá ela foi premiada e reconhecida, assim como a outra pessoa que ganhou o prêmio da poesia, que o ano passado era o Cartaz da Paz e a Poesia.
11: E a poesia.
5: E é importante salientar que nesse cartaz não pode ter escrita, não pode ter números. Então a criança precisa trabalhar com a criatividade.
11: Expressar por meio do desenho.
5: Isso, por meio do desenho que ela vê. Então é algo bem complexo e a gente ficou muito feliz com o resultado. Fazia muito tempo que Marau não trazia a premiação. As crianças que participam, elas são premiadas primeiramente aqui no nosso clube.
11: Uhum.
5: Primeiro, segundo e terceiro lugar, elas ganham um prêmio aqui. Daqui vai para frente. Quando segue, eles concorrem com uma média de 80, 100 crianças. E foi nessa média que a nossa aluna trouxe.
11: A Monique ganhou aqui.
5: A Monize, isso. Monize. É isso. É. Ela trouxe para cá o prêmio. É. Então, é uma oportunidade bem importante. É, se for adiante, se for eleito, se for lá no fim escolhido o seu cartaz, o prêmio ele é em dólares e são $5,000. Então é bem significativo o valor, né? E eu acho que isso também estimula as crianças para darem o seu melhor e buscarem fazer o possível para chegar nessa premiação.
11: Claro que existe essa questão, né, do incentivo, né, financeiro, que é atrativo, mas o objetivo também de vocês justamente é estimular essa reflexão, ou seja, essa participação. Esse é o propósito maior de vocês, né?
3: É o propósito maior. Assim, ó, Ronaldo, nós temos que desafiar uma associação, né?
11: Uhum.
3: Uma escola. Nós já fizemos em vários âmbitos esse trabalho. O Marau já trabalha há bastante tempo. E eu, como sou uma das que há mais tempo está no Lions, você sabe, sou da velha guarda, uhum, lá no Lions, né? Já a Elaine é da nova guarda. E a gente precisa de Erlanes lá dentro para que esses trabalhos continuem, né? E nós sempre abraçamos essas causas internacionais. Este Cartaz da Paz nós não abrimos mão.
11: Sim.
3: E com o tempo eles foram ampliando. Aí surgiu da poesia e agora da redação.
11: Da redação.
3: Que para nós, assim, ó, é muito importante trabalhar, já que na escola, hoje em dia, a criança tem uma dificuldade na escrita, né? Não considero uma questão da escola e nem dos professores, é uma questão do mundo atual, né? Do mundo virtual, que traz para eles uma simplificação nessa escrita e nós precisamos ampliar.
11: Claro.
3: Então, a Escola Anchieta, esse ano foi desafiada, aceitou, e o professor Lucas, como vice da tarde, né? Pela idade.
11: Sim.
3: É, o grupo que ele trabalha, os professores dele aceitaram também. E o nosso trabalho, para te dizer bem a verdade, é o menor,
11: uhum,
3: do Lions, porque a gente vai levar a proposta e acompanha. Mas quem na escola tem que realmente desenvolver...
11: Quem faz acontecer.
3: É a equipe, né?
11: Claro.
3: Se o professor não aceita o desafio, não acontece.
11: Claro.
3: Então, nós estamos aguardando, assim, que o professor Lucas consiga e vai conseguir, uhum, trabalhos muito bons para quem sabe Marau trazer mais um prêmio nesse ano.
11: Professor, sobre essa proposta, certamente, como o senhor disse, a Escola Anchieta sempre ela aceita esses desafios, mas esse aqui que foi apresentado, qual foi a grande motivação para justamente acolher ele, hein?
6: Quando o Lions conversou conosco, a Magnete, a Edlane, o principal foi o tema. Nós vivemos hoje numa sociedade, às vezes, muito individualista. E pensar nela como um futuro e como um contexto de sociedade me fez, na hora, já dizer para ela sim. Eu nem conversei com as profs, porque eu sabia que as profs iriam aceitar. Então, depois eu conversei com a prof. Vanessa, prof. de artes, e a prof. Marilange, prof. de língua portuguesa. E elas aceitaram prontamente o desafio com os nossos alunos de sexto e sétimo ano, pela faixa etária do projeto, e logo que elas aceitaram, elas começaram a trabalhar com todo esse projeto no contexto da sala de aula. Então ele foi imerso dentro da sala de aula. Então não é só fazer uma redação, uhum, não é só fazer um desenho, é entender de sociedade, é conversar sobre como a sociedade hoje se comporta e qual o papel deles dentro disso. Então, se eu quero uma humanidade diferente, o que eles vão fazer para que isso aconteça?
11: Claro.
6: E isso que foi o principal. O tema foi o que gerou a maior inquietação e a vontade de fazer.
11: Então já está acontecendo na escola isso?
6: Isso, o projeto ele já está acontecendo, as profs estão... É todo um processo, porque não é só fazer uma redação.
11: Sim, sim.
6: É entender o contexto, é entender o que o projeto busca e o que eles podem entregar. Então o projeto já está acontecendo e ele vai culminar lá no dia 15, numa quinta-feira, com uma amostra de todos os cartazes que eles produzirem e das redações.
11: Então, daqui a 15 dias, praticamente, vai acontecer esse momento, né?
3: Vocês já estão convidados a nos acompanhar lá na seleção, na exposição, né?
11: Aonde vai ser a exposição, hein?
3: Lá na escola.
11: Na escola Anchieta.
6: No turno da tarde, que é o turno que eles estudam.
11: Tem um número de estudantes que vão participar desse projeto, professor?
6: Pela faixa etária, é um número ali aproximadamente de uns 70 estudantes.
11: É bastante gente, hein?
6: É bastante.
11: São várias redações para corrigir, ler e interpretar. Que bom que está acontecendo, né? Isso também é o papel do Lions, né? Claro que você tem esse trabalho muito, um braço social, né? E a gente sabe da história do Lions aqui, mas também esse olhar para a educação, para a saúde, mas especialmente aqui esse tema da educação. Eu imagino que vocês que participam nisso, tanto a Erane quanto a Marinette, né? Obviamente com o apoio dos demais, é muito compensador, né? Ver esse resultado depois, na prática, né? Nessa exposição, né?
5: Com certeza. É algo assim que te deixa fascinado, sabe? De ver o que eles trouxeram para o papel.
11: E provocam, né?
5: E provocam. É algo maravilhoso, é muito gratificante.
3: O Lions, tu sabe que o nosso lema é servir, né? Uhum. São voluntariados. E Marau tem um histórico de mais de 70 anos, sim, né? E nós temos certos temas que a gente sempre abraça. Que a gente diz que eles são...
11: norteadores.
3: Parte. Então, dois temas que a gente tem abraçado é dentro da comissão, que é o nosso comitê, uhum, saúde e educação.
11: Certo.
3: Aquilo que é de saúde e educação geralmente cai nos nossos braços, sim, né? Então, nós coordenamos, nós temos uma equipe dentro, sim, do Lions, né? De várias pessoas, e com a ajuda de um pouquinho de cada um, nós temos feito, eu considero, bons trabalhos, né?
11: Sim, sim.
3: Nós, inclusive, agora estamos no Marau do Bem. Nós temos um projeto que existe todo ano no Lions, que é da Visão. A gente trabalha o ano inteiro, né? Com as escolas, o Lucas sabe, né? Nos levam as crianças, a gente faz um trabalho que é bem grande. Falar aqui precisaria uma hora, sim, só sobre esse projeto. Mas vou aproveitar a oportunidade.
11: Claro, claro.
3: Já está acontecendo, a maioria junto às escolas e instituições, associações. E vai culminar em março do ano que vem, quando a gente depois pode contar mais tarde,
11: claro,
3: para vocês.
11: Com certeza, volta aqui para falar mais sobre esse assunto. Para a gente colocar, né, que o próprio Lions, vocês todos realizam um trabalho que é de voluntariado, né?
5: Sim. É um servir nato, sabe? Tu tem a oportunidade de trabalhar com as pessoas e só receber do divino, uhum, essa gratidão. Porque quem está lá é porque realmente gosta de servir.
11: E principalmente quando vocês estão lá com uma proposta como essa, como é agora esse projeto, né, do cartaz, bem como também da redação, e quando uma instituição como o Colégio Anchieta recebe e aceita, isso não tem preço, né?
3: Só cresce,
11: só,
3: né?
11: Cresce, só, né?
3: Nós temos muita sorte aqui em Marau, nós podemos dizer que sempre somos recebidos muito bem, de braços abertos. O ano passado a gente trabalhou com a Secretaria de Educação e a gente esteve aqui.
11: Isso, é.
3: Né? E foi feito, veja bem, não é... Eu vou falar no sentido de que às vezes tem os pontinhos, algumas pessoas, escola do interior do município. Pois a menina que ganhou o cartaz...
5: Ela
3: é de Viado Pardo, né? Uma escola, isso, pequena, né? Não com muitos alunos, e foi lindo o cartaz dela. Até porque esse cartaz, ele tem diretrizes, ele não pode fugir do padrão que o Lions Internacional determina. Ele tem que ser feito em sala de aula, ele não pode ter nada que venha... Até ano passado a gente falava nada que venha da internet. Hoje temos que dizer que venha da IA.
11: Sim, sim, sim,
3: né?
11: Sim.
3: Então ele tem que ser muito trabalhado pelo professor e pelos alunos.
11: Pura criatividade mesmo.
3: Pura criatividade.
5: E eles até podem se inspirar, né?
11: Sim.
5: Mas não podem fazer uma cópia fiel, digamos. Então tem que vir do trabalho do professor, do desenvolvimento daquele tema com o professor, para depois passar para o papel em sala de aula.
11: E que foi uma palestra daqui, né, Erlon? E a questão de um desenho, né?
5: Isso.
11: Aí tem esse desenho, também tem as suas regras, né?
5: Esse desenho tem as regras. Começa pelo tamanho do papel, que não pode... Tem que ser numa cartolina, não pode passar de 60 centímetros.
11: Uhum.
5: E não pode ter escrita, não pode ter números, não pode ser usado alguns tipos de materiais, como tinta, carvão. Eles colocam aqui. Tem que ser canetinha, lápis de cor... que é o básico, uhum. E é com esse material que a criança tem que desenvolver.
11: E muita criatividade.
5: E muita criatividade. E também é importante colocar assim que quando o Lion chega nas escolas, tem escolas que não disponibilizam do material em virtude de que nem sempre é possível ter a quantia, então o Lions, ele se propõe a doar o material e a escola desenvolve.
11: Também tem esse olhar social de vocês.
5: Isso, esse olhar. Uhum. A gente entrega para eles e eles desenvolvem.
11: Claro.
5: Depois, obviamente, os escolhidos recebem um presente, uma homenagem e tudo mais na nossa sede, no nosso Lions.
11: Claro. Lucas, na Escola Anchieta, é claro que conversou com professores, na própria direção, né, acolheu o projeto, mas certamente também isso foi levado para as famílias, né, para que tenha também esse incentivo da família, no sentido de despertar para a criatividade, né? Que é feito em sala de aula, como foi explicado aqui, mas a família também contribui com ideias, é importante para que ele se torne criativo para poder elaborar o cartaz, né?
6: Perfeito, e na verdade, assim, ele é um processo. Então, o primeiro contato dos alunos foi com as professoras e com o entender do projeto. E aí eles foram para casa. Uhum. Então, nesse ir para casa, eles contaram, é uma faixa etária ainda muito participativa, sim, onde a gente tem uma participação dos pais muito grande e da família. Então, eles contam, eles querem saber o que aconteceu no decorrer das aulas, e aí muitos, inclusive eu atendi

0: que vieram lá para saber um pouquinho mais sobre o projeto, como é que ia funcionar. Então a família se envolve em todo esse processo. E uma questão muito importante que hoje, frente à BNCC e o que a gente busca da educação, a criatividade é um dos parâmetros bases. Porque um pouco da criatividade deles foi se perdendo. Hoje, sim, é mais fácil tu perguntar para uma inteligência artificial do que tu precisar pensar e desenvolver a tua criatividade. Então eles ali em sala de aula, vendo um contexto social, tendo a família, tendo a prof junto, a equipe diretiva, eles conseguem desenvolver essa área que às vezes fica retraída. Então hoje o prof de artes tem um desafio muito grande no desenvolver, não só o de artes, mas, sim, principalmente em desenvolver essa criatividade deles. E a prof Marilange, na parte da redação, também é um desafio muito grande, porque eles tiveram que entender o que eles vêm de sociedade com a própria família, sim, deles, sim, como a família deles entende o que é a sociedade, para depois eles poderem escrever como eles querem a humanidade dentro de tudo isso. Então é um processo que envolve uma gama muito grande de pessoas e tudo buscando que eles desenvolvam essas habilidades que às vezes são mais difíceis de desenvolver. O conhecimento científico, o conteúdo é muito mais fácil, mas essas habilidades que eles vão ganhando com o tempo é mais difícil da gente conseguir trabalhar.
1: É, para quem às vezes está de fora do assunto, pode parecer, mas o que, que isso tem a ver? Isso tem uma pedagogia importante para a vida, né? Porque quando se fala aqui em criatividade, o mundo hoje quer profissionais proativos. Uhum. Proativos tem que ter criatividade, né? Isso. E criatividade também permite você lidar com o teu tédio. Então tem os seus valores, né? A pedagogia disso é muito grande, né?
2: É. E mais uma coisa, Ronaldo, que eu acho que é bem importante a gente colocar aqui, é que a família, ela participa de todos esses momentos. Então, quando são selecionados 3 vencedores aqui na escola, toda a família vai pro Lions. A gente recepciona eles com um jantar, com a nossa assembleia, com as nossas colocações. E, posteriormente, na assembleia geral, que é a do distrito, também a família acompanha.
1: Tá junto.
2: Tá junto. Eu, foi a primeira vez, que não faz muitos anos que eu tô no Lions, que acompanhei a premiação lá no distrito. Mas o orgulho da família é algo, assim, que transborda amor. Tinha que tá lá para ver o orgulho daquela mãe, daquela irmã que estavam acompanhando a Monize, a felicidade e, assim, passar um dia lá ouvindo assuntos que talvez não seja do interesse deles, né? Porque a gente faz todo o processo da assembleia do Lions, mas eles estão lá no meio. É algo, assim, muito gratificante.
1: Ok, foi bom recebê-los aqui no programa e recebê-las também, né? Recebê-lo e recebê-las, né? Para vocês retornarem mais vezes aqui também para falar, e ficamos no aguardo no dia 15, então, nessa mostra, né? Para saber o que foi também elaborado para os estudantes da Escola Anchieta. Lucas, obrigado pela vinda aqui, pelas informações e um ótimo dia.
0: Eu agradeço em nome da Escola Anchieta e também já convido, né, as famílias e quem quiser da comunidade participar da nossa mostra no dia 15, que sinta-se à vontade, vai estar de portas abertas para ver os trabalhos dos nossos alunos.
1: Ok, Marinete, também obrigado pela vinda aqui, pelas informações, parabéns pelo trabalho.
3: Agradeço, né? Muitos anos de servir aí, né? Já passei por projetos que não sei nem o número, mas é extremamente gratificante a gente estar num grupo, eu diria assim, que hoje é uma família, muitos amigos, né? E participar desses projetos faz parte da minha vida. Hoje eu digo que eu tenho missões que eu não posso falhar com elas, e temos muito a agradecer a você, o teu programa sempre aberto. Vamos voltar, sim, quem sabe aí pro projeto da visão, né?
1: Claro, volta aí.
3: Temos outros ali também, no meio disso, já desenvolvemos projetos ali, Setembro Amarelo e vários projetos, né? Mas é sempre bom ser tão bem recebidos aqui por vocês.
1: Volte mais vezes aqui. Também, Arlane, obrigado pela vinda aqui, pelas informações e parabéns pelo trabalho.
2: Obrigada a você, Ronaldo. Obrigada a Vang, que abriu a oportunidade de colocarmos aqui um pouquinho sobre esse projeto. E com certeza a gente vai voltar. O Lions está com um novo projeto que está em outro comitê, que se chama Mulheres que Inspiram. Então, em breve, vai ter mais novidade por aqui.
1: Vocês podem voltar mais vezes aqui, até porque nós temos uma mulher no comando, né? A Roseli,
3: é,
1: né?
3: É, isso aí. A Roseli
2: ela que é fantástica.
1: Tá bom.
3: É incrível.
1: Obrigado pela vinda aqui, um ótimo dia, bom trabalho, parabéns para essa iniciativa também de levar a educação, né? Estimular, né? Os nossos jovens com esse tema tão importante, a harmonia na humanidade. Vamos voltar já 9h29, a gente vai com você até às 10. Hoje é terça-feira, dia de São Miguel, São Rafael e ainda do São Gabriel, né? Os três arcanjos hoje. Já voltamos.
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3: 9:35, agora 25, faltando para as 10, de volta aqui na Vang e segue a chuva, né? Aqui na área apertando. Central da cidade, né? Tá apertando a cada instante, Luíde, é impressionante, né? Dá umas apertadas que, meu Deus do céu, a sarjeta não vence, né? De tanta água que tem, além das drenagens aí que sofrem bastante em razão dos altos volumes, né? Não é mais ou menos assim?
4: É, verdade. É que você usou a expressão, dá umas apertadas.
3: Dá umas apertadas, é isso aí. É, vamos lá.
4: A gente já tá em contato com a Diene. A Diene teve...
3: Percorrendo
4: aí até o Santo Antônio dos Triquês. É isso, Diene? Tudo certo? De volta?
5: Isso, pessoal. Estive, então, até a localidade da comunidade ali de Santo Antônio dos Triquês, né? Que dá a estrada que dá acesso ao município de Gentil, inclusive... e que bem em frente à comunidade tem uma ponte à esquerda, né? Então, no começo da manhã recebemos que essa ponte estaria submersa, porém, no momento que eu estive lá, há cerca de uns 10 minutos atrás, ela não estava submersa, né? Então, tinha passagem de veículos, porém, ao retornar aqui para a cidade, então a chuva apertou bastante, como vocês mencionaram, né? E segue chovendo, então a tendência é que o rio eleve, né? Suba, né? Ainda mais com essa constante de chuva, Jenny, aqui na cidade. Então, também passei pela ponte do Curtume, né? Que não se encontra submersa também, porém o nível do rio está bem elevado. E a chuva segue, né, na cidade. A tendência é que, pelo menos até a tarde, né, fique dessa forma. E aí a gente orienta, né, sempre a comunidade para ter cautela, principalmente com os rios, com as estradas submersas, né, para que não se arrisque em passar nos momentos em que estiver água na pista. Então essa é uma orientação também de segurança. E só também reforçando sobre o trânsito, né, na subida do Hospital Cristo Redentor, que ontem teve um deslizamento de terra. Então a orientação é para que as pessoas evitem passar ali pelo local, né, na subida da rua Bento Gonçalves, e sim utilize rotas alternativas, então, para chegar até o hospital. Então a rua Lauro Ricieri Bortolon é uma das opções, né, que dá acesso ao hospital, ou também pelo bairro Carolo. Então esses dois trajetos evitam a passagem ali pelo local do deslizamento, que com, né, o aumento agora também da chuva, ainda há riscos, né, de novos deslizamentos. Então essa é a orientação da Defesa Civil e também do setor de trânsito da Prefeitura Municipal de Marau. Então foram mais de 100 milímetros, né? Agora já com certeza subiu ainda mais a quantidade de chuva na cidade. A gente segue monitorando então os principais pontos.
3: Jenny, só para acrescentar, quando tu falas aqui, até tá no vídeo aqui do YouTube, né? Uma imagem dessa ponte. Essa ponte é dos Triquês, ela vai ligar os Triquês em direção aos Rice, tá? Então essa ponte não é aquela que ela não segue o caminho para Gentil ou para Gramadinho, mas sim. É bem em frente aos Triquês, é uma ponte que leva em direção aos Rice. E ela, pela imagem aqui, está elevado o Rio
4: elevado,
3: Marau, né?
4: Elevado. Mas agora você vai voltar na imagem, a gente tá na
3: A estrada também tá lagada,
4: e
3: né?
4: E mostra a estrada. Muita água aí sim que vai...
3: Aí é caminho a Gramadinho. Isso aí.
4: Que vai pro Gramadinho. Então aqui temos várias imagens, enquanto a Jenny fala, a gente tá cobrindo as imagens dela.
3: Isso.
4: Também com a estrada, né? Ela que fez esse trajeto.
3: Até com um ponto de referência aí, tem na entrada do Mazeto ali, né? Que tem um balneário.
4: Essa que tava parada ali.
3: Essa imagem aí que tem a estrada lagada é nesse ponto. E a ponte é que liga aos Triquês para os Rice, né? Que a água tá tocando, né, na parte de baixo dessa ponte. Já esteve submersa no começo da manhã, mas ainda o nível da água do Rio Marau é bastante alta, né?
4: Então, exatamente. E aqui também tem uma imagem agora, né? Vai

0: pouquinho de delay, passando também essa ponte do bairro Constante Fuga.
1: É.
0: Tem muita água na pista, né?
1: Isso,
0: mas o rio, o que chama atenção realmente é a elevação muito alta, né?
1: É,
0: muito
1: ali, grande. Ali já é o Sesteada, né?
0: É, e aqui já tem, e também bem alto, tá bem alto o rio, mas a ponte ainda não tá submersa. Então
1: o Sesteada também tá bem cheio, né? Olha, dá pra ver essa imagem que eu vejo agora aqui, né? Tá realmente um nível bastante alto, né? Do Sesteada. Lembrando que tudo isso vai passar depois aqui na parte mais baixa, que é ali junto ao bairro Rigo, né? Que também faz o limite aí com o Primavera, com o Casulo, né? Em direção também à Vila Verde. Enfim, também toda essa água vai passar por essa ponte ali próximo ao Centro Social Urbano, então, nesta manhã. Então, muita chuva e níveis elevados aqui em Marau também.
0: Muito bem, é o registro, portanto, está lá na nossa transmissão do nosso canal do YouTube, isso, que você pode acompanhar.
1: Algo mais, Jenny, para acrescentar sobre isso?
2: É, só falar do trajeto, né, até a comunidade de Santo Antônio dos Triquês, tem muito buraco na estrada, né, inclusive na estrada de chão, então muito buraco e muita água também na rua, na via, né, como vocês mencionaram, então atenção sempre é muito importante.
1: Tá bom, Jenny. Feito o registro, né, com relação também a essa situação, né, em razão dessa ponte, né, que a água toca já na parte de baixo, teve pela manhã um pouco submersa, ou esteve submersa, mas agora o contexto não, mas voltou a chover, voltou a apertar a chuva, né, possivelmente pode elevar os níveis de água novamente. É isso, então?
2: É isso, pessoal. 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
1: Ok, Jenny, agora 9h43, 17 faltando para as 10 da manhã. O nosso programa também segue aqui na Vang, o Espaço Plural. Só também registrar aqui, a gente falou dela agora há pouco, viu, Luiz, aqui no programa da presidente do Lions, né, que mandou recado também lá na nossa transmissão no YouTube, né? Essas meninas são leoas de Juba Grande, né? Nossa gratidão a Irlanda e também a Marinette estiveram aqui. E aí, nossa gratidão também à equipe da Escola Anchieta, presidente lá do Lions, né? A Roseli, que mandou o recado lá na transmissão do YouTube.
0: Tem uma informação aqui também, agradecer ao ouvinte Joyce. Ela nos manda o seguinte, ó. Bom dia, aqui no Faquini está quase na rua de novo. Estamos só na reza para que não venha dentro das casas.
1: Então, o Rio Marau.
0: É, então tá aí o registro da Joyce, que ela nos encaminha aí.
1: É a via que passa na costa aí do Rio Marau, né? Ali no Faquini. Então tem essa situação, talvez, né? Dá para a gente também trazer o registro na sequência do local, até para trazer mais informação sobre essa questão aí também das chuvas, né? Que são fortes, torrenciais, de altos volumes e como consequências acumulados vão elevando os níveis de rios, riachos e também, claro, de próprias sangas, né? Também tudo isso vai acumulando água. 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A gente já volta com o programa 15 para as 10.
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1: Nove horas e 51, agora 9, faltando para as 10 da manhã, de volta aqui na Van, que hora certa quem traz aqui é a Martini. 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Tem aqui a informação que vem do pessoal lá de São Caetano, né? Essa ponte, Luiz, fica bem ao lado aí da igreja de São Caetano, em direção a São Pedro do Jacuí, né? A informação, ali é o rio Taquari que passa. A ponte é na curva, né? Que não dá passagem, é isso? Subiu o rio, né? Tá sendo alagado também esse local aí. Então também já tem a água se aproximando da ponte, pelo menos ali em São Caetano, no caminho que vai para o São Pedro do Jacuí. Quem nos manda aqui essa informação é a nossa audiência, né? É São Caetano.
0: Sentido Posse Boa Vista, muita água lateral, muito subindo água. Também.
1: Então
0: quem
1: também
0: manda aqui pra gente é a ouvinte Carlize. Obrigado, Carlize, pelas informações. Tem uma foto aqui que ela nos encaminha. Até vou abrir na nossa transmissão em vídeo ali agora, para o pessoal também se situar.
1: Mas isso é lá em São Caetano, bem do ladinho, que vai em direção então à Posse Boa Vista, né? É na curva sentido São Pedro do Jacuí, aí dá passagem, mas o rio sobe rapidamente, segundo ela, sobe demais, né? Os níveis de água. Então tem essa questão também, né? De que essa região, né? Mantendo a condição ainda de chuva, tendência é que eleve e nós tenhamos aí alguma dificuldade também para transitar no interior. Já temos a confirmação lá em São Pedro do São Paulo do Gramado, né? Com também o município de Santo Antônio do Palma, né? Sou ouvinte lá, o Gazola informou que por lá tá tudo alagado, não tem passagem nesta manhã. E agora também tem esse outro ponto, né? Que sobe rapidamente a água ali na região de São Caetano, no caminho também para Posse Boa Vista, segundo o que nos repassa a nossa audiência. E a realidade é que a chuva continua e deve, né? Seguir ao longo do dia, inclusive.
0: Deve seguir ao longo do dia e causando mais transtornos. Esse pessoal aqui do bairro Fachini, loteamento Fachini, né?
1: Isso.
0: Que tá me passando aqui a informação, a Kelly também vai deslocar a unidade móvel para fazer conteúdo por lá, já começa também algumas pessoas a retirar coisas das casas, né?
1: Porque na Antônio Xavier, né?
0: Isso, na rua Antônio Xavier, e ela me relata isso. Ela agradece aqui as informações, vamos ter que tirar as coisas, Deus o livre esse tempo, muito obrigado pelas notícias, é o que ela nos manda aqui, então obrigado pela colaboração. Aqui ela também, ela envia um registro, Ronaldo, vou abrir ali, porque ela também viu o registro da rua dela, ó. Que se percebe ali realmente, ó, que o rio já tá chegando mesmo.
1: É.
0: A água tá chegando, de fato, né? Então a gente
1: É o que a gente falava agora há pouco, né? Se lá nos Triquês, que lá já é o rio Marau, a água tava chegando próximo da ponte dos Triquês, e ainda tem mais junto a água que vem do Cestiário, que também tá cheio, tudo isso vai elevando o nível do rio Marau, né? E aí justifica essa questão também de que aí na rua Antônio Xavier já tem a ameaça de precisar retirar, né? Bens em razão da elevação do rio Marau. Então aquele já desloca para lá, vai trazer informação na sequência na comunidade também sobre esse assunto, de qual é a situação referente, né, à elevação do Rio Marau, especialmente ali nas proximidades do loteamento Fachini, Santa Isabel, e até mesmo na própria ponte do Rio Marau que nós temos aí nessa parte da cidade, inclusive, né?
0: É verdade. Vamos seguir aí a nossa. Nosso jornalismo segue acompanhando e durante toda a tarde também a gente vai estar atualizando as informações para nossa audiência. É importante também salientar, você, onde quer que você esteja, seja nossos olhos aí, nos encaminhe através do WhatsApp 5433421522 para a gente poder informar também a audiência e prestar esse serviço, né? Aos poucos a nossa unidade móvel também vai passando e registrando as informações que nos passam, ou você pode nos encaminhar imagens.
1: É, e além do que também, se você vai pegar a estrada, você está nas estradas do interior, né? Muito cuidado com relação a isso, jamais se arrisque em passar em vias alagadas,
0: exatamente,
1: né?
0: Exatamente.
1: Não faça isso. E mais do que isso, também está na 324, na rodovia, né? Cuidado que tem muita chuva, então modere o acelerador também, né? Anda com prudência porque tem muita água acumulada e aí o risco de aquaplanagem também é sempre muito grande.
0: 5:10, deu para nós hoje. Voltamos amanhã.
1: 8 horas.
0: Restando 93 dias para o final do ano. Você já tinha dito isso antes, né?
1: Falei, é.
0: Você já trouxe essa informação.
1: Falei, tá na memória.
0: 3 meses, cara,
1: três
0: do final
1: meses.
0: Do ano.
1: É, 3 meses.
0: Tira o pinheirinho.
1: Joga para ele iluminar a casa.
0: Ah,
1: né?
0: vamos lá. Já vamos entrar no clima natalino. É. Que, se foi o ano.
1: É, pois é. E a gente torce, sabe o que acontece? A gente torce que passe logo agora uma data que vem aqui no mês de outubro. Tem duas datas aí. A gente tá meio cansado já, mas vai passar. Vai passar, né? A gente vai contar quando é isso depois.
0: É, tá? Verdade. Sem dúvida nenhuma. Voltaremos amanhã.
1: Até lá, bom dia, boa terça-feira.

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13: No futebol de campo, o Grêmio Marau conquistou uma importante vitória fora de casa no último sábado, jogando no campo da Ser Auriverde, em Lagoa Vermelha. O time bateu os lagoenses por 2-1. Com o resultado, a equipe marauense soma agora, na temporada 2026, 11 vitórias, 3 empates e apenas 2 derrotas em 16 jogos. O próximo compromisso está marcado para o dia 13 de outubro em Marau contra o União Paraiense. Já no automobilismo, os pilotos barauenses aceleraram forte no autódromo Veloparque em Nova Santa Rita, durante a quarta etapa da Copa FTBR Esporte de Arrancada. O destaque foi Titiolé, que garantiu o segundo lugar e segue na liderança isolada da categoria com 92 pontos. Pela Detal dianteira turbo, a Light Vinícius Berta chegou até as quartas de final e ocupa a quarta posição na classificação geral.
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0: 10h04 para você, bom dia aqui na Vang. Começou nosso comunidade, e que seja uma terça-feira, embora chuvosa, mas que seja uma terça-feira positiva, de coisas boas, de atividades. E nós começamos aqui o nosso programa a partir de agora até o meio-dia, comigo, Ronaldo, também com a Jenny Gazola, tem na Unimóvel a Kelly Felipe. E é muito bom saber que você está na nossa companhia a partir de agora aqui com o nosso comunidade. E Jenny, chove e chove sem parar. Jenny, bom dia.
1: Bom dia, Ronaldo, bom dia à nossa audiência. Chove sem parar, né? E causa preocupação, inclusive, né? Apreensão aí em decorrência de tudo que já vivemos devido às enchentes e agora novamente.
0: O curioso desse tempo é que ontem, no final do dia, até deu um esboço de ter aí um pouquinho de sol no final do dia, depois, à noite, teve até luar, né? Lua cheia que marcava a presença, e durante a madrugada, balde despejando chuva mais uma vez por aqui. Então, tá, realmente tá bem diverso esse clima em questão de horas. Bom, vamos falar de clima. Já está também na Unimóvel a Kelly, que creio aqui que deslocava também para verificar a elevação dos níveis de água. Kelly, não sei se já está no local, mas seja bem-vinda aqui também ao programa. Bom dia, Kelly. Oi, Kelly.
1: Vamos refazer o contato
0: com a Kelly, então. 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Nós estamos com você aqui com o nosso programa nesta hora de comunidade. Nesse dia 29 de setembro de 2026, já na reta final também do nono mês do ano, faltando 93 dias para 2027. 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Vamos refazer um contato com a Kelly, se é possível, Kelly, mas está na Unimóvel. E aí, Kelly, bom dia.
2: Bom dia, Ronaldo. Bom dia, Jane, a toda a nossa audiência. Ronaldo, eu estou aqui no bairro Fachini, acompanhando também o movimento do rio Marau, né? Porque está subindo rapidamente por aqui. E a estimativa é que tenha subido 1,20 m na manhã desta terça-feira, né? Então, os moradores aqui dos arredores estão um pouco preocupados, mas a expectativa é que ele não suba ao nível de atingir aqui as residências. Eu vou conversar aqui com o seu Moacir Fonseca, que nos atendeu gentilmente, recebeu aqui na sua casa. E ele relata realmente preocupação, Ronaldo, porque em 2024 ele passou por uma situação aqui de alagamento devido ao nível do rio ter subido aqui até a sua residência. Tudo bem, Fonseca, conta para nós como é que foi essa experiência e o que vocês esperam, né, que dessa vez não ocorra a mesma situação de 2024.
3: Sim, então, bom dia para você, bom dia pro pessoal que tá na rádio. Aqui cada vez que chove uma quantidade assim, a gente já fica, né, em alerta. Essa noite já foi uma noite que eu posei meio acordado, né, de madrugada, ia ali olhar o nível do rio, porque a gente não consegue mais dormir, né, quando tem chuva.
2: Tem essa preocupação. E o que ocorreu em 2024 que realmente vocês precisaram deixar a residência? Como é que foi esse episódio?
3: Em 2024 pegou nós de surpresa, não deu tempo de tirar nada de dentro de casa. Perdemos praticamente tudo, deu 1 metro de água dentro da nossa casa, que é longinho do rio, né? Aqui é bem distante, mas o rio aqui ele sobe muito rápido.
2: Pode-se dizer que tem uns 20 metros aqui de diferença entre o nível do rio e a casa.
3: Ah, tem mais, eu acho que tem uns 40 metros, mas quando ele sobe, vem muito rápido, que não dá tempo para nada. Por isso que a gente tem que nem de noite ficar sempre um acordado para cuidar o rio.
2: Perfeito, vamos ficar na torcida aqui que não ocorra novamente, Moacir.
3: Sim, é.
2: Obrigada, bom dia.
3: Bom dia.
2: Ronaldo, nós conversamos aqui com um morador que está bem próximo aqui ao Rio Marau, no loteamento Fachini, está monitorando também o que vem ocorrendo, porque eles têm sim esse receio de que ocorra novamente o que ocorreu em 2024, né? Mas por hora, a situação segue sendo monitorada, né, pela Defesa Civil, e não se tem essa perspectiva de que dessa vez tenha esse alagamento nas residências próximas.
0: É, que até depois, se tiveres um tempo, tu pode dar uma passadinha na própria ponte, tem lá uma régua que mede a elevação do rio, né? Se quiseres depois até trazer esse complemento, posteriormente pode fazer isso. Mas estava aqui verificando até para também trazer, quem sabe, um pouco mais de tranquilidade, que é com relação ao clima, e aqui olhando, né, vários institutos de meteorologia, dizendo que realmente a chuva mais forte se concentra pela parte da manhã, né? E que já tarde deve reduzir bastante o volume de chuva por aqui e caminhando para melhor do tempo, que está previsto inclusive já para amanhã, já uma condição bem melhor do tempo aqui para a nossa região. Então tem essa perspectiva ainda para amanhã, alguma coisinha prevista, uma situação, né, de volumes muito menores, mas a concentração de chuva, pelo menos segundo aqui os sites de meteorologia, informam de que se concentra assim agora pela manhã até o meio-dia, principalmente, depois da tarde ainda tem a previsão de chuva, mas aí com volume muito, muito menor, né, ou seja, acumulados muito menores, que talvez isso também possa ser uma razão para a gente ficar atento a esse assunto, né, e pelo menos a gente não criar essa preocupação maior, né, com relação a eventuais transtornos que possam ocorrer. Então, se isso é um conforto, essa informação que tem do momento agora aqui, ainda pela manhã, e aí nós estamos até o meio-dia, essa condição ainda de chuva mais volumosa, mas à tarde ainda assim segue a instabilidade, porém com volumes muito pequenos, viu?
2: Perfeito, Ronaldo, que dá uma certa tranquilidade aqui para os moradores também, né?
0: Exato, exatamente isso. Uma acompanha
2: Ronaldo,
0: de perto.
2: Vamos seguir acompanhando.
0: Claro, com certeza. É isso então, Kelly, né?
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0: Muito bem, Kelly, trouxe essa informação aqui no programa, sempre no oferecimento também o nosso espaço que é o Comunidade, eu destaco aqui, né, os parceiros sempre, Lojas Banker, também tem o supermercado Crespi, ainda com a Universidade de Atitudes e 1001 Restaurante. Hoje dia 29, Jenny, que nós lembramos aí no nosso calendário para hoje, hein?
1: Ronaldo, hoje é o dia do anunciante, também é o aniversário de morte de Machado de Assis em 1908, também sequestro e atentado em Brasília em 1988, e o Dia Mundial do Coração também é celebrado hoje, o Dia Mundial do Petróleo, e os santos do dia, São Miguel, São Gabriel e São Rafael.
0: Pois já estava verificando aqui, viu, Jenny, hoje é o dia dos três arcanjos, né? Rafael, Gabriel e também o Miguel, né? É, deixa eu até trazer aqui um pouco da história de cada um deles, né? O São Miguel Arcanjo, né? Que hoje é celebrado pelos cristãos e judeus e muçulmanos, como uma homenagem a um dos sete espíritos puros de Deus, de um dos arcanjos mais conhecidos, São Miguel, o anjo do arrependimento e da justiça. É, em hebraico, né, o significado de Miguel seria equivalente àquele que é similar a Deus. Então tem a ver aí com o São Miguel, mas que é o anjo do arrependimento e da justiça. Então esse é o São Miguel. O São Rafael, ele também é considerado o anjo da providência. E tem ainda aqui, eu fiquei devendo então o São Gabriel, que ele é o anjo da anunciação, né? O anjo Gabriel, né? Que anunciou, né, a vinda de Cristo. Então, por isso, hoje é o dia dos três, né? Os três arcanjos, São Gabriel, São Rafael e São Miguel. E aí tem sempre esse olhar também, né? As enchentes de São Miguel, mas então São Miguel hoje, tem chuva forte, né? Então, também tem esse histórico, né? com relação a atribuir as enchentes de São Miguel, mas também tem que atribuir, né, que é passagem do inverno para a primavera, né, isso é uma questão também.
1: É um período propício
0: para mais chuva, né? Então também tem esse fenômeno, mas que lá no passado, onde não se tinha tanta informação, tanta tecnologia para investigar a questão do clima, se atribuía as enchentes a São Miguel, né?
1: São crendices, né?
0: Como uma referência, né? Se fazia isso também, mas obviamente cada um com a sua fé, com a sua crença, e sempre isso é salutar, né? Se te faz bem, tá tudo certo, né? Importante isso, mas tem que fazer bem, né? Se é pra fazer o mal, daí não. Mas se te faz bem, tá tudo certo. Vamos voltar na sequência agora, 10h15, a gente já retoma o nosso programa, só para fechar aqui, o Brasil venceu o amistoso hoje contra a Austrália, foi 4-2, tá? O resultado do Brasil com a Austrália, o jogo começou às 7 da manhã e terminou no decorrer da manhã, então terminou 4-2 pro Brasil. Vamos voltar já.
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19: Olá a todos que nos acompanham na Rádio Van, e volta a chover no final da manhã e durante a tarde e a noite. Na quarta-feira tem garoa nas primeiras horas do dia e depois a tendência é apenas de nebulosidade. Portanto, entre hoje e amanhã ainda segue um padrão de tempo instável, com risco de alguns temporais, e na quarta-feira o tempo vai, de certa forma, melhorando, e a tendência então é quinta, sexta e sábado, condições de tempo mais firme que deverá se estender até o sábado. Depois volta a chover entre os dias 4 e 11, portanto, essa pequena janela de tempo seco deve ser aproveitada, porque vem um período de instabilidade frequente logo após, ali depois do dia 4 de outubro. Da Metso Meteorologia, Estel Cias.
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0: Agora 10:23 aqui na Vang, tem o nosso Comunidade que segue nesta manhã de terça-feira com a temperatura aqui em Marau em 16 graus. Nós seguimos com você. 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
0: O programa recebe aqui nesta manhã o médico psiquiatra Eduardo Melo para falarmos aqui também sobre a psiquiatria intervencionista, que é uma das áreas da psiquiatria que usa novas intervenções para pacientes que apresentam estados, né, mais graves, estados mentais mais graves. Ele vai falar também sobre essa técnica, sobre essa atividade que envolve a área da psiquiatria, ou seja, as intervenções. Seja bem-vindo aqui nesta manhã, doutor Eduardo. Bom dia.
2: Bom dia, Ronaldo. Bom dia aos

0: amigos da Vang, é um prazer estar novamente aqui conversando com vocês.
1: Doutor, que ação é essa da chamada psiquiatria intervencionista, hein, doutor?
0: Ronaldo, então, a psiquiatria intervencionista são um conjunto de técnicas, eu vou falar um pouquinho delas depois, que fazem com que o médico psiquiátrico não use só remédios por via oral. Tem outras técnicas que são medicamentosas também, mas são endovenosas, e outras técnicas de estimulação cerebral de uma forma diferente, né? Então, esses procedimentos, digamos assim, né, essas intervenções que são feitas em casos graves, que a gente chama refratários, e tem uma outra técnica que é feita que não precisa ser em casos graves, mas também é uma opção para o tratamento de algumas doenças.
1: Esse procedimento que o senhor fala aqui é um procedimento, digamos, relativamente novo, é uma novidade, tem uma pesquisa. O que que significa isso na prática, doutor?
0: Tá. Então vamos lá, Ronaldo. Então, assim, já faz em torno de uns 20 anos por aí, mas agora está mais difundido, o uso da cetamina. O que que é a cetamina? Cetamina é um anestésico, tá? Um anestésico que foi desenvolvido na guerra, tá? Na Segunda Guerra, então é um anestésico que já tem muito tempo, usado em procedimentos cirúrgicos comuns, né? Hoje até um anestésico que não é usado mais tanto, e foi descoberto que em doses subanestésicas, com determinadas técnicas, ele é extremamente eficaz, principalmente para depressão grave e refratária. Então a gente sabe, Ronaldo, que 30% dos casos de depressão, é bastante coisa, eles não remitem. O que que é isso? Eles podem até responder ao tratamento, a resposta é uma melhora de 50%, tá? Mas tem muitos pacientes que eles não ficam 100%. Que eles não voltam, a gente, por mais que a gente medique e use todos os artefatos que a gente tem, os arsenais terapêuticos atuais, muitas vezes a gente não consegue deixar o paciente 100% novamente, tá? E a ketamina é um dos procedimentos que a gente faz para melhorar esses quadros refratários, ou que não melhoram com o tratamento convencional, ou que melhoram parcialmente e não tem uma, vamos dizer assim, uma remissão dos sintomas. Então, como é que ele é feito? Ele é feito em ambulatório hospitalar, né? E é feita uma infusão endovenosa, tá? Desse anestésico, tá? E essa infusão endovenosa, tá? Vai alterando o cérebro, porque a gente achava antes que existe a teoria monoaminérgica, que a depressão, por exemplo, a depressão era falta de dopamina, serotonina, noradrenalina no cérebro.
1: Uhum. Né? Os químicos do cérebro.
0: Esses químicos, e a gente sabe que hoje que existe isso, mas existem outras alterações neuronais que estão envolvidas no quadro da depressão. Por exemplo, o glutamato, tá? Um mecanismo de ação envolvido, né? Então, por exemplo, a gente usa essa cetamina, e essa cetamina melhora, aumenta o BDNF, o fator neuronal derivado do cérebro. Isso faz com que os neurônios fiquem mais floridos, como se fosse uma árvore com os galhos secos. A depressão deixa assim, que caem as folhas. Uhum. Tá? E esse remédio faz com que volte a árvore a ficar florida. Então, os dendritos, que são partes do neurônio, eles voltam a se conectar melhor. Então, melhora a plasticidade cerebral. Melhora também a neurogênese, que é a formação de novos neurônios. Então, tem outros mecanismos envolvidos na depressão, que até há um tempo atrás não se sabiam, por exemplo, a cetamina ajuda. Nós temos também, né, a eletroconvulsoterapia. A eletroconvulsoterapia, ela surgiu em 1938. Então, é muito mais antigo.
1: Quase centenária.
0: Muito mais antigo do que os medicamentos. O primeiro medicamento psiquiátrico surgiu na década de 50. Uhum. Tá? E a eletroconvulsoterapia começou muito antes, né? Então, mas só que a eletroconvulsoterapia era feita de uma forma muito agressiva, sem anestesia, então ficou muito estigmatizado. Sim. E, né, e não se usa, assim, as pessoas não acham que não se usa mais. Mas hoje ela é o tratamento mais eficaz para depressão resistente, é a eletroconvulsoterapia, é feito sobre anestesia geral, né? Com técnicas mais modernas, que o paciente não tem sofrimento nenhum, e é uma das possibilidades.
1: Claro. Doutor, tudo isso são procedimentos para casos graves, como você destacou aqui, né?
0: Exatamente. Esses procedimentos são quando a terapêutica atual, a medicação, não remite o paciente, não faz ele voltar ao 100%, ou que não tem resposta, que ele não melhora nada com esses medicamentos. Então, a gente pode usar. A ECT, a eletroconvulsoterapia, é usada também para pacientes esquizofrênicos, para pacientes com depressão psicótica, ele é muito eficaz. Existe uma técnica que se chama estimulação magnética transcraniana. Essa estimulação magnética transcraniana é feita um pouquinho diferente, né? A ECT, então, tu gera uma convulsão no cérebro da pessoa, e a estimulação magnética transcraniana tu não gera uma convulsão. São ondas eletromagnéticas que a gente já mapeou alguns circuitos cerebrais envolvidos em determinadas doenças, e aí você estimula esses circuitos e faz uma melhora nesses circuitos para melhorar os sintomas. Tá, então, a estimulação magnética transcraniana não precisa ser feita em ambiente hospitalar, pode ser feito em consultórios e, inclusive, pode ser feito como uma alternativa à medicação. É um tratamento que ele é um pouco mais caro, mas ele não, praticamente não tem efeitos colaterais. Uhum. Então, daqui a pouco tem alguém que acha que o medicamento engorda, que tem algum efeito colateral que não gostaria de sentir com a medicação, dá para ser avaliado e indicado, então, essa estimulação magnética transcraniana como primeira alternativa de tratamento. Então, esse não precisa ser só para casos graves.
1: Sim, sim. O senhor traz aqui esse assunto, né, doutor Eduardo, com relação a esse tema, né, desse tratamento, essas intervenções, né, para casos graves, né, da área da psiquiatria, que faz referência, inclusive, à depressão. E aí, quando se fala nesse assunto aqui, é para a gente entender que aqueles que ainda entendem que depressão pode ser chamar atenção, que pode ser isso, que pode ser aquilo, a depressão é um caso muito sério, precisa ser cuidada, tanto é que pode ter esse agravamento que é necessário essas técnicas que você está falando hoje aqui, essas intervenções. Ou seja, realmente, quando se fala aqui em depressão, é um assunto seríssimo para ser tratado, né?
0: Exatamente, né? Não é uma, como as pessoas falam, falta de fé, falta de vontade, falta de trabalho, sei lá, já ouvi tanta coisa no consultório. É uma doença extremamente grave, incapacitante, né? Que é a doença que mais leva ao suicídio, né? Então, tem uma relevância extremamente alta, gastos em saúde pública com depressão são altíssimos, é a doença mais incapacitante para o trabalho hoje, então as pessoas se afastam do trabalho, a maior causa de afastamento do trabalho hoje é por doenças mentais e principalmente a depressão dentro delas, né? Então, é uma doença extremamente séria e grave, né? E então nós estamos buscando essas novas técnicas, novas alternativas aí que existem no mundo, que é mais moderno. Então, estou indo a São Paulo, no IPQ, que é o Instituto de Psiquiatria da USP, fazendo essas especializações aí, para em seguida trazer para Amaral essas novidades aí, poder atender com o que há de melhor no mundo aí, os pacientes aqui de Amaral e região.
1: Essas intervenções, doutor, que a gente falou aqui que casos graves, a incidência de casos graves é uma incidência que tem crescido ou não, hein?
0: A gente sabe assim que os casos graves mais ou menos eles se mantêm ao longo do tempo, né? Então a gente não vê esse crescimento, a gente vê o surgimento e alteração assim geracional de outras doenças que estão aparecendo, né? Dependência por jogos e outras coisas, né? Alterações estão aumentando assim as doenças no sentido de transtornos de personalidade nas crianças, entende? Porque cada vez os pais mais atribulados, mais tela, menos afeto, então isso vem acontecendo.
1: Vem impactando. Sobre esse tema, o que o senhor ainda acrescentaria, até porque é um assunto talvez não tão comum assim, onde se fala pouco nele, mas é um assunto que acaba sendo aliado aí para a área da psiquiatria. Faltou algo a acrescentar até para levar isso para a comunidade, doutor?
0: Eu acho que é importante acrescentar que tanto a eletroconvulsoterapia como a acetamina, que é a aplicação desse anestésico, né? Eles são indicados, tá, para ideação, pensamento suicida. Eles começam a melhorar esse quadro em horas, Tá? Uhum. Tem estudos mostrando que em 24 horas já começam a melhorar esses pensamentos de morte. É rápido. Então, assim, é uma estratégia muito importante, não só para pacientes deprimidos, mas para pacientes que possam ter outras doenças mentais, tá? Que cursam com pensamento de morte. Então, é um tratamento extremamente rápido e eficaz para evitar esse pior desfecho. Então, já que estamos no setembro amarelo, né? Então, é bom salientar isso.
1: E mais do que nunca, esse apoio familiar também para esse paciente, porque, por vezes, ele não vai querer buscar essa ajuda, vai existir, né?
0: Exatamente.
1: A família, esse suporte é importante.
0: Exatamente.
1: Né?

0: Grande abraço.
1: Ok, doutor Eduardo Melo, médico psiquiatra, trouxe esse assunto hoje aqui no programa, no nosso quadro Vida Saudável, no oferecimento de Manfrum Oftalmologia, também com o doutor Jefferson Cunha, Exatos Laboratórios, ainda com a CISME, que é o Centro Integrado de Saúde Mental, e também com Guilherme Zanella, que é especialista em palmilhas ortopédicas.
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1: Agora 24 faltando para as 11. A gente que toma na sequência o nosso programa, que vai com você até o meio-dia, com Lojas Banker, Supermercado Crespi, também tem a Universidade Atitus e no oferecimento de 1001 restaurante. A gente já volta com o nosso programa.
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11: Uma excelente terça, tá no ar o nosso quadro Patrulha do Consumidor. Recebeu uma mensagem.

0: mensagem de vaga de emprego com salário alto e pouco trabalho? O golpe da falsa vaga chega pelo WhatsApp convidando você a clicar em um link. A plataforma pede um cadastro e exige depósitos para você cumprir missões. Trata-se de uma pirâmide financeira para tirar valores cada vez maiores da vítima. Desconfie de promessas de dinheiro fácil e nunca faça pagamentos para trabalhar. Esse é o nosso Patrulha do Consumidor. Até mais.
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0: Agora 17, faltando para as 11, a gente retoma aqui o nosso programa. Em Marau, temperatura 17 graus. Nesse momento, a gente vai com você até o meio-dia, nesta terça-feira, que tem chuva em toda a nossa grande região. 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Quem traz a informação é a Kelly Felipe. E aí, Kelly?
1: Isso mesmo, Ronaldo. Ronaldo, estou aqui na sede da ACAL, Associação Comunitária de Água e Lazer, aqui de Marau. Vou conversar com o presidente de o seu estaque, porque teve no final de semana, no sábado, uma Assembleia Geral Extraordinária no Salão da Comunidade Santa Lúcia para tratar sobre os principais assuntos, né, da associação, principalmente envolvendo aí o contrato de concessão com a Corsã, entre outros temas. Dilceu, bem-vindo à programação da Vang, bom dia. O que que a gente pode comentar, então, sobre essa Assembleia Geral Extraordinária que aconteceu no sábado?
2: Bom dia, Kelly, bom dia, Ronaldo, a audiência, né, da Vang. A Assembleia, na verdade, foi uma das reivindicações aí dos associados na última Assembleia Geral lá em janeiro, né, que é tradicional já da entidade. Em trazer as informações, os andamentos, né, as projeções aí da Assembleia, né, de uma forma mais transparente, e que se tivesse informação, né, de cada ação em tempo real, vou dizer assim. Então, o objetivo dessa Assembleia foi nesse sentido, né, além dos pontos que estava no edital aí, foi alinhar uma nova metodologia de trabalho, vou dizer assim, entre diretoria, né, administrativa e associados.
1: O que que mudou, Dilceu, na prática? O que que vai ocorrer agora nessa nova metodologia?
2: Esse cenário, por exemplo, da concessão da água, não só no município de Marau, mas no estado, envolvendo também aqui a nossa entidade aqui no município de Marau, surgiu muitas especulações, eu vou dizer dessa forma, onde a informação nem sempre chegava da forma transparente, baseado talvez até em interesse de quem a estava divulgando, e nós pensamos como diretoria numa ação, tipo, criamos um grupo de WhatsApp, né, para cada bairro que a associação abrange, onde, quando acontecer qualquer tipo de situação envolvendo jurídico, envolvendo, vamos dizer, operação, concessão, essa informação chegue através da entidade mesmo para o associado, né, de uma forma de como ela está acontecendo realmente.
1: Centralizando aqui as informações, né? E também, Dilceu, foram feitas explanações jurídicas nessa assembleia em relação ao andamento desse processo referente ao contrato de concessão da Corsã. Como é que está essa situação? O que pode ser adiantado?
2: Na questão jurídica, nós temos como assessor, né, o Dr. Paulo Flores. Nós temos dois processos em andamento. Um, na verdade, que é o primeiro, que é um pouco mais antigo aí, onde, quando foi optado pela administração da época, feito um contrato original com a Corsã Agea, alguns direitos da associação, segundo a associação, não foram preservados, e foi entrado com processo via judicial, né, requerendo esses direitos. E esse processo está em trâmite, está na primeira vara aqui de Marau, né? E em segundo o processo, nós aí até nem é um processo, foi uma ação judicial que o município moveu aí, saindo uma liminar aí na segunda vara, que agora, tendo o mesmo objetivo, os dois processos, foi feita uma junção deles e tá tipo em trâmite. Não se tem no momento, ou até o momento de sábado aí que o Dr. Paulo passou para nossos associados, alguma movimentação até o momento. Então nós estamos no aguardo, né? E vamos ver para frente como é que fica essa situação jurídica.
1: Uma outra questão é sobre o andamento das outorgas, né, dos poços artesianos. Teve uma exploração técnica conduzida por um geólogo, né, no final de semana. O que que pode ser falado, então, em relação às outorgas dos poços artesianos?
2: As outorgas, na verdade, uma licença, algo que a gente precisa ter como associação, ou qualquer entidade precisa ter, qualquer pessoa que tenha poço, né, subterrâneo, que tem o Departamento do Estado, ou DRH, né, que autoriza, que dá essa ordem, que dá essa licença, enfim. E nós temos, né, esse pedido, vou dizer assim, junto ao DRH, que um geólogo da empresa aqui estava trabalhando, na verdade, e foi optado por uma empresa diferente agora para fazer esse trabalho, e que também é um passo importante que precisa, né, para nós ter essa concessão da água. Então, na verdade, não foi ser trazido muito informação sobre isso, a única, a gente colocou, por exemplo, no edital aí, mais direcionados aos associados, que havia sido feita a mudança de empresa que tratava desse assunto.
1: Teve uma boa participação de associados?
2: Olha, assim, tendo em vista a quantidade de associados que nós temos, a quantidade de usuários que a entidade abrange, a participação foi pouca, né? Não atendeu a expectativa, por exemplo, como associação. Foi importante para nós, como diretoria, como gestão, que nós conseguimos passar a metodologia que nós queremos trabalhar, né? Mas se nós vê no campo de vista de participação, ela não foi muito na nossa avaliação, né?
1: Perfeito. Algo mais de o seu acrescentar?
2: Assim, ó, na verdade, como é que eu poderia dizer? A associação nossa é uma associação filantrópica, ela vem fazendo um trabalho há anos aí, há mais de 40 anos, né? É um ideal aí de muitos moradores aqui, baseado numa necessidade que ela surgiu, né? E ela foi vindo até os dias de hoje. E nesses últimos anos aí, devido à nova lei vigente do saneamento, base do marco legal do saneamento, ela está tendo esses desafios. Então, nós estamos firmes aí na luta, né? Nós temos certeza que os órgãos responsáveis que podem nos dar essa concessão sabem da importância, sabem desse valor que essa entidade tem aqui para os bairros, para o município. Então, nós temos certeza aí que ao final de todo esse processo aí que envolve esse contexto, a CAL vai estar assim preservado seus direitos.
1: Perfeito, obrigada de um seu bom trabalho aí na gestão da entidade.
2: Obrigado então, obrigado a você, Kelly, obrigado a todos e um bom dia.
1: Ronaldo, conversei agora então com o Gilceu Stack, ele que é presidente da CAL, essa Associação Comunitária de Água e Lazer daqui de Marau, para contar um pouquinho sobre essa Assembleia Geral que aconteceu no sábado, com várias tratativas. 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
0: Agora 8, faltando para as 11, nós seguimos com o nosso programa também nesta hora de comunidade. 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Te recebeu aqui, Jenny, informação de que na rua Abraão Trentin, entre o bairro Borges e o Portal do Sol, teve uma árvore que acabou caindo e ficou suspensa na rede elétrica. Então, quem passa por aí tenha cuidado, porque tem essa questão aí também na rua Abraão Trentinho, uma árvore que acabou caindo e ela ficou presa na rede de energia elétrica, né? Então representa também perigo em razão do contato com a rede, né?
3: Isso mesmo, Ronaldo. Inclusive as equipes da prefeitura já informaram que estão no local realizando então a retirada desta árvore na Abraão Trentinho.
0: E a gente também recebeu informação aqui, aquele possivelmente na sequência também desloca, mas recebemos a informação que em São Luís da Mortandade, na curva, a água já atinge uma das pistas, né? Para quem vai no sentido Marau Passo Fundo, vai conviver com água que vai tomando conta da rodovia. Então, também para quem vai passar por esse local, muita atenção, né? Com relação também à elevação da água ali nesse arroio que passa ali em São Luís da Mortandade, já estaria tomando conta também do asfalto, né? O que também exige muita atenção e muito cuidado. Mas aqui ele traz informação em seguida do local, também para orientar com relação ao trânsito e a atual situação ali em São Luís da Mortandade, a água que invade a rodovia, inclusive. Vamos trazer agora aqui no programa o destaque para o nosso quadro Valores da Vida. A gente traz agora aqui também esse quadro no nosso programa. Destacando hoje aqui o nosso quadro, que traz o assunto hoje, que diz: preciso de alguém. E começa com uma pergunta: você tem amigos? Você tem amigas? Em caso positivo, então, sabe o quanto é importante ter amigos verdadeiros. Muito já se falou desses tesouros chamados amigos, mas que nem todas as pessoas lhe dão o devido valor. Quando não se é rico, nem importante, nem famoso, é fácil saber quem são os amigos, pois, em tese, não tem outro móvel para uma aproximação que não seja a amizade pura e simples, ou seja, sem interesses. O mesmo não acontece com pessoas ricas e famosas, pois aí poderá haver aproximações movidas pelos interesses, conveniências e nem sempre baseados na amizade sincera. É muito comum que as pessoas famosas muitas vezes se sintam solitárias, fiquem depressivas e até apáticas, por falta de alguém em que possam confiar e ser também seus confidentes. Talvez seja por essa razão que uma poetisa escreveu o seguinte: preciso de alguém que me olhe nos olhos quando fala, que ouça as minhas tristezas e neuroses com paciência. E ainda que não compreenda, respeite os meus sentimentos. Preciso de alguém que venha brigar ao meu lado, sem precisar ser convocado. Alguém amigo o suficiente para dizer-me as verdades que não quero ouvir, mesmo sabendo que posso odiá-lo por isso. Neste mundo de céticos, preciso de alguém que creia nessa coisa misteriosa, desacreditada, quase impossível, que é a amizade. Que teme em ser leal, simples e justo, que não vá embora se algum dia eu perder o meu ouro e não for mais a sensação de festa. Preciso de um amigo que receba com gratidão o meu auxílio, a minha mão estendida, mesmo que isso seja muito pouco para suas necessidades. Preciso de um amigo que também seja companheiro nas fagas, nas pescarias, nas guerras, alegrias, e que no meio da tempestade grite em coro comigo: não, ainda vamos rir muito disso tudo. E rir muito é nessa busca, empenho a minha própria alma, pois uma amizade verdadeira, a vida se torna mais simples, mais rica e mais bela. A verdadeira amizade está acima de qualquer valor financeiro. Todo o dinheiro do mundo não seria suficiente para adquirir uma amizade leal, já que é um sentimento que não está à venda. E por isso, o mais rico que seja um ser humano, ele não só será completamente feliz se não contar com pelo menos um amigo fiel. De nada valeria ser a pessoa mais famosa do mundo se não puder contar suas alegrias a um amigo. De que adiantaria ter todas as riquezas materiais que o mundo possa nos oferecer se não houver uma amizade para compartilhar? Por outro lado, ainda que a pessoa seja a mais pobre da face da terra, se tiver um amigo verdadeiro, nunca passará necessidade. Quando outras emoções se enfraquecem no vai e vem dos choques, a amizade perdura, companheira devotada das pessoas que a estimam. Ter amizade é ter coração que ama e esclarece, que compreende e perdoa, nas horas mais amargas da vida, mas também naqueles momentos bons. Por isso, a amizade pura é uma flor que nunca morre. Preciso de alguém. Destaque hoje aqui do nosso quadro Valores da Vida, nosso quadro que traz também sempre esse destaque neste horário aqui no Comunidade. 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A gente que toma na sequência o programa também com as demais informações da sua manhã de terça-feira de instabilidade, chuva calma, mas ela continua aqui na região.
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0: 11:08 aqui na Vanguard que toma o nosso programa nesta manhã. Temperatura sobe mais um pouco, 18 graus agora aqui na área central, ainda com chuva fraca que cai aqui na área central de Marau nesta manhã de terça-feira. Hora certa agora 11:08. O programa está na segunda hora. 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A gente que toma aqui o nosso programa nesta manhã. 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No esporte tem para onde, viu, Jenny? Nós tivemos hoje Brasil em campo, jogo esse que foi amistoso. O Brasil venceu de 4-2 a Austrália. O Brasil que saiu vencendo de 1-0 com o gol de Wanderson aos 2 minutos do primeiro tempo. Aos 29, a Austrália empatou. E aos 32, a Austrália virou. Mas depois, no finalzinho do primeiro tempo, o Brasil empatou com o Rafinha. Sendo que o primeiro gol do Brasil foi do Wanderson. E depois, no segundo tempo, aos 23, Bruno Guimarães fez 3-2. E no final, já na reta final do jogo, de pênalti, o Vini Júnior, aos 34, fez 4-2. Então o Brasil venceu amistoso hoje em cima da Austrália pelo placar de 4-2. Resultados esses, portanto, ou resultado esse, referente também a amistoso da seleção brasileira. O que tem também é jogo da MF, aconteceu ontem, segunda-feira, né, Jenny?
1: Isso mesmo, Ronaldo, ontem teve jogo da MF pela Copa dos Pampas, então a equipe maroense acabou sendo eliminada nas quartas de finais da competição. O primeiro jogo, né, o jogo de ida, é contra o Guarani, foi realizado em Espumoso no dia 24 de setembro e a equipe marauense perdeu por 5-3. Então ontem, o jogo de volta aqui em Marau acabou ganhando no tempo normal por 3-1 a equipe MF e depois na prorrogação perdeu por 1-0, por isso então está eliminada agora da Copa dos Pampas, que tinha 8 equipes participantes, então começou direto nas quartas de final. A MF então está fora da Copa dos Pampas.
0: Também teve ontem jogo pelo Brasileirão, fora de casa, a Juventude, né? Venceu de 1-0 o América Mineiro, né? O Juventude venceu com 1-0 lá em Minas Gerais contra o América e também Juventude dá um passo importante pensando na Série A do Brasileiro para o ano que vem. Juventude, que é o segundo colocado na competição, está um ponto atrás do Vila Nova, que lidera. Tem o Vila Nova com 54 pontos na Série B e Juventude vem logo atrás com 53 pontos. Hoje o Juventude estaria se classificando para a Série A do Brasileiro no próximo ano, mas tem ainda pela frente. Juventude tem alguns compromissos, porque chegou agora na sua 30ª rodada e tem mais 4 rodadas ainda para fechar a Série B do Campeonato Brasileiro. Juventude, o próximo compromisso, vai enfrentar o Operário do Paraná, que ocupa agora a 8ª colocação. Depois tem ainda pela frente, na 32ª rodada, vai enfrentar a Ponte Preta fora de casa. A Ponte Preta, que nesse momento na classificação está ocupando a lanterna da Série B. Então tem esse confronto aí pela frente também, Juventude. E ainda tem o São Bernardo, depois em outro jogo. O São Bernardo, que está nesse momento na 12ª colocação. E para fechar o campeonato, o último jogo é com o Ceará fora de casa. E o Ceará, que hoje está na 15ª posição. Então, os que tem pela frente compromisso ainda, tem um que está em 8º lugar, tem o outro que está na última colocação do campeonato, um em 15º e o outro em 12º. Juventude tem tudo para se classificar para o Brasileiro do ano que vem na Série A. É o segundo colocado e tem pela frente esses 4 compromissos para também carimbar, né, o seu passaporte ou a passagem para a Série A no ano que vem. Por hora, teria Juventude e Vila Nova que estariam subindo no Campeonato Brasileiro para o ano que vem. E depois, as outras 2 vagas ficariam em disputa: Fortaleza e Novo Horizontino, Criciúma e Atlético Goianense. Aí teria um play-off entre esses 4 para saber quem é os 2 que sobem para a Série A do ano que vem. Estariam rebaixados nesse momento para a Série C do Brasileiro o Avaí de Santa Catarina, Londrina do Paraná, o América Mineiro, que perdeu ontem para o Juventude, e também a Ponte Preta de São Paulo estariam caindo para a Série C no ano que vem. São informações aí também do esporte que te traz aqui no programa.
1: E só para concluir aqui sobre a MF, né? Agora a MF segue no gauchão, então inicia o mata-mata a partir de outubro, então, nesse próximo mês. É, o adversário nos dois jogos eliminatórios será o Camaquã Futsal. E na primeira fase a MF derrotou o rival por 5-0 fora de casa. Então agora a equipe se concentra no gauchão.
0: Tá fora da Copa dos Pampas, está fora, mas segue agora com o gauchão, né?
1: Isso mesmo.
0: Então a situação da MF com relação à temporada ainda. 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Agora 11:13, vamos voltar com a Unimóvel, já está também em condição para informar a Kelly Felipe, que traz que informação agora, Kelly.
2: Isso, Ronaldo, estamos aqui na RS 324, na altura de São Luís da Mortandade, quilômetro 207 e 208. Tem alagamento já aqui na via, especialmente no sentido Marau Passo Fundo. Então, se pede muita atenção aqui de quem trafega nesse sentido, porque tem muita água na pista já.
0: Então, chama atenção. E essa água na pista é principalmente na pista Marau Passo Fundo, né?
2: Sentido Marau Passo Fundo, parte da Passo Fundo Marau também, mas o que chama atenção, Ronaldo, é que quem trafega sentido Marau Passo Fundo está vindo pela contramão nesse trajeto para conseguir passar, né? Até para não passar pela água. Então, muita atenção nesse trajeto, especialmente quem vem de Passo Fundo Marau, porque tem esse trânsito contramão por aqui.
0: Você até acabou agora também repassando aqui algumas informações, exige, especialmente de quem vai no sentido Marau Passo Fundo, precisar utilizar a pista contrária, porque elevou bastante, tem muita água acumulada aí, né, Kelly?
2: Tem, exatamente. Nós falamos com moradores que pararam por aqui, moram próximos aqui de São Luís da Mortandade, dizendo que é um problema antigo e realmente tem problema estrutural aqui envolvendo também bueiro, né? Então, não é somente a chuva, é claro que agrava aqui a situação, mas a situação é essa, Ronaldo.
0: E a gente observa que não tem nenhuma sinalização, nenhuma orientação, justamente é por conta de cada condutor, né?
2: Não há sinalização por aqui, é por conta de cada condutor, então muita atenção a quem trafega nesse sentido, por hora está dando passagem, principalmente para veículos pesados, né? Mas a recomendação é que não se utilize esse percurso entre Marau Passo Fundo aqui em São Luís da Mortandade, porque há muita água na pista.
0: Então quem passar por aí, muita atenção, porque está em meia pista em São Luís da Mortandade. É isso então, né, Kelly?
2: Isso mesmo, Ronaldo.
0: Ok.
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0: 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Vamos falar de agenda ou tens algum recado, hein?
1: É só a participação aqui da audiência está nos mandando fotos, porque já está começando a alagar aqui propriedades ao lado do loteamento da Alberto, perto da Corsan, para ser mais exato, foi o que a nossa ouvinte Clarice nos mandou por aqui. Então, imagens realmente de muita água já invadindo propriedades.
0: Então, tem essa questão da elevação do rio Marau ali próximo ao ponto de captação da água da Corsan também, que já ameaça, então, chegar às residências nesse ponto aí no loteamento da Alberto, né, em razão da chuva. Realmente, últimas horas foi de muita chuva, o que elevou demais os rios. Vamos trazer agora o destaque para a agenda, os principais eventos marcados para hoje, também para os próximos dias. 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E o destaque aí para a agenda.
1: Então, nesta quinta-feira, dia 1º de outubro, às 7 horas da noite, inicia a sessão solene na Câmara de Vereadores de Marau em homenagem ao Dia do Vereador. Então, o Poder Legislativo Municipal realiza este evento na quinta-feira. Já no sábado, dia 3, a partir do meio-dia, terá o 5º Galeto com Massa do Rotary Clube de Marau no CTG Sentinelas do Pago. Ingressos por R$ 45,00 adulto e R$ 25,00 infantil, com os integrantes da entidade. E no sábado também estava previsto, a partir das 3 horas da tarde, na Erva Mate Pagnussati, o coquetel de inauguração do Memorial Regional da Erva Mate. Porém, esse evento foi adiado devido a problemas, né, que a propriedade acabou tendo em virtude também do mau tempo. Evento adiado sem data prevista ainda. E de 9 de outubro a 15 de novembro, teremos a 5ª edição do Degusta Marau.
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0: 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A gente volta na sequência também para destacar os demais assuntos e entre eles também tem informação da economia e mercado agrícola, a gente traz em seguida aqui no programa.
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0: 11h29, a gente retoma aqui o nosso programa nesta manhã, seguindo com nossa comunidade, temperatura de 18 graus aqui na área central da cidade. Nosso programa aqui segue também destacando os principais números da economia e do mercado agrícola. Tem hoje na área agrícola o soja negociado a R$140 a saca, o trigo R$75, o milho R$62 a saca. E também tem aqui os números da economia. A gente traz aqui o dólar negociado agora a 5,21, apresenta queda de 0,16%. O euro negociado a 5,91 com queda de 0,43%. E ainda tem a Ibovespa que opera em queda de 0,6%. E tem agora 181.887 pontos. O dólar, então, abriu em queda com dados de emprego no radar, né? A véspera da moeda, também a véspera da moeda americana, subiu 0,85%. Ontem fechou a 5,22. Então, hoje, agora está em 5,21 o dólar. Então, mercado agrícola também te traz aqui. E as cotações ainda, a gente destacou soja, também o milho e o trigo. 11:30.
1: Ronaldo, só fazendo o registro aqui da nossa audiência, né? A gente tem recebido algumas imagens e vídeos também da situação das estradas. O José Irani Silveira de Moraes mandou um vídeo aqui de São Luís da Mortandade, estrada que liga a São Paulo, perto do CRV Garcia, que está com bastante água sobre a pista, né? Então, está impedindo aí a passagem, ou pelo menos dificultando a passagem de veículos. Além também, né, eu já falei aqui do loteamento da Alberto, que apresenta alguns alagamentos também já nas residências.
0: Possivelmente esse alagado que ele repassa aí é em razão justamente daquilo que ocorre em São José da Mortandade, até porque é uma sequência, é uma área que é plana, e em razão do alagamento que chega até a rodovia, por consequência atinge essa estrada, que é uma ligação que tem aí de São José da Mortandade em direção a São Paulo da Cruz. E aí, próximo ao depósito Guincho, tem esse alagamento. É uma consequência, porque realmente é uma área aí que ocorreu esse alagado todo, né? E também vai para essa estrada, não só para a rodovia, que é o caso como trouxe aquele, mas também para esse outro caminho aí. E tem aqui uma informação agora há pouco, né? Foi informada pela prefeita Naura Bourdignon, dizendo que a cota de alerta do Rio Marau na ponte do Centro Social Urbano, né? Com isso, a prefeita está informando que agora à tarde as escolas do bairro Fátima, seja de educação infantil Mundo Encantado e da escola de ensino fundamental, a escola Unum Pereira Borges, elas têm aulas canceladas aqui em Marau à tarde. Então, essas duas escolas, educação infantil e de ensino fundamental lá do bairro Fátima, hoje à tarde não terá aulas, em razão então da cota de alerta do Rio Marau ali no Centro Social Urbano, né? Elevou o nível, né? E por precaução, então, a Secretaria de Educação, e aqui o comunicado é da prefeita Naura, dizendo então que essas duas escolas, uma de educação infantil e uma de ensino fundamental lá do bairro Fátima, hoje à tarde não tem aula por uma questão também de precaução, né? Em razão da elevação das águas, né? Da chuva que caiu intensamente também nas últimas horas.
1: E a gente está divulgando, né? Nas nossas redes sociais, no nosso site também, informações atualizadas aí, inclusive com imagens, tem no Instagram e no Facebook, da situação dos principais rios, né? Pontes aqui da cidade, também algumas do interior, para você acompanhar aí, você que precisa por hora se deslocar, né, para entender a situação então das rodovias, inclusive.
0: Até o começo da manhã, pelo menos aqui em Marau, na cidade, nós tínhamos o volume até o começo da manhã, o volume de chuva de 118 milímetros. Mas aí tem algumas localidades aqui do interior, né? Cito aqui exemplo do Lamaison. Lá no Lamaison, hoje cedo pela manhã, a informação é que nas últimas horas foram 137 milímetros. Em Três Cerros, 150. Na Aparecida, 153. Em Cachoeirão, teria aqui a informação de 50 milímetros. E a informação também é que em São Paulo do Gramado seriam 156. Essas informações são também de agricultores, né, que monitoram a questão da chuva. Entretanto, aqui não se tem, né, esse dado se é a chuva toda ela ou se é em 24 horas, mas seria o volume que caiu nessas localidades. Essa informação aqui de Marau, que a gente tem do volume de 118 milímetros, é um dado que ele é computado das 7 da manhã de ontem até as 7 da manhã de hoje. Então é em 24 horas, é um parâmetro, né? Das 7 às 7 da manhã. Então esse dado dos 118 milímetros que a gente tem aqui tem esse critério de ser feita a verificação sempre pela manhã às 7 horas. Então das 7 da manhã de ontem até hoje pela manhã às 7, 118. E aí depois das 7 da manhã até agora não temos esse dado ainda, não tenho aqui, né? Mas certamente tem um bom acumulado, né? Também nesta manhã. Mas esse dado ainda não recebi aqui a informação. Mas o critério desse dado que a gente tem aqui da cidade é esse. É das 7 às 7 da manhã. É como um ponto de referência, um critério para fazer as medições aí. E agradecer sempre, né, o Telmo Pitan, que colabora sempre aqui com a nossa programação, porque é o critério que ele utiliza. E depois ele repassa para a gente aqui também para trazer essa informação. E que vai destacando aqui, viu, Jenny, de que esse mês de setembro é o segundo mês que mais choveu já em 2026. Só vai ficar atrás, ou só fica atrás por hora, pro mês de julho, que teve lá 595 milímetros no mês de julho. Foi muita coisa,
1: muita,
0: né?
1: Chuva, né?
0: Aí o agosto foi 183, o junho 235, o maio 150, o abril 136, o março 234, fevereiro foi apenas 57 e janeiro 121. E esse mês, até então, até pela manhã, às 7 horas da manhã, nós tínhamos 391 aqui no município de Marau. E por hora, a esse dado da manhã também coloca o setembro de 2026 como o segundo mês de setembro que mais choveu nos últimos 16 anos. Ficaria só atrás de setembro de 2023, que teve um acumulado de 721 milímetros. E temos, né, até o começo da manhã, 391. Certamente passou, esse número cresce, mas mesmo assim ainda deixa o mês de setembro de 2026 como o segundo setembro que mais choveu nos últimos 16 anos aqui em Marau.
1: E essa chuva, né, esse excesso de chuva causa muitos transtornos. O Rio Grande do Sul está

0: afetadas. E pelo menos dois rios acima da cota de inundação, o Taquari, em Lajeado e Estrela, e também o rio Jacuí, em Dona Francisca. E também mais de 70 mil clientes em todo o estado estão sem energia elétrica, segundo um levantamento feito às 11 horas da manhã de hoje. Então, as áreas mais afetadas lá na região das Missões, atendida pela RGE. Então, vem os transtornos, né, por trás dessa chuva.
1: Mas tem os rios aqui, a gente vai também monitorando a elevação dos rios, né? O rio que está aí com a maior cota, já ultrapassou a cota que seria normal de 19 metros, está com 20,5 metros, é o Taquari, em Lajeado, né? Já tem alagados. E em Lajeado, agora, a última atualização, cerca de 10 minutos atrás, informa que o rio Taquari lá sobe cerca de 4 centímetros por hora, mas está já 1,5 metro acima da sua cota. Isso em Lajeado. Em São Leopoldo também começa a ficar em alerta o rio dos Sinos. Mesmo subindo cerca de 1,7 centímetros por hora, a cota lá é 4,50 metros, mas ele atinge agora a cota de 4,31 metros. Então, o Rio dos Sinos também apresenta essa elevação lá em São Leopoldo. Em Dona Francisca, é o Rio Jacuí. A cota lá é 7,50 metros. Agora está com 8,84 metros. Então, também acima, né? Quase 2 metros, aliás, dá 1,34 metros acima, né, da sua cota. Também em Cachoeira do Sul, o Jacuí, lá cota 9 metros, atinge agora 7,98 metros. Começa a ficar em alerta também lá em Cachoeira do Sul e sobe 5 centímetros por hora. Essa é uma das informações também. E aí se cogita que se manter esse nível, em 22 horas, tem alagado lá também em Cachoeira do Sul. Uma outra informação também que tem de alagado, ou pelo menos tem risco, é no Rio Caí. Especialmente Nova Palmira, aí na região de Caxias do Sul. A cota lá é 4,70 metros, mas o nível do rio chegou a 2,85 metros e sobe cerca de 10 centímetros por hora. Também dizendo que em 20 horas pode ocorrer alagados nesta região. E ainda tem no município de Taquara, em Taquara, o Taquari tem cota de 8,50 metros, está agora com 7,25 metros, mas sobe 10 centímetros por hora. E em Triunfo, tem o rio Jacuí, em Triunfo, que a cota é 4,67 metros, está agora em 4,12 metros, mas sobe cerca de 6 centímetros por hora. Mantendo esse nível, em 9 horas também se cogita aí alagamentos lá em Triunfo. Então, são alguns locais com relação aos rios. E até para trazer aqui ainda mais referente ao rio Taquari, em Encantado, a cota é 12 metros, ele está agora em 9,92 metros, sobe cerca de 4 centímetros por hora em Encantado, Rio Taquari. Também tem ainda em Mussum, que é no mesmo caminho, a cota é 18 metros, ele está agora com 11,61 metros, sobe cerca de 1,7 centímetros por hora. E ainda tem também nesse caminho, Roca Salles. Roca Salles, a cota é 18 metros, está com 13,50 metros. Cabe ressaltar, né, que Mussum, Encantado e Roca Salles ainda está por receber toda a água que nós temos mencionado aqui, por exemplo, nossa região, do próprio Rio Marau, do próprio Taquari, né, que vai agora seguir em direção a essa parte mais baixa do estado. Então, possivelmente, a situação de Lajeado, que já é complicada, tende a se agravar em razão da chuva que ainda ocorre aqui na parte alta do estado, especialmente a nossa região, bem como creio ainda aí na região também do Carreiro e do próprio Antas, que tende a elevar ainda mais os níveis nesses locais que já tem alagado, como é o caso de Lajeado, ou que pode atingir ainda a própria região de Roca Salles, de Encantado e de Mussum, que ainda não atingiu as cotas, mas que tende a elevar, tende com relação a tudo aquilo que está a caminho, né, dessa parte alta do estado.
0: A tendência, então, é que a situação se agrave nas próximas horas.
1: Exatamente. Vamos voltar já agora, 11h41.
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0: Agora 11:49, faltando 11 para o meio-dia aqui na Vang, tem o nosso Comunidade que segue nesta manhã, programa que traz também Belestar Conte Hotel, que tem apartamentos categorias Standard, Semiluxo, Luxo, Suite Master e Suíte à Parte. 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
0: Agora faltando 8 para o meio-dia, também destaque para aniversariantes desse dia 29. 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E para quem vai o parabéns hoje?
1: Hoje então os parabéns vão para Letieri Gazola, Franciele Franciscão, Bruno Roso, Douglas Tibola, Amanda Eduarda, parabéns a todos.
0: Parabéns para Kelly Reder, também Luciana Almeida, Igor Siva, ainda para Eliandro Kaller, Rafa Moretti, também para Tânia Teló, Noeli Consalter, ainda para o Miguel Broco, parabéns. Também para Delci Piccoli Pessim, Mariana Bortolucci Manhã, Mônica Dresler, Júnior Bittencourt. E parabéns também aí para o Bruno Roso, que hoje está aniversariando. Nossa homenagem especial a todos e a todas. Também desejo aí sempre de muita saúde, prosperidade e vida longa. 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Para fechar o nosso programa, Jenny, vamos só também destacando aqui, a gente tem a confirmação, e se você tem dúvidas, amanhã, quarta-feira, teremos da 1 até as 2 da tarde no Espaço Livre, o assunto com o cartório eleitoral aqui de Marau, para esclarecer dúvidas para os eleitores que no próximo domingo são convocados para participar do primeiro turno. Então, amanhã, quarta-feira, da 1 até as 2, a gente vai falar sobre esse assunto. Então, se você tem dúvidas, anote aí que amanhã a gente vai também esclarecer você no Espaço Livre. Na sequência, vem a propaganda eleitoral e depois segue a programação da Vang desta terça-feira. Até amanhã então, Jenny.
1: Até amanhã. Só para finalizar um serviço aqui, Ronaldo, o Joel Borca da Rosa perdeu o documento na saída farmácia São João, no lado da praça. Então, no centro da cidade, ele acabou perdendo a carteira, né, com habilitação, cartões, enfim, se alguém encontrou, pode trazer aqui na rádio.
0: Tá bom, fechou o programa, volta amanhã, até lá, tchau.
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28: Olá a todos que nos acompanham na Rádio Van, e volta a chover
0: no final da manhã e durante a tarde e a noite. Na quarta-feira, tem garoa nas primeiras horas do dia e depois a tendência é apenas de nebulosidade. Portanto, entre hoje e amanhã ainda segue um padrão de tempo instável, com risco de alguns temporais, e na quarta-feira o tempo vai, de certa forma, melhorando, e a tendência, então, é quinta, sexta e sábado, condições de tempo mais firme, que deverá se estender até o sábado. Depois volta a chover entre os dias 4 e 11, portanto, essa pequena janela de tempo seco deve ser aproveitada, porque vem um período de instabilidade frequente logo após, ali depois do dia 4 de outubro. Da Metso Meteorologia, Estel Cias.
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7: No futebol de campo, o Grêmio Marau conquistou uma importante vitória fora de casa no último sábado, jogando no campo da Ser Auriverde, em Lagoa Vermelha. O time bateu os lagoenses por 2-1. Com o resultado, a equipe marauense soma agora, na temporada 2026, 11 vitórias, 3 empates e apenas 2 derrotas em 16 jogos. O próximo compromisso está marcado para o dia 13 de outubro em Marau contra o União Paraiense. Já no automobilismo, os pilotos marauenses aceleraram forte no autódromo Velopark em Nova Santa Rita, durante a quarta etapa da Copa FTBR Esporte de Arrancada. O destaque foi Titiolé, que garantiu o segundo lugar e segue na liderança isolada da categoria com 92 pontos. Pela Detal dianteira turbo, a Light Vinícius Berta chegou até as quartas de final e ocupa a quarta posição na classificação geral.
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12: Agora é 1 hora aqui na Vang, começou o Espaço Livre desta tarde de terça-feira, hoje 29 de outubro de 2026. A partir de agora até as 2, ficamos com você com temperatura aqui em Marau de 19 graus. Tempo ainda é de instabilidade. Choveu muito nas últimas horas, em algumas áreas, inclusive com alagamento, ainda com elevação dos níveis de rios, riachos e também sangas, ou seja, muita chuva caiu aqui nas últimas horas também na nossa região. A partir de agora até as 2, também ao vivo no canal do YouTube, você acessa a Rádio Vang FM Marau lá no YouTube, através da sua Smart TV, do seu smartphone ou também do seu computador, você pode acompanhar o nosso programa. E também através do rádio, através do 93.7, no site, ainda no aplicativo, você pode acompanhar o nosso programa. 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

0: 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O Espaço Livre é um programa que é livre para as conversas. E a gente gosta de contar a história aqui no programa. Eu quero agradecer porque ela fez essa provocação e a gente pensou aqui, disse, vamos fazer essa conversa, né? Eu quero agradecer a Elisa Orsato Posser, que está aqui no programa hoje também, que numa conversa, num encontro que a gente teve pela cidade, comentou, né? Olha, tem uma pessoa que é da minha família que tem muita história para contar, né? Eu disse, então vamos contar essas histórias no Espaço Livre. A gente está recebendo hoje aqui, ele é um aposentado, mas atuou como magarefe, né? No frigorífico Borella aqui em Marau. Ele tem 91 anos. Ele está aqui no nosso programa hoje para conversar. A gente agradece pela confiança e já agradece por estar aqui também no programa, né? A gente está recebendo hoje aqui André Antônio Orsato, né? Mas o pessoal conhece ele como Andrin, né? Ele está aqui no nosso programa hoje também para conversar. André, seja bem-vindo aqui ao programa, boa tarde.
1: Eu também agradeço por vocês me receberem, e eu agradeço o Borella antigamente, com o patrão que tinha lá dentro, que me queriam muito bem, e foi bem tratado lá dentro.
0: Vamos contar o porquê de Andrin.
1: Isso aí foi, quem foi me chamar assim, foi minha avó, a mãe do meu pai. E ela e era italiana. E então ela não sabia me dizer André, ela me chamava de Andrin.
0: Foi a avó então que lhe chamava de Andrin, porque tinha, não sabia dizer André.
1: Sim, porque ela era italiana, uhum. Né? E eu ia lá, ela me chamava, ela rezava a terça, uma italiana. E eu assistia aquilo lá muito bem, e ela me agradecia e tudo. Mas para mim foi uma grandeza ter recebido ela lá e me chamando de Andrin.
0: Nunca lhe incomodou isso?
1: Nunca, nunca, nunca.
2: É, os mais antigos ainda chamam,
0: seja,
2: né?
0: Seja bem-vinda aqui, Lisa. Boa tarde.
2: Boa tarde, tudo bom? Um prazer estar aqui.
0: Prazer é
2: obrigada.
0: Nosso.
2: Obrigada.
0: Né? Para contar essas histórias isso, do Andrin, né? Do Andrin. Pode ser Andrin ou André, como o senhor prefere que chame?
1: Tanto faz para mim, eu não me incomodo. Eu agradeço para estar vivo.
0: É. O senhor nasceu aonde, seu André?
1: Eu nasci mesmo lá no Orsato. Nasci.
0: Ali em Vila Maria?
1: Sim, é para cá de Vila Maria, mas isso, pertencia a Vila Maria.
0: Certo.
1: E de lá, o meu pai e os outros irmãos. O falecido vó, ele deu uma colônia de terra a cada filho. E lá deu colônia lá perto de Viado Pardo.
0: Uhum.
1: Antes de chegar a passar o rio lá para cá. E ali construiu uma casa. E ali plantaram, daí comecei a plantar trigo lá e daí ajudando piazada. E ele criou uma cerca, plantou pessegueiro nos dois lados. E quase pouco milho, mas quando veio os pêssegos, largou os porcos comer pêssego. E daí uns dias apareceu o irmão dele e mais outro. E dizia Nato, que era meu pai, né? Que Fortunato, e chamava ele de Nato. Nato, vamos comprar uma serraria, vamos ser juntos, todos irmãos. Sim, diz ele, mas acho que sim. Diz, você e o Afonso vão derrubar os pinheiros. E vocês levam comida, o serote, porque é do Magrin, a serraria.
0: Sim.
1: Aí compraram do Magrin, daí fizeram o negócio e tal. E foi indo daquele jeito. Aí eu fiquei, eu e a mãe, eu era mais novinho lá, ia capinar na roça com ela.
0: Você tinha quantos irmãos e irmãs aí?
1: Lá?
0: É. Nove. Tinha o senhor mais nove?
1: Nove.
0: É bastante gente em casa, né?
1: É, mas deu só três homens.
0: Uhum. Quase tudo mulher.
1: Tudo mulher.
2: É, e o pai é o mais velho,
0: o,
2: né?
0: É o mais velho deles.
2: É, isso, é. O mais velho, já perdeu três irmãos.
0: Já perdeu três irmãos.
2: Mas é o mais firme.
0: Então o senhor desde a infância trabalha, ia pra roça com quantos anos, hein?
1: Ah, sempre fui. Quando eu trabalhava no frigorífico, lá na frigorífico, lá na serraria, eu trabalhava até sábado de meio-dia, e sábado de tarde pegava os bois e ia lavrar. E nunca que esqueço que foi um mês de agosto, eu já tinha plantado o milho e deu uma jada aí. Me levou o milho. Tudo teve que pegar e plantar tudo de novo. Nunca esqueço. E daí a minha mãe disse, te disse, filho, que era muito cedo plantar milho. Ah, mãe, digo, vinha um milho mais cedo. Essa piante loucura.
0: O senhor começou a trabalhar com quantos anos? O senhor tinha que idade para trabalhar, hein?
1: Eu? É. Com 12 anos eu estava trabalhando.
0: E a escola tinha?
1: Tinha, mas ia na escola de manhã, que era o Falcino Cupini.
0: Sim.
1: Que eu estudei até o manuscrito lá. Era o último, só tinha aula para mim, Céu e Marau. Eu e um primo meu passemos, que o tal de manuscrito, não sei se você conhece o que é o manuscrito.
0: Acho que eu não conheço.
2: Também não saberia.
1: O manuscrito é um livro que é tudo escrito à mão. E tu passava naquilo lá, tu passava ali, tudo que estava escrito aí, tu passava. E quem não conseguia ler, não passava.
0: Ah, entendi.
1: Manuscrito. E eu, com aquilo lá, foi indo. E depois eu não estudei mais. O meu estudo mesmo foi trabalhar em comércio.
0: No comércio foi uma escola, então?
1: E escola. Eu, assim, matemática, assim, faço tudo na mente quase.
0: Então o senhor é bom de matemática na mente.
1: Não, eu escrevi assim, que muito as contas. É a empregada minha lá, André, mas data isso, não pensei quando eu digo dá tanto. Mas sim. Como é que tu sabe?
0: Sim, sim.
1: Sim, porque eu estudei, né?
0: Isso tem essa questão da memória que é fácil de fazer conta, então.
1: De conta.
0: É. Quando é que o senhor veio para Marau para trabalhar, então? Porque o senhor ficou na agricultura por muito tempo, e quando é que veio para Marau, hein?
1: Quando eu casei, eu fui morar lá com meus pais. E lá trabalhei nem um mês lá, da meu pai, como diz ele, não. Diz, eu vou ter que comprar alguma coisa lá em Marau pro filho, porque ele ajudou muito na serraria e na agricultura. Aí comprou uma casa aqui em Marau.
2: Que ela existe até hoje.
0: A casa até hoje existe, então.
1: Sim.
2: É lá na lavanderia dos Antunes, lá.
0: Ah, aqui na Barão do Rio Branco.
2: Sim, nasceram os quatro filhos lá.
1: E eu dali, eu vim aí, que apareceu esse negócio de sapataria ali, que eu sei.
0: É que no IES tinha uma fábrica de sapatos, onde é que é o IES está hoje, né?
1: Sim, tinha ali.
0: E o senhor foi trabalhar ali, então?
1: Sim, eu trabalhei ali, mas depois fechou. E quando eu te falei antes que passei na frente da Renner lá, vinha o Francisco Foresti, ele chegou e me disse, André, oi, tu não quer trabalhar com nós? E o senhor que sabe, pode vir lá amanhã.
0: No frigorífico isso, bem.
1: No frigorífico.
0: Isso que ano foi no frigorífico?
2: 59.
0: 1959.
2: Eles casaram em 57, só em 59.
0: O senhor fazia o que no frigorífico então, André?
1: Eu trabalhava de magarefe desde o começo, porque já entendia um pouco as coisas lá dentro.
0: Com qual carta que é magarefe? É quem faz a questão do abate, tudo. Do corte, faz tudo, né?
1: Tudo que ele precisa fazer lá dentro ele faz. Quem não é magarefe não sabe fazer.
0: O senhor tinha experiência o quê? De carnear em casa? Como é que era, hein?
1: Sim, porque nós carneava sempre porco em casa, eu com meu pai.
0: Sim. Isso ajudou o senhor também para ir para o frigorífico depois.
1: Sim, e nós carneávamos também, engordávamos um terneiro, um bujinho, e fazia salame e fazia o charque, botava na cerca, pendurado. o Shark.
0: Uhum.
1: Muito bom o Shark, antigamente ele chegava e cuidava. Mas é, era uma vida. E de lá então vim para Marau, de Marau que eu te falei que estava fazendo isso aí. E fiquei muito contente porque me queria muito bem o gerente, aí vou te dizer.
0: O senhor trabalhava bem também, o senhor trabalhava bastante no frigorífico ou não?
1: Nunca houve uma queixa de mim lá dentro. Eu também nunca me queixei deles, né?
0: Uhum.
1: Quando passava, bom dia, boa tarde, e passava, me dava palma nas costas.
0: O senhor tinha muitos colegas na época, hein? Como é que era, hein?
1: Não, era poucos, porque eles não gostavam o que eu fazia. E era bem visto, então, e os outros ficavam com raiva, que eu era. Então me dizia que era puxa-saco, mas não era.
2: O senhor lembra o nome de alguns que trabalhavam com o senhor na época?
0: O senhor lembra de alguns que estavam com o senhor na época?
1: Agora que.
2: De momento não.
1: Não, mortos, maioria.
0: Uhum.
1: Sim, mas não é, é morto, Maria.
0: Mas André, o senhor viu a região crescer. O senhor nasceu lá em Vila Maria, né? Teve essa experiência. Sim. Da serraria, da lavoura, depois veio para a cidade com a fábrica de calçados, depois no frigorífico. Mas o senhor também viu a região crescer, né? Porque tudo era muito pequeno, era só uma, eram vilas, eram, é tudo muito pequeno, né?
1: Era pequeno e era quase tudo estrada de chão na avenida. Uhum. Ali. Então tinha coisa que ele tinha. Bodega ali, e foi indo com essa bodega ali deles lá. E de repente foi indo, molhando, aí apareceu uns caras aí, a sócio no Borella, alguns sócio, compadre, foi bem, os caras foram bem. Mas daí veio que começaram o abate de boi.
0: Uhum.
1: Vinha das fazendas, tropa, e passava para o Marau e entrava no potreiro lá. E aí foi para abate embaixo, era abate no porão lá embaixo.
0: Do frigorífico?
1: Do frigorífico. E descia, e tinha a rua que passava assim, que descia lá para dentro das caldeiras, e foi feito um brete lá para eles passarem o boi, depois tirava porque não dava para passar.
0: Então o frigorífico tinha abate de suínos, mas também de bovinos, de bois?
1: Sim, e ganhava muito boi. Vinha das fazendas aí as tropas.
0: Uhum.
1: Foi coisa mais linda de ver aqueles bois.
2: Então, o tempo que o senhor trabalhou lá também, o senhor chegou a matar os bois, a resta, a gente fala.
1: Sim. Falando nisso, tinha um rapazinho que ficou meio com as pernas que não caminhava faz tempo, que não vejo mais ele. Está aqui em Marau Fúria. Eu abri o bucho do boi, dois buracos, enfiei as pernas dentro e segurei ali.
2: Para quê?
1: Ele não caminhava quase.
2: Ah. Para ver se.
1: Para mexer com ele. Então foi que ele.
0: E conseguiu?
1: Melhorou bastante até.
2: Não,
0: é só. Interessante. Na época o frigorífico já tinha a chaminé e tinha o apito, ou não, hein?
1: Sim, tinha. Ele apitava de manhã, porque entrava às 7:30.
0: Uhum.
1: Tinha, a maioria era às 7 e pouco, tinha que estar lá, porque tinha o cartãozinho, tinha que passar na máquina.
0: Sim. De entrada e saída depois.
1: E, sim, e de meio-dia também, quando saía, tinha que passar na máquina.
0: Uhum. Tá?
1: E na entrada também, e na saída também. E foi que um dos especialistas, que era de Passo Fundo, que era dono, chefe também da Borella ali, eu não me lembro mais o nome de tanto, ele me passou mensalista, trabalhava por
2: mês?
1: Por horas.
0: Ah. Por horas.
1: Por hora. E me passou mensalista.
0: Então antes o senhor recebia por hora trabalhada, depois passou então a ter salário.
1: Salário, ah. Certo. Eu tanto fazia 6 horas, 4 horas, não importa, era salário.
0: Era salário que o senhor ganhava, hein? E na época também tinha a situação, ia trabalhar, saía para ir almoçar em casa.
1: Casa.
0: Depois voltava para continuar a tarde trabalhando.
1: Trabalhando em casa. Sim, foi almoçar em casa. De manhã cedo, eu tinha que levantar cedo, porque naquela época não tinha gás.
0: Uhum.
1: Fogão de gás.
0: Fogão a lenha, né?
1: Tinha que esquentar para tomar café.
0: E tinha que ser um café que é forçado, porque ia trabalhando pesado, né?
1: É. Mas aí foi bem assim mesmo, não me queixei nunca com eles lá. Sempre foram bem comigo.
0: O senhor ficou quanto tempo no frigorífico aí?
1: Fiquei. Quero ver.
2: Eu acho que é uns 6 anos, porque depois a gente foi embora de Marau.
1: Mais de que 6 anos.
2: Mais?
1: Mais que 6 anos fiquei no Salame.
2: Ah.
1: Eu acho que foi 8 anos.
0: Então o senhor ficou no Salame lá. Tinha um segredo para fazer o salame, como é que eram os temperos, como é que era?
1: Sei tudo.
0: Sabe tudo?
1: Tudo, tudo. Ele me ensinou, ele ficou 15 dias de férias, que fazia tudo, era eu. Porque o salame tem um problema, que tu não pode errar nada.
0: Uhum.
1: E a carne, não vai pensar que era qualquer carne que vinha ali. Os suínos era separado lá embaixo no chiqueiro.
0: Já selecionava o suíno para o salame?
1: Sim, porque não é qualquer suíno que entrava lá para fazer o salame.
0: E aí, depois do abate, o senhor cuidava lá da carne, das misturas para fazer o salame. É. Entregava pronto e já temperado.
1: Sim, porque o suíno para salame era de pelado. Tem que passar na água quente, pelado. Porque depois, então, era separado. E eu, como trabalhava no fiscal, no veterinário, aquele que examinava, eu era no lado de que nem aqui eu. Senhor, ele me dizia, esse passa, esse não passa, esse passa, esse não passa. Eu fazia, tinha uma gancheira que dividia as coisas. E fazia.
0: Muito pela experiência.
1: Minha experiência, não, mas sabendo tudo direitinho. O porco, não é qualquer porco que dá para fazer salame.
0: Vamos voltar na sequência, agora é 1h19. Deixa eu fazer aqui o registro, né? O Nono Andrin, que orgulho, né? Mandou aqui o Augusto Posser, né? Tá acompanhando o programa. Também tem esse, tem história. Forte abraço, vô André e tia Elisa. Quem mandou aqui foi o Fábio Beber. E também tem aqui seu André, grande exemplo para as novas gerações. Quem mandou foi o Valdir Beber, que está acompanhando o programa. O pessoal está te ouvindo, hein, André? Está ouvindo o senhor lá.
1: Conheço.
0: É, o senhor conhece quem é, né?
1: Sim, conheço.
0: Então tá bom.
2: O Fábio, lá de São Paulo.
0: O Fábio também, lá em São Paulo, está vindo o programa. Sim. Vamos voltar já agora, 1h20, aqui na Vanga, a gente conta a história. Hoje é a história que está contando aqui a sua experiência de quem viu o Marau crescer, mas também que colaborou, né, com a nossa economia, com o nosso crescimento, é o André Antônio Orsato, que está aqui no programa. Hoje, ele foi magarefe do frigorífico Borella aqui em Marau. Vamos falar mais também sobre isso e tem aqui junto, claro, a Elisa Orsato Posser, que é a filha, tem mais, né? Irmãs, irmãos, né? Também, né? Muito bom contar depois na sequência aqui no programa, agora 1h20.
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0: Agora voltando aqui na Vang com Espaço Livre, 19 graus a temperatura aqui em Marau. A gente vai com você até as duas. 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Então, tem hoje aqui o nosso convidado, André Antônio Orsato, né? Magaref, entre as suas profissões, mas também foi agricultor, né? E está aqui no nosso programa, junto o André Antônio Orsato, junto com a filha, né, que é a Elisa Orsato, que está aqui também para contarmos a sua história. Ele que também, né, tem, só para trazer aqui a informação, tem 91 anos, né? Depois a gente vai falar qual é o segredo para chegar a 91 e saber tanto, lembrar tantas histórias que está contando aqui no nosso programa hoje. André, até para a gente retomar, a questão, o senhor até falava agora há pouco que no frigorífico tinha o abate de bovinos, de boi. O que se fazia com a carne na época, hein?
1: Uma parte ia para exportação, tiravam umas partes, ia gelar na câmera. Uhum. Ia para São Paulo, não sei para onde, e uma parte vendia aqui no açougue. Mas depois sempre foi assim.
0: Sim.
1: Escolhia a boa e ia não sei para onde, por toda a parte.
0: Sim. O senhor contava aqui também no intervalo de que não era só um tipo de salame que se fazia, tinha três tipos de salame.
1: Tipo,
0: que tipo de salame que era, hein?
1: Primeiro salame mais começo comum, né?
0: Uhum.
1: Depois vinha o italiano, salame italiano, que aquele é bem gorduroso, ele tem o tocinho mais grosso,
0: certo,
1: dentro. E vem o milano, que o milano tu quase não enxerga a gordura.
0: Tem bem pouquinha gordura, né?
1: É moída a carne três vezes, passada na máquina. Quanto mais fina, melhor ele era o salame. E depois de tudo vem a linguiça.
0: Sim.
1: A linguiça, que era mais comum. E no fim mesmo a gente fazia um pouco de linguiçinha também, que é a mesma massa da linguiça.
0: Claro. Agora, André, o tempero do italiano, do salame mais comum, ou do milano, tempero mesmo, tinha alguma coisa diferente no tempero, hein?
1: Não, do milano, do milanês, ele tem um pouquinho mais de pimenta. E o italiano, ele tem um pouquinho mais de alho.
0: Certo.
1: E o outro tem um pouquinho de alho também, mas pouco. Só que vai vinho, né?
0: Ah. Tá aí o segredo.
2: Aquele tempo ia. Hoje eu não sei se colocam ainda, né?
0: Mas tinha um pouquinho de vinho.
1: Não. Vinha o vinho. Eu botava quantia certa cada maquinada de massa que eu preparava. Porque a massa é a seguinte, tu tem que saber da liga.
0: Tá aí o segredo também.
1: É o segredo. Não sei, tu não dá amiga, não dá. Mas vai o vinho também.
0: Sim.
1: Que o vinho, ele dá mais um sabor. Que coisa que eu quase não queria falar. Porque e o açúcar, né?
0: Sim.
1: Que muitos da colônia um dia disse para ele, pelo amor, bota açúcar nesse teu salame. Dá liga, digo, tu corta, você embuia tudo. Ah, mas dá liga lá e mexe, tá bom. Não, a mãe não pode comer salame com açúcar. Mas pensa que bota açúcar, só vai a quantia certa.
0: É um pouquinho só, né?
1: Em 100 quilos de massa, vai quase 300 gramas de açúcar.
0: 100 quilos de massa, 300 gramas de açúcar.
1: E é o que te dá cor?
0: Pro salame. Ah. O senhor gostava de só preparar ou também de comer o salame?
1: Não, eu comia também, sim. Eu comia porque eu fazia lá, o que dizer, rapaz. Gostava de fazer. E aí tinha um rapaz que me ajudava para erguer as banduias para largar em cima do. Porque era um negócio que nem esse aqui, que tinha as coisas que fazia.
0: Para fazer a mistura.
1: Para misturar e para dar liga. Uhum. Então, quando tinha. Eu sabia quando a liga era boa, eu pegava a massa e sabia.
0: Já sabia pelo toque.
1: Pelo toque, sim.
0: Na carne.
1: É. Porque daí, ela. Quando tem liga, ela se junta. Senão, ela não se junta à massa. Ela se debulha.
0: Então, se juntava, estava pronto para.
1: Sim, eu pegava assim na mão, assim. Pegava, fazia assim, se segurava nos dedos.
2: E me diz uma coisa, pai, e que tripa vocês usavam? Como é que era o sistema?
1: As tripas vinham de tambor, vinha de fora.
2: Ah, meu Deus.
1: E tinha três que trabalhavam nas tripas. Lavar, deixar pronta e amarrar. Deixava ponto amarrado, só aberto.
0: Para depois fazer o.
1: É. Que a amarração lá era. E que nem amarrar o. E saía cento e poucos quilos de massa na pipa, aquela que ele que depois com a pressão tinha dois furos. São em quatro, uma que botava tripa, outra que segurava. E aqueles que amarava aí não tinha nó. É sem fazer o nó.
0: Como é que fazia isso?
1: A laçada puxa, quanto mais tu puxa, mais aperta.
2: Eu aprendi, mas não me lembro mais.
0: Como é que faz isso?
2: Eu ajudava.
0: Para onde que ia o salame? Não era só para a região aqui, ia para fora daqui?
1: São Paulo, Rio de Janeiro, ia lá por o norte, não sei onde, que quando começaram a fazer a Pertigão aqui, lá eles queriam só pôr salame do Borella. Os primeiros não queriam, não tinha jeito de vender. Só queria ser alimento por ela.
0: Pela marca que tinha, né?
1: Sim, porque
0: era conhecido.
1: Era muito gostoso com salame.
0: Nunca voltou um.
1: Porque a. Eu sei o segredo do suíno para salame.
0: Sim. Só. André, o senhor ficou 8 anos no frigorífico e depois o senhor foi embora de Marau. Para onde o senhor foi, hein?
1: Foi para São Miguel do Oeste.
0: Santa Catarina.
1: Santa. Que o cara lá, ele me falou para ir lá fazer, que não, lá não tinha os caras fazer salame, não era quem comia. Tá, digo, vou, acertei lá, tá? Fiquei poucos meses. Ora, vou fazer tudo a mão. Não dá.
0: Então o senhor saiu daqui para ir Santa Catarina para também fazer salame lá.
1: É, e não deu certo. Daí fui para Anchieta, me venderam um açougue lá, meus parentes lá, me venderam um açougue com um terreno grande junto,
0: uhum,
1: que ela sabe. Aí não tinha casa para morar lá dentro. Fui morar dentro de um galpão que tinha que abrir os guarda-chuva quando chovia, porque aquela. As telhas eram de madeira antigamente, uhum, tabuinha, né? Apodrecia e caía. Até que um dia um parente lá alugou uma casa dele lá, mas fiquei um pouco tempo, daí ele quis a casa. Daí falei com o cara lá, fiz a casa. Fiz uma casa. Paguei.
0: O senhor tinha um açougue e aí conseguiu fazer a casa lá em São Miguel.
2: Não, Anchieta.
0: Anchieta.
2: Anchieta.
1: Uhum. E lá fui trabalhando. E ia pegar gado com a corda, a pé, não tinha carro. Paguei tudo.
0: Com o trabalho?
1: Com o trabalho. Aí veio o exército, 30 dias lá. Tinha que fornecer carne para eles. Vieram fazer manobras lá, porque era puro sertão, mato, né?
0: Uhum.
1: E daí fizeram, tinha carne para eles vender. O comandante veio lá e me pagou direitinho. Paguei todas as despesas, fiquei livre.
0: Então o senhor forneceu carne pro exército?
1: Pro exército.
0: Lá em Anchieta também?
1: Lá em Anchieta.
2: É, e às vezes depois da pele ia a cavalo daí também, buscar o gado.
1: Eu saí um dia de manhã, no clareado dia, cheguei lá no cara que tinha me vendido com os dois boi gordos. Cheguei lá, era meio dia, não almocei nada, nem café, nada. Aí ele me deu lá uma comidinha, um pedaço de pão, um pedaço de salame lá. Aí peguei de lá, cheguei em Anchieta no outro dia de manhã.
0: Então a sua vida foi em cima do abate, com carne, açougue, né? Magarefe?
1: Tudo. Fiz salame lá, também eu fazia salame, durava poucos dias lá, vendiam,
0: uhum,
1: eu vendia tudo.
0: Você sempre gostou disso, então, na salida, sempre gostou?
1: Sempre gostei, o que fiz e o que eu faço.
0: Uhum.
2: Ele tinha uma banduia de madeira larga assim, funda assim, daqui até lá na parede, e nós ajudava a misturar a massa, a fazer a liga.
0: Então a tua infância também foi fazendo isso, Elisa?
2: Também. Eu entendi bastante, pai, com
1: Se
2: certeza.
1: Tu não pôr a liga, não adianta, não. Não dá certo.
2: E tem uma história, duas histórias. Uma vez que ele foi buscar o gado no meio do mato sozinho, né?
0: Uhum.
2: E chovia, tipo hoje, era inverno. E ele não voltava. A mãe reuniu todo mundo na sala e rezar.
0: Para que voltasse para casa.
2: Voltasse bem.
0: Uhum.
2: E depois, com o tempo, o pai comprou uma picape. E atrás ele fez a estrutura de madeira, né?
0: Uhum. Para transportar.
2: E nós fomos junto com ele, porque lá é muita serra, né?
0: Sim.
2: Lá no oeste de Santa Catarina. E fomos eu e mais 3 irmãos. Tá, fui lá, ele carregou 2 e viemos embora. Quando chegamos em casa, tava faltando uma.
0: Perdeu na estrada?
2: Teve que voltar a procurar, e tava, né, pai? Do lado da estrada, sentadinho.
1: Teve ali, foi coisa que te digo, que lá, coisa que nem podia falar, teve que trabalhar com a polícia.
0: Por quê?
1: Me davam arma e tudo para ir no mato onde que roubavam madeira. Me pegava eu para ir junto. Me dava arma, munição e tudo.
0: Para acompanhar a polícia?
1: Para ir junto com eles. Eu conhecia mais ou menos, porque andava a cavalo por tudo lá. Conhecia.
0: André, o senhor agora me ocorre aqui o seguinte: o senhor estava 59 no frigorífico, possivelmente o senhor estava no frigorífico na época da grande nevasca que nós tivemos aqui em Marau, que fez. Foi no dia 20 de agosto de 65, né? Marcou, tem muita foto que marca o nosso centro. Sim. Aqui, né? Como é que foi na época para o frigorífico essa questão da neve, hein?
1: Foi que aconteceu que fiquemos sem luz um dia e meio. Sem energia, nada. Aí, tudo. Uma parte foi lá fora, lá nos galpões. Lá onde, uns foram lá onde que faziam sabão, fazer limpeza lá. Uhum. Também. E uns, certo lugar, eu, que depois eu comecei a fazer o negócio do salame, aí fui lá limpar onde tinha o açúcar e o vinho. E o sal.
0: E o sal.
1: Porque o sal e o vinho, o açúcar era, e o condimento era segredo escondido, para ninguém botar uma...

0: io pegava quantia di sale, la quantia di zucchero, e pimenta não precisava pegar, porque deixava lá em cima sobrando, né?
1: Então tinha esse cuidado com a forma de armazenar esse tipo de produto para poder garantir que o salame desse certo.
0: Segurança.
1: Né? Segurança, né?
0: É, que o seu Diotto sempre dizia, cuidado com isso aqui. Que eles podem botar algum produto dentro, tu bota e estraga com tudo.
1: Uhum.
0: E lógico que a verdade, sempre digo que cuidado é pouco.
1: Sim. Vamos voltar na sequência para falar, a gente comentou aqui, né, sobre, até me ocorreu essa questão da nevasca aqui, até para contar depois que eu estava em Anchieta, quando é que voltou para Amaral? E vamos contar mais, né? O que que o André faz para ter uma memória tão boa assim para contar as histórias e ter 91 anos com toda essa disposição? Então vamos contar na sequência aqui, se ele vai contar o segredo, eu não sei, porque ele diz que tem segredos, né? Vamos voltar já com o nosso programa, agora 21 para as duas.
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0: Agora 1h44, de volta aqui na Vang com o nosso Espaço Livre, já na reta final nessa tarde de terça-feira, hoje é dia 29 de setembro de 2026, programa que tem Associação Comercial Industrial Serviços de Agropecuária, assim, com a clínica Datamed, Brita Marcalhar e Sicredi, Dr. Lucas Martins, também tem a Cotrijal Lojas, farmácias associadas e ainda com o CCA. Nosso programa hoje recebe aqui o nosso convidado André Antônio Orsato, o Andrin, como também era conhecido, e ele até contou aqui no comecinho do programa que foi avó, né? A avó paterna que o chamava de Andrin e que nasceu ali em Vila Maria, nos Orsatos, né? Naquela região, trabalhou na agricultura, também na serraria. Veio para Amaral, trabalhou também numa fábrica de calçados, depois no frigorífico, foi para Santa Catarina. E lá em Anchieta também teve um açougue. André, quando é que foi a volta para Amaral? O que que aconteceu que o senhor voltou para Amaral, hein?
1: Não voltei para Amaral.
0: Não voltou?
1: Não. Eu fui para Caxias do Sul.
0: Ah, foi para a Serra?
1: Sim, aluguei lá um
2: mercadinho.
1: Mercado.
2: Um açougue junto.
1: Um açougue.
0: Tinha açougue de novo.
1: Não tinha. E ali aconteceu que o médico disse assim, me chamou, disse, tu não pode mais ficar aqui em Anchieta. Não que não quero que tu fique aqui, por causa dos teus filhos, eu não aguento aqui. Não? Eu disse, por quê? Porque onde tu morava não tinha frio que nem tem aqui em Caxias. Uhum. E é verdade, meus filhos estavam tudo doentes. E o médico me disse, é melhor tu sair daqui para não perder. Não quero que tu saia de Anchieta.
2: De Anchieta ou de Caxias, pai?
1: Hã?
2: De Caxias.
0: Sim, de Caxias.
2: De Caxias.
1: Não pode você ficar aqui porque não, tu vai perder filho.
0: Só tinha o que? Tu, os filhos pequenos.
1: Sim, ela estava pequena. Ia estudar lá perto de onde eu estava. Mas daí eu peguei, vim para Amaral. Vim para Amaral, aí cheguei lá na sogra, falei, digo, olha, vou ter que sair de lá assim, assim, porque o médico disse que não dá mais para deixar com as crianças sempre doentes, sempre doentes.
0: Por causa do frio de Caxias.
1: Lógico, trocou de clima, né?
0: Sim.
1: E o clima de lá é frio. Daí ela disse, vem cá, vamos lá, vou te mostrar onde tinha um pedaço de terra ali. Ela disse, vem aqui, ele disse, olha, vem aqui e faça a casa aqui. Eu tinha negócio para comprar outra casa ali. Uhum. Vem cá fazer. Daí eu vim para o Amaral, e o Foreste era prefeito, falei com ele, veio lá, mandou. Mostrei lá, veio o Bergonzi lá, me deu, bom, aí fazia a casa aqui, ela disse, faz aqui, que aqui eu sou, o Ângelo quer ele aqui, onde que tem lombinha. Tá, tudo bem. Aí foi lá que fiz a casa.
2: E alugou um açougue.
0: Aí alugou um açougue em Amaral.
2: Sim, que era do Tibola.
0: Ah, perfeito.
1: E foi indo, né? E daí eu ia trabalhar lá fora, ela me deu um pedacinho de terra lá, foi plantar lá. No sábado fechava aqui, daqui a domingo ia trabalhar.
0: Ia pro interior.
1: Ia lá e fora plantar.
0: O senhor teve quantos filhos? Ou, aliás, quantos filhos o senhor tem? Tem a Elisa e quem mais?
1: Cinco.
0: Aliás, um deles jogou na Perdigão, né?
1: Sim,
0: Perdigão.
1: O Éder,
0: né? Foi jogador de futsal. Campeão de 92, né?
2: Isso mesmo.
1: Ele foi campeão, claro. Depois ele jogou em...
0: O senhor torceu muito pro Éder naquela época ou não, hein?
1: Foi poucas vezes lá no...
0: No ginásio.
2: É que não tinha lugar nem para entrar, né?
0: Tava cheio.
2: Era muito cheio. Nossa, foi uma época de ouro, foi uma época maravilhosa.
1: Mas foi bom, mas... E dali ele...
2: É, depois ele sofreu um acidente, daí ele não pôde mais continuar, né? E daí ele foi embora para São Paulo.
0: Tem São Paulo Éder hoje, né?
2: Sim. Fazendo já.
1: Ele tá bem lá onde ele tá trabalhando, abriu um comércio lá de coisa, dama de...
2: Materiais de construção.
1: É material de construção.
0: Mas o senhor tem os filhos e as filhas, mas também tem os netos e os bisnetos?
1: Sim, tem. Tem. Ah, mas estão contentes por todo bem, tão bem. E tão bem cuidados, me querem muito bem.
0: O que, que o senhor faz no dia a dia, hein? O senhor até me contava agora aqui junto com a Elisa que o senhor gosta de fazer uma coisa em casa, que é fazer pão, né? O senhor diz que só come se for o pão seu, o senhor não come pão.
1: Não, não como.
0: Tem que ser o seu.
1: Só o que eu faço.
0: E o que que tem esse pão de diferente, hein?
1: Não, tem o que tem que pôr nele, né?
0: Mas que tem o pessoal que fala que gosta muito desse pão, que é um pão macio, é diferente, né? O que, que tem? Talvez é muito amor em cima desse pão, hein?
1: Não, o pão que eu faço é o seguinte, é quantia de farinha, sempre a mesma coisa. A farinha, mais ou menos, é 1,2 kg de farinha.
0: Sim.
1: Aí eu fermento, uma colher de fermento. Uma colher de fermento. 4 colheres de açúcar.
0: Uhum.
1: 1/2 colher de sal. Sal fino.
0: Sim.
1: E vai 2 ovos e 3 colheres de banha. Banha, não azeite.
0: Banha de porco?
1: De porco, que eu compro banha de porco. Isso aí. E depois sovo. Até ele pegar que nem o salame.
0: Pegar liga.
1: Ah, tu pega, que faz no filho, pega assim, fica, assim, parece uma coisa mais linda de ver.
2: Ele é o contrário dos outros, né? No domingo todo mundo quer dormir bastante. Uhum. Ele levanta bem cedinho no domingo para fazer pão.
1: Eu fiz domingo quando era meio de 11 horas, tá pão cozido.
0: O que que o senhor gosta de fazer durante o dia, hein, André? O que que o senhor faz durante o dia?
1: Na horta.
0: Tá lidando na horta?
1: Horta, sempre. Tem as pareiras, tem as fruteiras.
0: Uhum.
1: Tem um pouco de
2: tudo. E quando sobra tempo, ele racha lenha.
0: Ah, para descansar.
1: Não, lenha, eu gosto de rachar lenha. Lenha eu compro, que não compro não. Deu o seguinte, eu tenho um amigo meu lá, que eu levei, do sábado passado, eu levei 3 quilos de carne, uma caixa de cerveja e 1 litro de Guaraná. E 2 chapéus. Quando eu vim embora, me deu 1 litro de guarapa, de cana,
0: uhum.
1: Parece que filtrou, que tu não viu uma coisa. E me deu 2 frangos.
2: É no sistema do troca, do como
0: troca,
2: era
0: do troca, é.
1: Viu?
0: É.
1: E me quer bem, me abraça e tudo ele.
2: E lhe dá lenha, né?
0: Deixa eu trazer aqui, o senhor vai conhecer essa aqui, viu? Ele disse que é grande abraço ao vô André, abraço da neta mais velha.
2: Ah.
0: A Simone Posser tá acompanhando o senhor.
2: A de Uruguaiana.
0: Tá em Uruguaiana, né? Que bacana,
2: filha.
0: Né? Então a gente tá acompanhando o programa. Diz que é a neta mais velha do senhor, né? Tá assistindo o senhor aqui no programa. Qual é o segredo para ter saúde e mais? O senhor tem uma boa memória, né? O senhor tem uma boa memória, né?
1: É o seguinte: menos preocupações. Esquece certas coisas. Não pensar em certas coisas.
0: Uhum.
1: Quando vou deitar, eu rezo e peço para minha esposa que me deixe em paz, que ela já está em paz.
0: Uhum.
1: Isso é importante.
0: O senhor conviveu com ela quase 70 anos, né?
1: É.
0: Ela faleceu recentemente, né?
2: Sim, dia 24 de julho.
0: É. Uhum. Mas conviveram casado. Quase 70 anos.
1: E casados.
0: Casados, né?
2: Uhum.
1: E tu vê como é que as coisas. Não era. Certa, volta a minha, certa briguinha, mas a gente faz a paz e tudo bem. Mas
0: sempre tem discussãozinha, né?
1: É, sempre tem, né? Mas tudo bem.
0: Uhum.
1: Mas eu sempre com respeito. Tudo, respeitar. A sogra também me queria muito bem.
0: Uhum.
1: O sogro. Mas tudo no limite.
0: O senhor me disse agora aqui, André, de que tem alguns temas que eu não gosta. E na bodega o senhor não gosta?
1: Não.
0: O senhor não gosta que fala de política? O senhor não gosta dessas coisas?
1: Futebol também não.
0: Futebol também não, né?
1: Não. Não gosto de... Cara, começa... Tem um vizinho lá, um dia começou a falar de futebol. Digo, opa, desculpa. Vamos falar da lavoura. Por quê? Ah, futebol. Digo, não, futebol não. Da briga, da morte. Digo, vamos brigar por causa de um futebol, de uma bola, qualquer coisa. Eu não quero. Vamos falar da lavoura, vamos plantar como é que está a lavoura, vamos ver como é que está o milho, o soja, o feijão, tudo. Os tomates que tu planta, as coisas. Vamos falar nessas coisas.
0: Por que você não gosta de falar de política, hein, André?
1: Nunca gostei. meu avô era assim, nunca gostei.
0: Não é uma coisa que eu gosto de falar sobre esse assunto.
1: Nem gosto de tocar.
0: Então nem vou tocar nesse assunto com o senhor.
1: Não, porque a... O senhor sabe que tem gente que vive brigando. Não sei, dom, talvez entre a vizinha por causa disso.
0: Uhum.
1: Não pode. Não pode ser uma coisa dessa. Tem que ter respeito. Não. Se ele é da política, fala assim para ele, olha, tu quer vir lá em casa ou na casa, vamos mudar de assunto.
0: Uhum. O que que gosta de fazer que o senhor fica muito feliz, hein? O que faz para o senhor também o senhor ficar alegre? Tem alguma coisa que o senhor fica alegre ou não, hein?
1: Sim. Gosto de pescar.
0: Opa!
1: De pescar e cozinhar meus peixes.
0: Pescar e comer também, então.
1: Sim, porque eu de um ano atrás eu ia pescar. Eu ia pescar no rio que vem do Ibama. E a água que dá para tomar. Eu pegava os peixes lá.
0: Uhum.
1: Eu não pego na baragem. Não quero nem de graça. Por quê? Porque de quem vem na baragem, tudo é esgoto, cai lá dentro.
0: Uhum.
1: E os caras comem peixe, não faz bem.
0: O senhor come bastante ou come pouco, hein, André? Porque como é que o senhor tem tanta saúde, hein? Tem algum segredo na comida?
1: Pouco. Eu só tiro a quantia no prato e deu.
0: Uma vez só?
1: Só.
2: E o que é o seu café da manhã? Conta.
1: O café da manhã é uma banana, uma fatia de pão.
2: E um cafezinho preto.
1: E de noite a mesma coisa. De noite, ou a fatia de salame, e a fatia de pão e o café. Agora estou botando aquele leite
2: em pó,
1: que não tomo aquele leite líquido, só aquele em pó.
0: E para o almoço, em que você gosta? Arroz, feijão?
2: Carne.
0: Carne?
1: Não. Eu, para mim, qualquer coisa não serve.
0: Uhum.
1: Não importa tipo de feijão, arroz, olha, eu que tiver, eu pego a quantia para comer. Nunca reclamei da comida. Nunca reclamei e não reclamo.
0: Mas também gosta de fazer a sua refeição. O senhor gosta de cozinhar, né?
1: Gosto.
0: Fazer aquela polenta no fogão a lenha?
1: Sim, também. É a única coisa que eu gosto quando cozinho carne ou de frango, não fecha a tampa em cima.
0: Tampa aberta.
1: Pra sair aquele cheiro dele.
0: Pra provocar quem tá perto, né?
2: Mais ou menos isso.
1: Não, cozinha com a tampa em cima, fica aquele cheiro, porque esse frango que vem, que abate ali, ele tem aquele produto químico que eles botam pra da ração.
0: Uhum.
1: E aquilo com a tampa em cima, sua, bate aqui e cai na carne de novo. Experimenta, manda cozinhar e não bote a tampa, depois tu me diz
0: que o sabor não é diferente.
1: Que o sabor é diferente. Eu faço assim.
0: Que legal. Elisa, o que que faltou contar do André? Tu que é filha do André, hein?
2: Olha, ele trabalhou em vários mercados, como açougueiro aqui em Marau, em vários, Posser, Roso, da cooperativa. Foram vários que ele trabalhou até ele se aposentar, né?
0: Mas como é que é ser filha de um homem que tem 91 anos, com toda essa sabedoria, com essa inteligência, com esse discernimento também, e essa capacidade de memorizar muita história, hein?
2: Olha, eu peço a Deus e eu rogo todas as noites para que eu puxe para ele. Ser saudável, estar com a cabeça boa, ser independente, né? Porque a maioria dos idosos hoje são muito dependentes, né? Porque ninguém trabalha para ser idoso, ninguém se prepara para ser
0: pra isso, né?
2: As coisas vão acontecendo quando tu vê, tu já é, né?
0: Sim,
2: claro,
0: sim.
2: Eu também já sou idosa, né?
0: Está a caminho disso, né?
2: Sim, já passei dos 60. Então, assim, eu gostaria muito que tivesse a saúde dele, a disposição, ele ainda dirige, né? Claro, não dentro da cidade, não, mas fora ele ainda dirige, assim, pro interior e
0: se
2: tal.
0: Se mantém ativo, né?
2: Isso, e ser saudável como ele, né? E poder aproveitar os netos, que já está aí, quem sabe os bisnetos como ele.
0: Por que não, né?
2: Uhum. Isso mesmo.
0: A Elisa, ainda essa questão, ficou claro aqui que o André, ele é muito sábio, ele não quer confusão, né? Tem alguns termos que eu não vou falar, não quero brigar. Vocês também carregam isso dessa mensagem que ele traz? Alguns assuntos não tem por que estar discutindo, hein?
2: Sim, sim. Nós assim, irmãos, somos de boa, assim, sabe? Não gostamos de confusão, não. Com certeza, nem com política, nem com religião, nem com nada. Não.
0: Que vem justamente desse pensamento do pai de vocês, né?
2: Isso. Inclusive, assim, a gente é tão nesse sentido que antes, quando até a minha mãe estar viva, todo final de semana um dos filhos assumia lá, né? O pai, a mãe e o pai, né? Logicamente, junto. E a gente continua agora. Mesmo a mãe partiu, né? Sim. Todo final de semana um filho...
0: Acompanha. Mas se viveram quase 70 anos juntos, né?
2: É.
0: Qual que foi o segredo, hein, André, essa vivência, quase 70 anos casados? A gente vê hoje que não é bem assim, né? O pessoal hoje, uma e duas desiste, quer trocar, com a falsa ilusão da felicidade que é momentânea. Qual é o segredo para se manter junto há quase 70 anos, hein?
1: Amor e respeito.
0: Amor e respeito.
1: Respeito. Que o respeito é tudo na vida da pessoa. Se eu andar ali e respeitar, estou bem. E se eu vou andar qualquer coisinha, não é bom. Que o respeito é tudo na vida da pessoa. Não adianta querer fazer alguma confusão sem o respeito. Que eu tenho sempre assim, respeito é tudo da vida.
0: Respeito acima de tudo.
1: De tudo.
0: Isso aí. Fazer aqui, passando para te agradecer aqui, oi Ronaldo, né? Passando para te agradecer a atenção com o pai e diga para ele que eu, o Benhur, a Isadora e a Gabriela estamos ouvindo ele com muito orgulho, né? Meu pai nunca fugiu do trabalho. Quem mandou aqui foi a Beth, né? Que tá acompanhando o programa. Valeu, Beth, né? Pelo recado também,
2: né? É verdade, ele nunca fugiu do trabalho, não. Nunca se mostrou preguiçoso, bem pelo contrário. Sempre fez mais do que podia.
0: Vamos lembrar aqui, tem a Elisa que tá aqui, tem a Beth, tem o Edri, quem mais são?
2: O Enio, que é o mais velho, né? E a Elisete.
0: Elisete, né? Perfeito.
1: Tudo bem.
0: André, obrigado pela vinda aqui no programa, para nós conversar um pouquinho hoje aqui no Espaço Livre.
1: Mas eu não brigo. Graças.
0: Então tá bom. Elisa, obrigado também pela vinda aqui no programa, trazer o André aqui para nós conversar. O Andrin, né? Como
2: é o Andrin, isso mesmo.
0: Né? Foi bom tê-lo aqui. Vai ficar disponível lá no YouTube. Sim. Também o programa, para quem quiser assistir, até ele assistir também novamente.
2: Sim,
0: a participação aqui, né?
1: Tem tanta coisa.
0: Dá para falar bastante coisa, né? 91 anos, tem muita história. Obrigado pela vinda aqui também, Elisa.
2: Eu que agradeço, Ronaldo, essa oportunidade e aproveitando esse momento, valorizar as histórias, sim, né? As história dos idosos, contar um pouquinho como era no passado, né? Para valorizar o nosso presente e o nosso futuro também.
0: E contar isso aqui, a gente não sabia aqui que o frigorífico Barato até abatia bovinos aqui. Eu confesso que eu não sabia disso, né? Então trouxe aqui também essa história, o Andrinho, que teria muitas outras para contar hoje aqui no programa. Obrigado pela vida, saúde, viu? Chega aos 100 lá, depois vamos conversar com chegar aos 100 anos, pode ser? Combinar?
2: Voltamos aqui no 100.
1: Eu não quero a idade, eu quero a saúde.
0: Saúde.
1: É
0: consequência.
1: Melhor é a saúde.
0: É saúde. Obrigado pela vinda aqui, André.
1: Eu também agradeço por ter recebido.
0: Volte mais vezes.
1: E um feliz ano novo.
0: Então. Isso aí, tá logo ali o ano novo.
2: É verdade.
0: Falta 93 dias pro ano novo.
1: Ligeiro, né?
0: É ligeiro. Fechou o programa de hoje. A gente vai voltar amanhã, quarta-feira, a partir de 1h. Até lá, boa tarde. Tchau.
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1: 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Sua tarde é mais gostosa aqui. Boa tarde, boa tarde. Ô, oh, coisa linda, que bom estar contigo em mais uma tarde aqui no Talk Show Vang, o seu pré-show perfeito para o fim de tarde ser assim, ó, do jeitinho que você adora, pelas ondas aqui da Vang FM. Vang FM, o ponto alto da cidade. Ah, e eu sei que você tá aí do outro lado planejando a escutar uns hits nessa tarde. Fica tranquilo, meu amor, porque eu também desejo, viu? Então a gente vai juntos, pode se sentir em casa, chega mais, aumenta o volume e coloque essa energia para fazer o seu dia render mais, tá legal? Se você estiver trabalhando, enfrentando tráfego, tá na academia, tá suando muito, relaxando em casa, trabalhando, olha, eu não sei o que você tá fazendo, mas o importante é que você esteja aí, ó, com a sua preferida em alto e bom som, aqui, ó, nas ondas da 93.7. Eu sou Josi Melegari chegando para tornar sua tarde mais divertida. Meu amor, você tá triste, eu vou te ajudar com isso. Vem, vem, vem, aumente o volume, aqui não tem como ser triste. Aqui até a tristeza plana de alegria, não é verdade? Vem junto comigo bater um papo gostoso através do WhatsApp no 54-3342-1522. Eu quero falar contigo, eu quero te deixar feliz e eu quero executar o seu pedido musical também. Então vem! Inicia sua tarde com alto astral e a trilha sonora, meu amor, que promete, hein? Acomode-se, aumenta o som aí e vem curtir comigo, vem! É aventura musical no seu rádio, Vang FM!
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essa que acabou de ser executada foi incrível. A terça-feira tá apenas começando no ritmo perfeito. Continua aí sintonizado na Vang FM, porque tem ainda muito mais por vir.

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2: Uma excelente terça está no ar o nosso quadro Patrulha do Consumidor. Recebeu uma mensagem de vaga de emprego com salário alto e pouco trabalho? O golpe da falsa vaga chega pelo WhatsApp convidando você a clicar em um link. A plataforma pede um cadastro e exige depósitos para você cumprir missões. Trata-se de uma pirâmide financeira para tirar valores cada vez maiores da vítima. Desconfie de promessas de dinheiro fácil e nunca faça pagamentos para trabalhar. Esse é o nosso Patrulha do Consumidor. Até mais.
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7: Olá a todos que nos acompanham na Rádio Van, e volta a chover no final da manhã e durante a tarde e a noite. Na quarta-feira tem garoa nas primeiras horas do dia e depois a tendência é apenas de nebulosidade. Portanto, entre hoje e amanhã ainda segue um padrão de tempo instável, com risco de alguns temporais, e na quarta-feira o tempo vai, de certa forma, melhorando, e a tendência então é quinta, sexta e sábado, condições de tempo mais firme que deverá se estender até o sábado. Depois volta a chover entre os dias 4 e 11, portanto, essa pequena janela de tempo seco deve ser aproveitada, porque vem um período de instabilidade frequente logo após, ali depois do dia 4 de outubro. Da Metso Meteorologia, Estel Cias.
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E estamos novamente no ar com o Talk Show Vang. Você está na 93,7, a rádio que tá sempre aí, ó, na sua cabeça, na cabeça de todos. E seguimos com a sua tarde aqui. Fique atento que logo mais a gente vai trazer as notícias ao vivo da redação. 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Vamos demais!

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É, meu amor, é uma atrás da outra, sem mais delongas, a gente segue por aqui com mais música boa.

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1: A gente vai fazer uma pequena pausa, um breve intervalo sonoro agora, apenas isso. Porque agora no intervalo, entra em cena direto da redação com as principais notícias, sem rodeios, diretamente pra você. Continua aqui com a gente, ok? Essa é a Vang FM e você está conectado, ouvindo, apreciando o Talk Show Vang. 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
3: O Colégio Gabriel Taborim realizou nesta terça-feira a abertura da 14ª Feira do Livro, que neste ano tem como tema Quem Lê, Bem Fala, Bem Ouve, Bem Vê. A programação acontece no ginásio da instituição, com estandes de livrarias, exposições e apresentações de obras literárias feitas pelos estudantes. A abertura conta com a participação do escritor Ilan Breman, que realiza palestras nos três turnos e conversa com os alunos sobre a importância da leitura. O escritor Diego Cavalho Ele também participa da programação. A feira segue até a quinta-feira e a partir dessa quarta os estudantes apresentam e explicam obras literárias de diferentes autores em atividades que também estarão abertas à visitação de outras escolas da região. Nesta terça, o colégio também lança oficialmente a campanha de matrículas e anuncia o tema do musical Terceirão 2026. O espetáculo será realizado em 30 de outubro na Casa da Cultura de Marau. E o ingresso custa R$5 e a arrecadação será destinada à compra de cestas básicas para entidades do município. Direto da redação, Kelly Felipe.
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0: 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Continua aqui com a gente, ok? 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
2: Olá, eu vou te contar sobre vagas de trabalho. A Prefeitura de Marau, por meio da Secretaria Municipal de Saúde, está com inscrições abertas para o processo seletivo destinado à contratação de profissionais para 9 cargos: farmacêutico, enfermeiro, técnico de enfermagem, psicólogo, odontólogo, atendente de consultório dentário, atendente de farmácia, motorista e agente administrativo. As inscrições podem ser realizadas presencialmente na Secretaria Municipal de Saúde até o dia 2 de outubro. Os interessados devem consultar o edital específico para a vaga de interesse a fim de verificar os requisitos, documentos necessários e demais orientações referentes ao processo seletivo. Os editais estão disponíveis no site da Prefeitura de Marau na seção Processo Seletivo. Direto da redação, Kelly Felipe.
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1: Olá, meus queridos, tudo bem? Uma maravilhosa terça-feira para vocês. E atenção, meu amigo motorista, aquele chiado ao frear pode ser um pedido de socorro do seu carro. Vamos à dica de hoje do Sinal Verde. Mantenha os ouvidos atentos a qualquer ruído diferente vindo das rodas dianteiras do seu veículo. As pastilhas de freio contam com um indicador que emite um chiado metálico ao esbarrar no disco quando estão gastas. Se escutar esse barulho, principalmente após os 30 mil quilômetros rodados, visite sua oficina de confiança imediatamente. Trocar as pastilhas no tempo certo evita danos maiores e garante a segurança da sua família.
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Assim a gente encerra mais uma de Talk Show Vang na Vang FM. E o tempo voou porque a conversa foi boa, né? Obrigada a você que me acompanhou até agora, você que mandou mensagem, você que indicou o seu som. Valeu! Essa vibe contagiante é só nossa. É só aqui na 93.7. Um abraço caloroso e gostoso a todos os membros aqui da Vang FM, a toda a equipe que se dedica tanto, né? Essa galera trabalha pra caramba, com muito amor na criação desse programa, né? Em todas as atividades aqui da Vang. Um beijo a você de Marau, a toda a região que nos acompanha, e não esqueça de nos seguir nas redes sociais pra você ficar assim, ó, cheinho de novidades. Josi Melegari vai se despedindo, foi um prazer dividir contigo essa programação maravilhosa. Fica com Deus que eu também vou com ele. Descansa, porque amanhã tem mais, hein? Tem mais música, mais notícia, mais conversa boa aqui no Talk Show Vang. Beijo grande, com carinho, pela Vang FM, o ponto alto da cidade. Até a próxima!

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6: Oi, oi, oi, cheguei nessa terça-feira. Tudo bem com você? Aqui quem fala é a Kelly Gomes e hoje a gente fala com você que ganhou aí o seu bebê há pouco tempo, porque nesses primeiros meses de vida, o bebê se identifica totalmente com quem cuida dele. Ele vai se concentrar em atender necessidades básicas de alimento, de carinho e também de controle de movimentos. Então, a primeira noção de independência começa a dar os primeiros sinais de vida ali por volta dos 4 meses. E é nessa fase que a criança descobre que o choro serve para quê? Para chamar a sua atenção, é claro. Um aprendizado incrível para acompanhar de perto cada passo do desenvolvimento infantil. É uma fase cansativa, mas é uma fase mágica. Então, aproveite e descanse. Boa terça-feira para você e a gente se fala mais uma vez amanhã. Tchau, tchau.
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3: 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Agora, dicas para você cuidar bem do seu amiguinho.
4: Opa, chegando por aqui na nossa rádio com meu amigo Pet. Atenção que limpar a bandeja sanitária do seu gato todos os dias é fundamental para a rotina. Os felinos são animais extremamente limpos e odeiam usar um local com cheiro forte. Quanto mais tempo os dejetos ficam na caixa, pior fica o odor em todo o ambiente. Essa sujeira acumulada gera um grande desconforto tanto para o Pet quanto para você. Então, mantenha a higiene diária e garanta um espaço agradável para o seu companheiro.
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3: Olá, eu vou te contar sobre superlotação no sistema de saúde público em Passo Fundo. O Hospital São Vicente de Paulo anunciou a adoção de uma medida de restrição máxima temporária no atendimento de sua unidade de emergência. A decisão foi tomada pela direção técnica médica após o setor ultrapassar a capacidade máxima operacional, atingindo a marca de 150% de ocupação. Um cenário de superlotação que já se estende por mais de 24 horas. A crise afeta também as unidades de terapia intensiva adulto voltadas ao Sistema Único de Saúde, que operam em lotação máxima e somam 8 reservas internas. Diante do esgotamento da estrutura e da ausência de leitos para acomodação adequada, o hospital passará a receber exclusivamente pacientes transportados por ambulâncias e que já tenham passado por atendimento pré-hospitalar. Esse conteúdo completo em detalhes você pode acessar no vangfm.com.br. Direto da redação, Kelly Felipe.
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11: Uma excelente terça, tá no ar o nosso quadro Patrulha do Consumidor. Recebeu uma mensagem de vaga de emprego com salário alto e pouco trabalho? O golpe da falsa vaga chega pelo WhatsApp convidando você a clicar em um link. A plataforma pede um cadastro e exige depósitos para você cumprir missões. Trata-se de uma pirâmide financeira para tirar valores cada vez maiores da vítima. Desconfie de promessas de dinheiro fácil e nunca faça pagamentos para trabalhar. Esse é o nosso Patrulha do Consumidor. Até mais.
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8: Olá, meus queridos, tudo bem? Uma maravilhosa terça-feira para vocês. 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
14: Olá a todos que nos acompanham na Rádio Vang. Previsão de tempo melhorando a partir das próximas horas. E a tendência, então, o destaque é de quarta a sábado, o domínio desse tempo firme e ensolarado, garantindo uma sequência de dias de tempo mais aberto. A temperatura oscila bastante, porque haverá um refresco, a temperatura vai cair, principalmente aí nas manhãs de quinta e sexta-feira, com tardes de gradual aquecimento. As projeções nos trazem um cenário de trégua, de apenas isso, uma trégua na instabilidade na chuva, e já a partir de domingo e em grande parte da próxima semana, a chuva retorna e os modelos projetam então esse cenário de instabilidade frequente, com volumes até altos em alguns momentos, o que pode voltar a trazer problemas para a região da Serra Gaúcha. Portanto, cenário de alerta e após essa trégua vem muita chuva por aí. Da Metso Meteorologia, está Elcias.
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10: No último domingo, dia 27, foi a vez dos atletas do tênis de mesa brilhar fora do estado. A escola de tênis do professor Éder Menuzzi e a Associação Marauense de Tênis brilharam o terceiro circuito municipal aberto em Chapecó. Com uma delegação de 15 atletas competindo em 11 categorias, a equipe marauense deu um show na mesa. Ao todo, os atletas garantiram pódio em 4 categorias, conquistando 3 títulos de campeão, 1 de vice-campeão e 1 de terceiro lugar. Agora, as atenções se voltam para a capital. Nos dias 17 e 18 de outubro, em Porto Alegre, as equipes disputam a última etapa do circuito estadual. O evento vai definir os campeões gaúchos e classificar os 3 primeiros colocados de cada categoria para a seleção gaúcha.
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2: Sabe aquele papo de bar? Dois amigos falando sobre amores mal resolvidos. Aquela pessoa que tá sofrendo, deprimida. Vem cá, meu amigo. Meu caso é diferente. Eu até tô sofrendo, mas eu tô vivendo.

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8: 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Agora, dicas para você cuidar bem do seu amiguinho.
9: Opa, chegando por aqui na nossa rádio com meu amigo Pet. Atenção que limpar a bandeja sanitária do seu gato todos os dias é fundamental para a rotina. Os felinos são animais extremamente limpos e odeiam usar um local com cheiro forte. Quanto mais tempo os dejetos ficam na caixa, pior fica o odor em todo o ambiente. Essa sujeira acumulada gera um grande desconforto tanto para o pet quanto para você. Então mantenha a higiene diária e garanta um espaço agradável para o seu companheiro.
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3: Oi, oi, oi! Cheguei nessa terça-feira, tudo bem com você? Aqui quem fala é a Kelly Gomes e hoje a gente fala com você que ganhou aí o seu bebê há pouco tempo, porque nesses primeiros meses de vida, o bebê se identifica totalmente com quem cuida dele. Ele vai se concentrar em atender necessidades básicas de alimento, de carinho e também de controle de movimentos. Então a primeira noção de independência começa a dar os primeiros sinais de vida ali por volta dos 4 meses. E é nessa fase que a criança descobre que o choro serve para quê? Para chamar a sua atenção, é claro. Um aprendizado incrível para acompanhar de perto cada passo do desenvolvimento infantil. É uma fase cansativa, mas é uma fase mágica. Então aproveite e descanse. Boa terça-feira para você e a gente se fala mais uma vez amanhã. Tchau, tchau.
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3: A Defesa Civil de Marau atualizou nesta terça-feira a situação em diferentes pontos do município afetados pelas chuvas nos últimos dias e reforçou a orientação à comunidade. Um dos principais registros foi um deslizamento de terra ocorrido na tarde de segunda-feira na rua Bento Gonçalves, no trecho de acesso ao Hospital Cristo Redentor. A área já era considerada de risco e foi isolada após o incidente. A orientação é que os motoristas evitem o local e utilizem como alternativas a rua Lauro Risseri Bortolom ou acesso pelo bairro Carolo. Segundo a Defesa Civil, também foram registrados transtornos nas localidades de Morangueira e São Caetano, além de comunidades Santo Antônio dos Risse e Santo Antônio dos Triquês. Também houve prejuízos na região do Carrascal e no bairro Jardim do Sol, além de destelhamento na escola Agostinho Mistura. As equipes seguem monitorando o nível dos rios e as áreas consideradas mais vulneráveis no município. Direto da redação, Kelly Felipe.

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1: Oi, oi, oi, cheguei nessa terça-feira, tudo bem com você? Aqui quem fala é a Kelly Gomes e hoje a gente fala com você que ganhou aí o seu bebê há pouco tempo, porque nesses primeiros meses de vida, o bebê se identifica totalmente com quem cuida dele. Ele vai se concentrar em atender necessidades básicas de alimento, de carinho e também de controle de movimentos. Então a primeira noção de independência começa a dar os primeiros sinais de vida ali por volta dos 4 meses. E é nessa fase que a criança descobre que o choro serve para quê? Para chamar a sua atenção, é claro. Um aprendizado incrível para acompanhar de perto cada passo do desenvolvimento infantil. É uma fase cansativa, mas é uma fase mágica. Então aproveite e descanse. Boa terça-feira para você e a gente se fala mais uma vez amanhã. Tchau, tchau.
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6: Olá a todos que nos acompanham na Rádio Vang, previsão de tempo melhorando a partir das próximas horas e a tendência, então, o destaque é de quarta a sábado, o domínio desse tempo firme e ensolarado, garantindo uma sequência de dias de tempo mais aberto. A temperatura oscila bastante, porque haverá um refresco, a temperatura vai cair, principalmente aí nas manhãs de quinta e sexta-feira, com tardes de gradual aquecimento. As projeções nos trazem um cenário de trégua, de apenas isso, uma trégua na instabilidade na chuva, e já a partir de domingo e em grande parte da próxima semana, a chuva retorna e os modelos projetam então esse cenário de instabilidade frequente, com volumes até altos em alguns momentos, que pode voltar a trazer problemas para a região da Serra Gaúcha. Portanto, cenário de alerta e após essa trégua vem muita chuva por aí. Da Metso Meteorologia, Estel Cias.
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1: O Colégio Gabriel Taborim realizou nesta terça-feira a abertura da 14ª Feira do Livro, que neste ano tem como tema Quem Lê, Bem Fala, Bem Ouve, Bem Vê. A programação acontece no ginásio da instituição, com estandes de livrarias, exposições e apresentações de obras literárias feitas pelos estudantes. A abertura conta com a participação do escritor Ilan Breman, que realiza palestras nos três turnos e conversa com os alunos sobre a importância da leitura. O escritor Diego Cavalli ele também participa da programação. A feira segue até a quinta-feira e a partir dessa quarta os estudantes apresentam e explicam obras literárias de diferentes autores em atividades que também estarão abertas à visitação de outras escolas da região. Nesta terça, o colégio também lança oficialmente a campanha de matrículas e anuncia o tema do musical Terceirão 2026. O espetáculo será realizado em 30 de outubro na Casa da Cultura de Marau. E o ingresso custa R$5 e a arrecadação será destinada à compra de cestas básicas para entidades do município. Direto da redação, Kelly Felipe.
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2: Uma excelente terça está no ar o nosso quadro Patrulha do Consumidor. Recebeu uma mensagem de vaga de emprego com salário alto e pouco trabalho? O golpe da falsa vaga chega pelo WhatsApp convidando você a clicar em um link. A plataforma pede um cadastro e exige depósitos para você cumprir missões. Trata-se de uma pirâmide financeira para tirar valores cada vez maiores da vítima. Desconfie de promessas de dinheiro fácil e nunca faça pagamentos para trabalhar. Esse é o nosso Patrulha do Consumidor. Até mais.
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1: Sabe aquele papo de bar? 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
3: Está no ar a Voz do Brasil. 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
4: Olá, boa noite.
5: Boa noite para você que nos acompanha em todo o país.
4: Terça-feira, 29 de setembro de 2026.
5: Vamos aos destaques do dia.
4: Trabalho e emprego.
5: População ocupada ultrapassa os 103 milhões de pessoas de junho a agosto.
4: Um índice de 58%, segundo dados do IBGE.
5: E de acordo com o CAGED, foram criados em 2026 mais de 1 milhão e 1.000 postos de trabalho. Graziela Mendonça.
6: Segundo dados do novo CAGED, o Cadastro Geral de Empregados e Desempregados, foram 166 mil novas vagas de trabalho de carteira assinada criadas em agosto deste ano.
4: O governo pede retirada do ar de mais de 5 mil sites de apostas ilegais.
5: E a ação contra bets irregulares remove 390 páginas e perfis das redes sociais. Luana Karen.
7: Ainda como parte das medidas de combate às bets, as lojas de aplicativos foram notificadas para a retirada de 186 apps até o dia 6 de outubro.
4: E vamos falar hoje sobre a prova de vida do INSS.
5: Atualmente é feita de forma automática com cruzamento de dados oficiais.
4: E uma outra oportunidade para a comprovação é comparecer às urnas durante as eleições.
5: Quem vai dar os detalhes é a presidente do INSS, Ana Cristina Silveira.
8: O TSE, que tem uma base que é consolidada, consegue fazer após a votação, enviar esses dados para o INSS e com isso a gente consegue fazer a comprovação da vida e continuar com esse benefício ativo.
4: Hoje na apresentação da Voz do Brasil, eu, Mariana Tundma e Luciano Seixas.
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4: Desde a publicação da medida provisória que proíbe apostas online no Brasil, na última sexta-feira, foram intensificadas as ações de combate à prática.
5: Bloqueio de sites, remoção de sites e perfis, retirada do ar de aplicativos e conteúdos de publicidade.
4: Os detalhes foram apresentados em uma coletiva de imprensa hoje em Brasília.
7: Em 3 dias, entre 27 e 29 de setembro, após a edição da medida provisória que proíbe as bets no Brasil, o Ministério da Justiça e Segurança Pública encaminhou à Anatel o pedido de bloqueio de mais de 5.200 sites ilegais de apostas. Quase 400 páginas e perfis em redes sociais tiveram remoção solicitada. De acordo com o secretário nacional de Segurança Pública, Chico Lucas, a medida permitiu aos órgãos competentes seguir o rastro do dinheiro movimentado pelas casas de apostas.
9: Nós não tínhamos instrumentos legais para ir atrás do dinheiro. A MP trouxe obrigações às instituições financeiras, o Banco Central já regulamentou duas resoluções e essas resoluções permitem que nós possamos ir atrás de para onde vai o dinheiro. Isso representou nos 3 primeiros dias, uma queda do número de PIX, da ordem de 10% dos PIX realizados no Brasil, que muito provavelmente eram PIX que iam para instituições de jogos.
7: Ainda como parte das medidas de combate às bets, as lojas de aplicativos foram notificadas para a retirada de 186 apps.